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1: Olá, sejam bem-vindos a mais uma Hora Sonora, um programa de música diferenciada semanal apresentado por Marta Garcia, Ruben Páscoa, Gustavo Vilar e Gabriel Mendes. Hoje ficamos comigo, Gabriel, e eu vou levar-vos para uma viagem emocional e sensorial aos anos 90, especialmente àquilo que foi a primeira metade dos anos 90 vivida no Fundão, um Fundão que nos deixa memórias quase sinestésicas de cheiros, sabores, olhares, emoções, paixões, amor. Ao fim e ao cabo, aquele momento da vida em que estávamos a crescer e a descobrir. Acho que a seleção fala por si. Não vou falar-vos muito dela, apenas elencar o que vamos ouvir e depois deixar-vos com música. Começamos com Current 93, com uma música retirada do álbum Island. Seguimos com Miranda Sex Garden, passando por Sonic Youth, Sensor, Pearl Jam, com Cypress Hill, Medicine, Underworld, The Golden Palominos, Flux, Dialoof e Killing Joke. A emenda não podia ser melhor, por isso sentem-se confortáveis e boas escutas.
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1: Com Ragabone, é o tema Skint, este cantor britânico que inicia musicalmente a segunda edição para este mês de maio de sons e melodias. Estamos consigo até bem pertinho da hora certa na Rádio Cova da Beira, quer seja através da emissão online www.rcb-radiocovadabeira.pt ou através das frequências dos 100.0 e também dos 92.5. Está feito o convite para me acompanhar, Cristina Rodrigues, até bem pertinho da hora certa. Já sabe que a música é calma, a viagem é serena. Esta noite é só para quem corre mesmo atrás dos seus objetivos, é que é capaz de alcançar o sucesso. Que estas músicas de sons e melodias vos inspirem, vos dê sobretudo forças para encarar as dificuldades do dia, também para dar forças para as lutas do dia seguinte. Minha música segue com uma grande balada metálica, Always Gonna Love You, All the Above. Sons e Melodias, o programa que o faz viajar sem sair do lugar, onde é livre de ser, onde é livre de sentir, porque a música... A música aquece os corações. Boa noite, seja bem-vindo.

0: porque há músicas que merecem mesmo ser ouvidas. Nothing gonna change my love for you, George Benson. Não, e nada muda o amor quando é verdadeiro, quando o sentimento é especial. Seja feliz, tem que pensar assim. Toda a gente tem direito à felicidade. E às vezes, para sermos felizes, não é preciso ir a lugar nenhum. Para sermos felizes, é preciso nós sermos esse lugar. E nunca deixar que ninguém nos diga que não podemos fazer alguma coisa. Se há sonhos, temos de correr atrás delas. Se queremos uma coisa, temos de lutar por isso mesmo. São 11h30 nesta noite de quinta-feira na Rádio Cova da Beira. Se só agora chegou até nós, seja bem-vindo a esta viagem musical. Para ouvir já de seguida The Pipes, Gladys Knight é o tema do Way We Are. Vamos viajar até 1975 e ainda ouvir Let Adams Get Here no ano de 1990. Boa noite, com sons e melodias.
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É a voz de Granny Arinian. Ela é cantora, ela é atriz de teatro musical. É um grande talento, aparece ligada a gravações e concertos de musicais clássicos. E esta canção, Don't

personagem que interpretava Eva Perón no momento em que ela falava ao povo argentino da varanda. Esta música é mesmo para sempre. Sons e melodias na sua companhia, na Rádio Cova da Beira, nas noites de quinta-feira e em reposição na madrugada de sexta para sábado, entre as 2 e as 3 da manhã. Que sejam infinitas as músicas que nos fazem bem, que nos inspiram a lutar e a não desistir. Jennifer Addison, You Make Me Feel Like a Natural Woman. Boa noite com sons e melodias na Rádio Cova da Beira, a sua rádio.

Doutora dos Estados Unidos, também ela participante em teatro musical, Lea Michele, Love is Alive, a dar uma perninha aqui musical nesta noite de sons e melodias para trás, Mariah Carey com Music Box. E ainda ouvimos a versão de Three Times a Lady, na voz de Johnny Mathis, este grande êxito romântico dos anos 70 e 80. Estamos pertinho da hora certa, significa isto que uma hora de música calma passou, esta música que faz viajar e não precisamos de sair do lugar, faz-nos viajar com os olhos abertos, com os olhos fechados, não interessa, interessa que o caminho se faça, que esta noite seja um momento bom para insistir, para persistir, nunca desistir. Só há um momento para ser feliz, esse momento é o agora, é o presente, é tudo aquilo que temos, um passo de cada vez. Acredite que o caminho se faz caminhando. Não me posso despedir sem agradecer a sua companhia aí desse lado. Aguardo por si no próximo dia 21, às 23 horas. Até lá, tudo de bom. E para nos levar até a hora certa, Kenny G e Michael Bolton. Boa noite.

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0: Viva, muito bom dia, bom domingo, 10 de maio de 2026. Este é o programa Encontro na Rádio Cova da Beira. E que bom é encontrá-lo e encontrá-la aqui neste ponto de sintonia. Estaremos consigo até bem perto das 11 da manhã. Depois estará aqui a Dulce Gabriel com o Porque Hoje é Domingo, que tem como convidado Sérgio Novo, o presidente da IASTA, a Associação de Teatro e Outras Artes, que está a assinalar 25 anos. De existência. Não deve perder. Também não deve perder este encontro que vai falar de música e de alguém que está na nossa região também para cantar. É verdade, vamos conhecer essa história. Mas como sempre, começamos com o espaço AIS.
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2: Hoje quero falar-vos de 700 bravos, 700 pessoas que, em poucas horas, mal foi anunciado pela Fundação AIS que se ia voltar a promover a oração ininterrupta do Terço pela Paz durante todo o mês de maio, disseram logo que sim. São bravos porque vão ter de acordar às 2 da manhã, às 3 e meia da madrugada, às 5 vão ter de interromper o que costumam fazer, às 8 da noite, como por exemplo ver o telejornal, ou às 8 e meia, quando começam muitos dos jogos de futebol na televisão. Visto assim, até parece ser apenas um incómodo, mas não, é um assunto muito sério. O desafio da Fundação AIS compromete estes 700 bravos e muitos outros que, entretanto, se têm vindo a inscrever também para esta iniciativa, para se dedicarem à oração durante meia hora por dia. São apenas 30 minutos, mas é mesmo a sério. A ideia é que, nessa meia hora, se esqueça tudo o resto. O cansaço, o sono, as notícias, o futebol, tudo. Só conta mesmo ela, a Mãe de Deus, a Senhora de Fátima, só conta ela, a nossa Mãe do Céu. É só meia hora por dia durante o mês de maio. E só, este só é entre aspas, claro, é só pela paz no mundo. Os primeiros 700 bravos, na sua maioria, são mulheres, diga-se já, aceitaram este desafio. Foi logo nas primeiras horas quando a ideia foi lançada. Mas nós queremos muitos mais portugueses a rezarem a Maria para que a paz no mundo, neste mês de maio, venha a acontecer. Só, será que a Fundação AIS também pode contar consigo? De que é que está à espera?
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2: a acontecer. Só será que a Fundação AIS também pode contar consigo? De que é que está à espera?
1: 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Ajuda a igreja que sofre. Porque há uma igreja que precisa da nossa ajuda. Com a lista Paulo Aito.
0: Eu espaço na antena da Rádio Cova do Domingo, marcado, por exemplo,

do concerto de pera da banda Covilhã na Igreja Santa Maria Maior, na Covilhã, a partir de 4 da tarde. É no dia de hoje. A musical do programa de hoje encontro com Deft e Verão. Ainda não estamos no, mas lá se caminhamos. Agora convidamos a nos fazer com nesta manhã de domingo Marisa Leite, e com uma tão atual e que foi isto há 3 anos pelo saudoso António Variações. Marisa diz agora aqui recuperar.

0: Um dos destaques do nosso de hoje é a conversa que vou escutar a seguir. Nossa convidada é Vanessa Alexandre. Gosta de respirar música. É esse o ativo de vida. Rei de Caldas da Rainha está no Conselho de Mundão desde o passado mês de janeiro. Vamos conhecê-la, vamos conhecer esta história e também a volta da música, os portos em que já esteve, o objetivo ao qual os objetivos nesta área tende a precisar. Ouvir já aqui no programa. Mas quero ser a Vanessa Alexandre, gentileza para com a Rádio Cobra de nos próximos minutos falarmos um pouco do teu gosto pela música, que é isso que se trata. Não é avião, mas está na região desde o início de 2006, janeiro de 2026. Verdadeiramente nasceu em Lisboa, isso é mais 106 da Rainha do que de Lisboa, porque reside e reside durante muitos anos em Caldas da Rainha. Vanessa, seja bem-vinda, obrigado. Para aqueles que estão a ouvir, vale a pena ver um bocadinho a sua história, não é? É como se nasceu em Lisboa, por lá ficou um tempo. Bom dia.
1: Olá, já obrigado pelo convite por aqui. Fui muito cedo de viver em Caldas, vivi dois anos em Lisboa. Isso considero-me a Caldas da Rainha desde que lembro. Vivi nas da Rainha até lembro do ano passado.
0: Uhum. E portanto, estamos a falar de período nas Caldas da Rainha desde quando é que começou? Foi para lá há anos? Três?
1: Vivi lá 30 anos.
0: 30 anos? 30 anos. É uma vida.
1: Sim, é uma vida, exatamente. É?
0: Portanto, a música sempre fez parte, no fundo, da sua vida. Ou seja, mais a ser a verdade, mais recente, mas sempre gostou da música.
1: Sim, sempre fez parte da minha vida, das memórias de infância, incluída. Muito graças à mãe, que adora música, sempre a parte da minha vida, mas ali a partir dos 12 anos começava ali a levar um bocadinho mais a sério, com a perceber que gostava

0: música, especialmente de cara. Então estavam assim para umas brincadeiras, uns karaokes, pronto, umas apresentações
1: Isso que eu ia
0: mais de
1: perguntar, ou seja,
0: brincar.
1: que começou
0: Sim, foi
1: mais a
0: realmente
1: sério.
0: aos 12 anos, por aí, vinha banda aos 17, 18 anos.
1: Como é que chamava a primeira banda?
0: Terabytes.
1: Terabytes. Muito
0: Sim,
1: bem.
0: eram todos muito jovens ali. Eu até era a malha de banda, era de mais do que eu. E foi a minha primeira experiência a sério a nível da música, porque fazia mesmo apresentações ao vivo, em bares,
1: Foi
0: e
1: essa,
0: foi mesmo
1: portanto.
0: a sério,
1: Foi essa, não é?
0: sim.
1: E, portanto, era um grupo formado de pessoas?
0: Éramos cinco.
1: Cinco pessoas. Portanto, eram cinco, digo eu, não
0: Sim, cinco
1: é?
0: amigos,
1: Portanto,
0: exatamente.
1: que um dia disse, porquê é que não vamos
0: Exatamente.
1: tocar e cantar?
0: Sim, eles, na verdade, já existe coisa de e de procura de uma banda, porque na altura o fundador da banda eram dois, o baterista e o vocalista da guitarrista, estavam a procurar uma voz para poderem ir para
1: Outros voos.
0: outros voos, exatamente, e foi assim que eu entrei na banda.
1: E o que é que foi essa experiência, essa experiência?
0: Foi uma escola, na verdade, porque sou tímida ainda hoje, acho que sou, e foi que eu perdi um bocadinho esse.
1: Tímidos, não é?
0: Sim, ganhei um bocadinho à vontade no palco, mas aprendi muito, muito com ele. Aprendemos todos, na verdade, uns
1: Uns com os outros.
0: mas a ligação com o público, se falar com as pessoas, estar para o público, cresci muito ali. Estive lá alguns anos e consegui, foi uma grande experiência. E depois me fiz, claro, depois mais tarde em outras bandas, mas ali foi realmente a maior escola.
1: E estilo musical dessa banda?
0: Assim, pop rock,
1: Pop.
0: comecei a tocar muitas coisas clássicas de rock, pop portugueses.
1: Então foi uma
0: Foi,
1: experiência, professor.
0: foi, sim.
1: Uma cola para si.
0: Foi
1: Não.
0: muito.
1: E, digamos, depois outros voos levantaram, é isso?
0: Sim.
1: Deixou esta banda?
0: Sim, mais tarde, pronto, eles seguiram os
1: Desculpa,
0: outros.
1: esteve tempo nesta banda? Mais ou menos. Qual?
0: Cerca de 3 anos,
1: Três.
0: quatro, talvez, sim,
1: Três,
0: acho
1: quatro
0: que não
1: anos.
0: faz do que isso.
1: Eles depois começaram.
0: Foram para a universidade e tudo mais, para ter menos tempo. Aí eu realmente queria continuar um bocadinho
1: Não
0: a
1: é?
0: sério e pensei, pronto, então foi para o lado deles. Hoje existem, não com muito, mas pronto, lá está, deixei-me de conciliar. Mas depois sim, procurei outros projetos, soubesse continuar a cantar, percebi que realmente estava daquela sensação de estar aqui, foi concerto e pronto.
1: E foi à procura ou surgiu? Como é que.
0: Foi surgindo, depois tive algum tempo para, pronto, nem entendi, também estava a estudar. Mas foram surgindo alguns projetos, coisas mais em acústico, ou em duos, ou com piano, ou de guitarra, fui explorando assim alguns projetos.
1: Mas Vanessa começou bem musical perceber que havia essa hipótese de poder cantar, ou não foi nessa altura?
0: Depois de ser que tive com a primeira banda, e por isso é que depois acabei por aceitar os desafios que me foram propondo e outros projetos, porque realmente percebi aquilo que realmente gostava
1: Era de
0: de
1: cantar,
0: fazer,
1: portanto,
0: sim.
1: não é? E destes projetos todos que agarrou, qual é aquele que a marca até agora?
0: Pronto, era claro que
1: Primeiro é
0: foi onde
1: pé.
0: começou, mas já há bastante tempo tive uma, também há uns 3, 4 anos,
1: Como é que chamava? Como é que se
0: Corda
1: chama?
0: Bamba,
1: Corda Bamba.
0: sim, que existe e na verdade acabou por sair, por mudar aqui para esta zona, e eram uns quilómetros para conseguir conciliar, que se calhar também foi, mas se calhar foi mesmo também que me marcou, porque do tempo que lá estive era rock, pronto, era essencialmente rock, também éramos tanto amigos e levou-nos a palcos maiores e a festas realmente importantes, que também me fez bastante.
1: O que é isso de festas importantes, Vanessa?
0: Diga que estas, por exemplo, levávamos mais bares, coisas assim mais
1: Gostava de
0: pequenas,
1: dizer,
0: entre
1: é
0: aspas, era.
1: o maior público, o maior número,
0: Sim,
1: é isso?
0: também sim, e festas mais, tipo, Dona, porque fizemos parte da Feira dos Funchalas da Linha, que conhecida há anos, teve muitos sim, existir. Todos os anos estive na banda, tocámos nessa festa, grandes artistas, e acho que isso é ótimo, não é? Em termos de evento público, mas também em eventos mais grandes, veio a nível também nacional.
1: E oportunidade de conhecer grandes nomes da música portuguesa
0: Algo sim, relação enquanto arte, ou seja, Didi Palco,
1: ou não?
0: sim, há uns. Outros, porque apesar de nem estar a tocar, sou muito consumidora de música e vivo por vezes palcos e consegui conhecer algumas pessoas, sim, não a trabalho, mas tive a conhecer algumas pessoas assim de perto. Sim.
1: O nome Guarda-Bamba sugere.
0: É uma boa. Essa, apesar de ter feito parte dela 3 ou 4 anos, já existe 10, aliás, de eu sei, festejámos exatamente assim a maioria da banda. Eu acho que, quando ainda também fiz a questão ao guista, que é o
1: O que é que
0: mentor
1: lhe
0: da
1: deu na altura?
0: banda, eu acho que andavam assim um bocadinho na corda, vá, é realmente isto, e daí. Muito difícil este meio da
1: Da música, não
0: música,
1: é?
0: assim, e nesse sentido. Mas eu li um pouco de brinca, mas que lhe sentido. E concordo, porque ainda sinto que é um bocadinho assim, andamos um bocadinho.

0: ainda acorda um pouco incógnito
1: Nunca
0: o
1: sabemos,
0: nosso
1: nunca
0: sim,
1: futuro, não
0: é verdade.
1: é? Aliás, adivinho o futuro é, mas neste meio julgo que é mais
0: Sim,
1: difícil
0: é
1: ainda, não é?
0: difícil.
1: Entre o trabalho da BAM, teve projetos, como
0: Sim.
1: disse, isso enriqueceu, ou seja, fê-la crescer,
0: Sim, sem dúvida, sem dúvida.
1: é?
0: Eu estava na corda bamba esses 4 anos. Tenho também que ainda hoje tocamos, apesar de vamos conciliar, que já fiz mais concertos de sempre, com 1,5 metros. O meu baterista é o baterista dos Nemanos, curiosamente. E também já trabalhámos em diversos tipos de eventos. E acho que estas duas bandas foram, para além da primeira, claro, foi a minha primeira experiência, realmente marcaram mais as que me fizeram crescer e ainda hoje sinto isso.
1: Porque o do metro
0: Sim. Os meio.
1: um metro e meio, porque pois sois, exato, não é?
0: Isso dos dois, muito alto. Daí o nome. E a
1: Daí o nome.
0: origem é exatamente.
1: Que se mantém, portanto, que se
0: Sim,
1: mantém,
0: ainda hoje. Aliás, já tocas aqui no fundão, em outubro do ano passado. E quem sabe.
1: E quem sabe, não se repita.
0: Claro.
1: Portanto, depois do corda, o que é que aconteceu? Quando sai?
0: Sim, eu, como disse, saí por causa desta mudança,
1: Certo?
0: pronto, vivia nas carrinhas.
1: Mas foi a
0: Sim.
1: mudança que a fez de...
0: Sim, também, porque também se um pouco menos difíceis, mas principalmente pela descia. Porque estávamos a tocar bastante todos os fins de semana e realmente são muitos quilómetros para fazer
1: Era
0: todos
1: incomparável,
0: os.
1: não é?
0: Assim, era muito difícil de conciliar. Tive que fazer uma escolha e escolhi a
1: E
0: fazer.
1: fez a escolha. E veio para a região. Porquê?
0: Pronto,
1: Cá
0: não é
1: está.
0: nada que vivo a Açores.
1: Certo?
0: E já sabia que este ano vamos fazer esta mudança e decidi fazê-la também e explorar outros caminhos também na música também aqui
1: Uma
0: desta
1: bela
0: zona.
1: página, é única,
0: Sem dúvida,
1: é fantástica,
0: inspiradora
1: é
0: mesmo.
1: inspiradora,
0: Inspiradora.
1: esta paisagem é inspiradora.
0: Sim.
1: Portanto, muda-se de uma bagagem para o Açor, que sai do fundo, está dinheiro. Como é que se deu esta integração, se é que posso dizer isto?
0: Tido uma boa geração, uma boa adaptação. Acho que precisei disto sem saber. Provavelmente mudei de uma cidade muito mexida e brilhante para uma aldeia muito calma. E que se calhar de certa forma me inspirou também agora um bocadinho na música, pronto, também para as coisas de forma. Mas tem sido uma adaptação muito boa e adorar. E claro, a paisagem inspira muito na música mais.
1: Mas como é que adaptar alguém que está meio, como disse bem, digamos, com um movimento enorme, não é uma caldas de linha, e de repente vê-se numa biografia
0: Completamente
1: completamente,
0: diferente,
1: não é?
0: exatamente. Não sei, olha, se calhar, bem clichê que eu vou dizer, calhar acho que é uma altura de vida que precisamos
1: Precisamos
0: de
1: parar, não
0: calmar um bocadinho e depois, no meio da música, e concertos, e todos os fins de semana, e às vezes durante a semana, correria. Uma pessoa andava praticamente sempre na noite, mesmo
1: é
0: isto,
1: mesmo?
0: a sair, ainda diz que há quase dia, cansativo. Não é que eu não queira continuar, óbvio que quero. Mas depois acabava por. Como é que eu te explicar? Eu me levava para outros caminhos, mas não estava, vou ver outra pessoa havendo muito mais esta guia. Eu não sei se olhar para a vida de outra, mas penso que quero acalmar um bocadinho, continuar na música assim, isso nada me mete. Mas se calhar um ritmo diferente.
1: Há consciência clara sua que as oportunidades que se têm dentro do centro, não é? Como que os rinhos, não é? Não são os mesmos que
0: Sim,
1: se
0: sem
1: tem aqui, não é?
0: dúvida, tem só.
1: Tem
0: Sim,
1: essa
0: sim.
1: consciência,
0: É de fazer
1: não,
0: esta
1: esta
0: mudança,
1: mudança.
0: sim, eu não sou disso.
1: Obviamente que beneficia daquilo que quem está em Caldas da Rainha não conhece, que é a qualidade, a tranquilidade, a paz, existe lá, não é? E é porque lá e, portanto, não existe, não há hipótese. Agora, obviamente, tem coisas positivas, outras
0: Claro,
1: negativas.
0: sim, sem dúvida.
1: Esta pessoa que encontrou aqui deu-lhe tranquilidade para, por exemplo, na sua música, quer fazer música, olhar outros vídeos esta matéria.
0: Sem dúvida. Eu, como disse, sempre fui vocalista de bandas de covers, não eram originais, eram músicas de outras pessoas. Gostei muito de interpretar cheias de outras pessoas, mas fui-me olhar de outra forma e pensar coisas minhas. Que no fundo sempre, não há uns para cá, comecei a escrever, guardava sempre tudo de mim. E acho que o facto desta mudança, esta tranquilidade e esta paz me fez olhar de outra forma e pensar que não, se calhar, começar a misturar algo eu.
1: E é algo, há um
0: Sim,
1: primeiro original,
0: já é um
1: não é?
0: primeiro original, sim.
1: Fala-me um pouco deste trabalho que ele surgiu, como é feito, onde é que se inspirou, o que é seu?
0: Como disse, acho que esta mudança fez

0: pensar as coisas de outra forma e buscar uma inspiração que se calhar antes também não tinha. Mas esta música tem um significado especial, foi escrita para mim, especial, importante. A música fala exatamente sobre isso, sobre o ter a certeza de querer, mesmo com coisas muito simples. E fez girar bastante. É complicado.
1: Há coisas que não se conseguem
0: Sim,
1: explicar,
0: é
1: não é?
0: difícil.
1: Não é?
0: Quem perceber, acho que sabe bem.
1: Porque o nome? Porque é que este o nome escolhido?
0: Vai ser assim.
1: Vai ser assim.
0: O futuro é exatamente isso que eu ia dizer quando escrevi a música e ela diz tudo. Que acredito que vai ser assim. Quem ouvir vai perceber. Tem que
1: Portanto,
0: ler.
1: já está disponível, saber, digamos, ao YouTube, ao stream, várias
0: As
1: plataformas.
0: plataformas digitais
1: Plataformas
0: mais
1: digitais,
0: dadas,
1: vai
0: sim.
1: sim, com a Vanessa Alexandra, portanto vai ter a oportunidade de poder ouvir este inspirador tema. Né? Obviamente que percebo que a Vanessa quer ficar por aqui longe, ou seja,
0: Não.
1: é o início de um caminho.
0: Sim. Posso dizer que brevemente vou ver mais novidades. Já tenho data para a próxima música que vai ser lançada. Não posso dizer mais
1: Mais
0: disto.
1: do que.
0: Mas
1: Mas vai
0: ficarei
1: ser
0: atenta às
1: este,
0: redes sociais.
1: portanto.
0: Vai ser já no próximo mês.
1: Muito bem, muito bem. Então, no próximo e outro.
0: Exatamente.
1: Está outro tema.
0: Exato.
1: Os seus, digamos, as suas questões com a música, de produtores, de pessoas que possam ajudar. Pessoas com boas, considero que é preciso outras conexões. O que é que.
0: Considero que demais, tendo em conta que fiz sozinha. Não tenho aqui mão de
1: De ninguém.
0: ninguém. Eu que escrevi, eu que compus, foi eu que.
1: Vou?
0: Sim, tudo,
1: Tem?
0: sim. Claro que não com, se calhar, material de um estúdio realmente, mas sim, dentro. Hoje em dia também é mais fácil de adquirir
1: Mais
0: algum tipo
1: fácil,
0: de equipamento, sim.
1: sim.
0: Pronto, fiz sozinha, mas sim. Precisava desse de, se calhar, de. Para coisa, se calhar, maior. E quem sabe, depois um bocadinho mais longe. E música, claro, nesse sentido, vai ser
1: Portanto,
0: contigo.
1: falta vontade nem esperança.
0: Ah, não, isso
1: Isso
0: não,
1: não.
0: não, nunca.
1: Portanto, haja oportunidades. Não é? Haja
0: Exatamente,
1: oportunidades.
0: exatamente.
1: Hoje é, digamos, mais do que antigamente, mudar o trabalho, via, obviamente, por
0: Claro.
1: as questões das formas digitais. Ainda assim, Vanessa, do que conheço deste mundo. Deste mundo, a música, como é óbvio,
0: Sim.
1: está da música. O que é que há que é o passo próximo de sua?
0: É assim, tenho esperança de ao continuar a trabalhar e não desistir, mesmo que ainda ser pouco, se calhar, pouco julgada por estar nas redes sociais e não haver ainda. Também tenho uma tendo semanas, foi uma
1: Muito.
0: primeira origem,
1: É
0: muito
1: muito
0: recente.
1: interessante, muito interessante. Mas
0: Tenho
1: já
0: noção,
1: teve que não?
0: já tive feedback
1: Já?
0: positivo, graças a Deus.
1: Ainda bem, que é bom
0: Sim.
1: sinal, que é bom sinal.
0: Tenho esperança que ao continuar, tenho noção que o caminho ainda é longo e. Tenho a noção de demorar meses, anos, mas estou cá para continuar a trabalhar e na esperança de, quem sabe, haver uma oportunidade. Mas também sem trabalho isso nunca vai dar ser assim. E continuar a trabalhar até surgir vez mais a oportunidade de levar a música um pouco mais longe e, quem sabe, de trabalhar às vezes mais profissional e com pessoas realmente entendidas mais na opção musical e demais.
1: É esse o seu desejo, José, de entrar, depois aqui que eu vou dizer, num conforto de abrigo, no sentido de
0: Sim,
1: poder
0: sem dúvida.
1: ter ainda mais.
0: Sim.
1: Mas não é fácil, não vai ser fácil, já disse.
0: Tenho noção. Vou vendo à volta,
1: É preciso é ser
0: mas só que sim.
1: persistente. E este, eu não quero ver qual é o próximo, próximo nem a Vanessa me dizia, é nesta linha ou é repetido.
0: Posso dizer que é muito pessoal,
1: Há continua a ser muito pessoal.
0: não no mesmo tema,
1: Certo? Sim.
0: mas muito pessoal,
1: Muito algo.
0: muito verdadeiro.
1: Certo.
0: E pá, nesta não mesmo
1: Sim. Não,
0: abrir isto,
1: só estou a
0: mas
1: perceber.
0: é nesse sentido,
1: Portanto,
0: sim.
1: continua a ser muito pessoal,
0: E
1: agora a ser eu,
0: escrevo
1: não é?
0: muito com base nisso, em relações pessoais, mas muito sobre.
1: Este da do Açor libertou ainda mais na
0: Sim,
1: escrita.
0: sem dúvida,
1: É
0: sim. É inspirador, como eu
1: inspirador,
0: diria mesmo.
1: dá para refletir muito, para
0: Sim.
1: escrever muito e para tocar muito, para cantar, não é?
0: É bom.
1: Quais são as suas inspirações?
0: Musicais?
1: Musicais, musicais, musicais. Se quiser outras,
0: Ah, não,
1: vontade,
0: não,
1: tranquilo.
0: não, sim, eu tenho vários. Ele é dizer todos os outros,
1: Não,
0: não,
1: não,
0: estou
1: pode
0: a brincar.
1: dizer. Ou
0: Não,
1: seja, onde é que a Eva se inspira? Se é isso, eu conheço. Por pessoas que não têm herências, não é?
0: não, não tenho. Cardolantes, principalmente. Cada vez mais. Marisa Liz, Anita Tavares. São duas grandes mulheres que escrevem muito.
1: E quero bem.
0: Muito bem. Guitarra, até adoro. Me inspiro muito nas músicas dele. São
1: E
0: as quatro mais.
1: os quatro, mas já tenho a oportunidade de falar com algum deles?
0: Com a Sónia Tavares?
1: Já?
0: Sim, anos atrás. Mas a ver com música.
1: Ah.
0: Foi mesmo final.

0: acaso, agora falando, estou a lembrar-me de uma coisa engraçada, apesar de não termos tido, a oportunidade de conversar. Uma vez, ela de Alcobaça, estava a atuar precisamente com os metros e meio num garante em frente ao Mosteiro de Alcobaça, e eis que estou a tocar e abre essas portas e entra a Sónia Tavares no meu concerto. E eu fiquei. Lá foi conhecer ela, estava com um grupo e com o marido, e com os músicos, o Mérito Ramos, o Mauro Reis, estavam lá também. Fiquei completamente. Eu estava numa música em que queria acreditar. Eu sabia que era pouco, porque aulas de Arrabaça são ativamente. E já me tinha cruzado alguns, mas eu estava a cantar, eu a dar um concerto, estávamos no Belém Verde, que uma ser, e fiquei extremamente atrapalhada de. E agora vou-me enganar, porque pareceu. Foi de uma pessoa. Mas.
1: Portanto, com uma delas que das inspiradoras se encontrou, gostaria de se encontrar com o Diogo, com a Carolina.
0: Sim, já tentei vezes depois de concertos, mas é muito difícil, porque eles são muito, muito lidos, são filas
1: Muito
0: intermináveis, e sempre que
1: intermináveis.
0: chegava à minha vez já tinha dado mais um pelo, já não estavam. E eu percebo perfeitamente, porque não, quando acabo com sermos naquela de umas pessoas que nos vão ver e gostamos, mas também é muito carinho. Apesar de ser um bocadinho fechada por não ter conseguido já ter de ver muitas vezes, não tive essa oportunidade, mas gostava, claro que sim. Com eles dois, realmente. Todos quatro, acho que eram pessoas com quem gostava de ter essa oportunidade de privar um bocadinho e falar um bocadinho de música.
1: Bem, pronto. Então, diga quem nos está a ouvir, com a possibilidade de poder querer algum conto, como é que se pode chegar através de Facebook, através
0: Sim,
1: do
0: redes
1: Instagram?
0: sociais, Instagram, Facebook, ativa no Instagram, mas
1: É que as pessoas lá
0: nessa
1: conversam?
0: Alexandre Inicial, a minha página apenas de música mesmo.
1: Portanto, as pessoas podem ter de ver aí toda a informação. É
0: Exatamente, está tudo lá.
1: isso? Está tudo lá, portanto, toca a ir ver quem é a Vanessa Sandra, que é a nossa convidada hoje na Rádio Tabara. Pergunto-lhe, não querendo um exercício de futurologia, não é isso? Não é isso que proponho, mas se olhar daqui, o que é que gostava de ter?
0: Gostava de ter uma original fora e de poder estar num palco a apresentar a minha música, o meu nome. Não só a música
1: Não,
0: de artistas, mas o nome.
1: não integrar uma banda, não é essa a ideia.
0: Não, sim.
1: Pergunto, é uma pergunta.
0: Sim, e tenho várias músicas com quem trabalhei há este tempo que gostava de. Quem está a ser na minha banda, para as minhas músicas, sim, uma banda, claro.
1: Portanto, creio que vai ouvir o ar da Sandra.
0: Espero que sim, vou fazer isso. Sim.
1: Muito obrigado por este momento que nos
0: Obrigada.
1: ensinou. Espero que tenha êxito e concretamente os seus objetivos, da nossa parte, daquilo que pudermos fazer. Também para ver.
0: Muito
1: Muito obrigado.
0: obrigada. Muito obrigada.
1: Obrigado. Isso mesmo, estaremos para dar mais informações sobre a Vanessa Alexandre e sobre os projetos. Já levantou aqui um bocadinho o véu, que está para muito breve, o lance de mais original. Enquanto pode, como acabam de poder dar, ir às redes sociais, às plataformas e poder ouvir esse original primeiro de essa Alexandra. E calmente nos acompanhado, precisamente voz de Alexandra, está de resto que ouvimos na nossa conversa de Gift, também a Risa Lis e Carolina Deslandes. Vamos agora.

0: Esta foi também a semana em que deu eco, presidente dessa iniciativa, a autoria, o agosto de Álvaro Freito, na Covid, anualmente, realiza este mundo de desporto, de convívio, de relacionamento, de aprofundamento desses os alunos, os professores, os dirigentes. Preciso de uma festa, disso que se trata, foi no Complexo Desportivo da Covilhã, onde esteve o João Luís Nuno Miguel, que reconhece precisamente com essa valha a proposta das teorias.
1: Uma iniciativa já na história, afirma o atual coordenador do Grupo de Tutores de Educação Física do Parlamento, que sublinha para além da mais competitiva. A iniciativa tende também sensibilizar toda a comunidade educativa para os benefícios da prática do desporto de forma clara e também trabalho em equipa.
2: É um evento com muita história no nosso ambiente de escola. É um dia em que unimos toda a comunidade escolar, desde os funcionários, pessoas, agentes operacionais e eles, num dia de prática desportiva, num dia de que a prática desportiva é uma festa, onde desvalências educativas este evento as leituras. Nomeadamente a desporto de competição, para os alunos gostam de competição. Parte do team building, que nós é muito importante, que é um espaço de desenvolvimento de ciências de equipe, pensamento crítico, todas as competências que no fundo são importantes para que estes alunos entrarem no mercado de trabalho. Eu relembro hoje em dia muitas empresas para trabalhar estas competências nos humanos envolvem atividades de team building.
1: João Sábio acrescenta que para além da parte desportiva, esta ação permite desenvolver outras atividades ao nível de educação inclusiva e de ativação do meio ambiente.
2: Os alunos desta escola agora estão na recolha de resíduos que encontram no público, mesmo no final do evento, há uma nova responsável popular que vai, efetivamente, recolher todos os resíduos, tratar todos os resíduos que vão se produzir aqui. Depois é um evento bem inclusivo, onde nós valorizamos todos, porque a escola é todos para todos. Existe uma algumas ações que nós vamos ver a educação inclusiva. A
1: participação de uma equipe de alunos da Ania, que está na Covilhã, ao abrigo de uma parceria de intercâmbio de estudantes, é também sublinhado o docente nesta edição de 2026.
2: Este ano temos uma novidade, um evento que são internacional, porque aproveito a estada de uma turma da Roménia na nossa escola, que também vão participar na jeitoria. Portanto, a jeitoria para o terceiro da cidade, vão correr fronteiras e vão ter impacto na escola da Europa. Não é?
1: Na abertura do evento, o presidente de Mara Municipal, Ela Zendeiro, destaca a importância da realização de tipo de iniciativas para cada vez mais Mara como uma cidade de desporto.
3: Esta equipe é já uma tradição que acontece na nossa cidade, reúne o agrupamento Reitor Pedro, com o agrupamento com primos na área do desporto, sobretudo, e reforçar aqui é o momento da colher na ativa da saudável, um espaço onde nós temos missões nascer, viver e para ser felizes. Viver saudável é fundamental e vossa uma fase da vossa vida muito importante. Aproveitem tudo o que vos pode dar. Eu espero que hoje o espaço vivo permita usar aquilo que é o trabalho e para a infância de nocionar e trabalhar uns com os outros.
1: Marcos Santos, diretor do agrupamento de escolas Freito, espera que este seja um dia que fique na memória de todos os participantes.
4: Temos aqui uma massa humana do nosso museu, do Paúl, do Tozeiro, aí da colher da nossa escola secundária, que espero que passem um dia a aprender, a adquirir-se, a dar laços, que é muito importante nos laços da nossa escola, na nossa sociedade, e esperar que levem a vossa memória este dia e que o próximo ano estiver novamente para o ano estão cá connosco.
1: A leitoria das software interrompida durante o período de pandemia, uma iniciativa que promete regressar em 2027 ao Complexo de Desportivo da Covilhã.

Este domingo pode também desfrutar de um belo concerto certo. Simonon, com a primavera da Covilhã, volta ao mundo. Uma viagem musical acontece na igreja de Santo Maior, no domingo às 4 da tarde, a direção musical de Mestre Carlos Almeida. Na qualidade de dança, está programada para a parada do município, mas devido às condições climáticas, do Inatel. Também está visto para hoje, foi esse festival das sopas, Provença Velha, fica então para o outro fim de semana, ainda em maio. São algumas iniciativas que acontecem na nossa região e este domingo, e também lhe demos conta no nosso programa. Encontro, que está quase a chegar ao fim.

Hugo Pissarra, Pedro Abrunhal, que nos trouxe também aqui ao encontro este tema, a mão de ferro. É com ele que também vamos terminar o nosso tema de hoje. Já não deve do seu lugar, já a seguir tem uma coisa fantástica a propósito de artes, de teatro, de performance, com o Sérgio Novo, Porque Hoje Domingo, da Copa da Hora, com o Dulce Gabriel. A não perder aqui a antena da Rádio Copa da Hora. Por isso, fica esta sugestão. Da nossa parte, obviamente foi um gosto termos estado consigo para mais uma edição deste programa Encontro na Rádio Copa da Hora, voltar dentro de dias. E estamos, obviamente, a acabar com a sua presença. Tudo bom, continuação de um bom fim de semana e uma boa semana.

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Ora então, muito boa tarde, amigos. Cá estamos nós para mais uma emissão dos Sons do Mundo. Sejam bem-vindos. Aquele programa diferente, mas sempre pelos Sons do Mundo. Muito obrigado por estarem desse lado e embarcarem comigo nesta viagem. Todos os domingos, aqui nesta Rádio da Beira, para o mundo, a Rádio Cova da Beira, em 92.5 e 100.0 FM, são estas as frequências. É de facto muito bom saber que têm estado comigo desse lado, bem-ajam. Quanto à emissão de hoje, vamos, como sempre, recordar grandes sucessos da produção musical, nacional e internacional. E hoje vamos abrir em português com um dos maiores sucessos do enorme Rui Veloso. Ora, ouçam o tema magnífico que aí vem. Venham daí comigo, até às 14.

Yeah. E assim abrimos esta emissão dos Sons do Mundo com o grande Rui Veloso e a sua paixão, segundo Nicolau da Viola, ou se preferirem, Anel de Rubi. Já de seguida, vem aí a banda de António Manuel Ribeiro, os UHF, com os seus cavalos de corrida.

Mas que maravilha, este tema dos chutes e pontapés com Não Sou o Único, os chutes que lançaram ontem mais um álbum. De seguida, vem aí um grande sucesso dos Heróis do Mar. Ora, ouçam, um magnífico tema.

E assim, acabamos de ouvir este grande sucesso dos Salad de Frutas, que saudades, né? Lena d'Água com Scanvas. Se só agora entrou em sintonia connosco, seja antes mais bem-vindo ou bem-vinda, e saiba que está com a Rádio Cova da Beira, e estes são os sons do mundo com este vosso amigo, Nuno Bichinho, todos os domingos entre as 13 e as 14. Continuemos então com esta emissão, já de seguida vamos recordar os Da Vinci com Conquistador.

E assim, acabamos de recordar um grande sucesso dos Bananarama. Ótimo que eu não ouvi isto. Bananarama com Venus. Espero que estejam a gostar, meus amigos, sinceramente. Agora, é a vez de recordarmos, mais uma recordação, os Bad Boys Blues com You Are a Woman. Deixe estar connosco.

Fantástico. Esta recordação dos Modern Talking. Recuei aqui uns bons aninhos e de certeza que vocês também. Os Modern Talking com You Are My Heart, You Are My Soul. Já de seguida, é a vez de recordarmos os Pet Shop Boys.

Mas que maravilha. Este You Are Always On My Mind, magnífico, dos Pet Shop Boys. Meus amigos, estamos muito perto do final desta emissão dos Sons do Mundo. À boa maneira, Beran, resta-me agradecer-vos. E à boa maneira, Beran, bem-ajam por me terem feito companhia. Marcamos encontro, como sempre, para o próximo domingo, às 13. Por hoje, vamos deixar cair o pano na companhia dos Joy, com Touch by Touch. Até ao próximo domingo, meus amigos. Boa semana, plena de serenidade. Até domingo.

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terceira e última parte do Cantar Portugal na antena da Rádio Cova da Beira, na edição deste sábado, dia 16 de maio de 2026. O Cantar Portugal é um programa que está diariamente na sua companhia, sempre em português, na antena da RCB, entre as 5 e as 8 horas. Já sabe que pode escutar-nos através das frequências 100.0 e 92.5 FM e para todo o mundo pela emissão online da Rádio Cova da Beira. Renovo-lhe os votos de continuação de um excelente sábado. Vamos estar consigo até bem perto do sinal horário das 8 horas.

Para este sábado, os técnicos do Instituto Português do Mar e da Atmosfera prevêem que o céu se apresente pouco nublado ou limpo em todo o território de Portugal continental, podendo, no entanto, aumentar temporariamente de nebulosidade durante a tarde no interior do país. O vento vai soprar fraco a moderado até aos 30 km/h do quadrante norte, podendo soprar por vezes forte até aos 40 km/h, em especial nas terras altas do centro e sul. Para este sábado está ainda prevista uma descida dos valores da temperatura mínima e uma subida dos valores da máxima. 21 graus de máxima é a previsão para a cidade de Castelo Branco neste sábado, com 10 de mínima. 21 é a máxima prevista para a Covilhã, com 7 de mínima. Aqui pela cidade do Fundão, o mercúrio dos termómetros deve oscilar entre os 6 graus de mínima e os 21 de máxima neste sábado.

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0: E estamos assim a chegar ao final da edição do Cantar Portugal deste sábado na antena da Rádio Cova da Beira. Já sabe que às 8 há notícias para ouvir. O Cantar Portugal regressa amanhã às 5 à antena da RCB. Da minha parte, resta-me desejar-lhe a continuação de um excelente sábado. Bom dia.
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1: Bom dia, conto com um sábado de sol, céu limpo, vento fraco, subida das temperaturas. A máxima prevista para hoje na cidade do Fundão é de 21 graus, a mínima de 7 graus. Dias mais quentes, noites ainda frias neste dia 16 de maio, em que a Santa Casa da Misericórdia do Fundão promove um concerto solidário a partir das 21 no pavilhão multiusos, com o objetivo de angariar fundos para a componente nacional da unidade de cuidados continuados que está a construir junto à atual e que prevê a criação de mais 90 novas camas e diferentes valências. O concerto solidário leva ao palco Jorge Fernando, Fábio Rebordão, Custódio Castelo e Michel Moraes. A partir das 21, os bilhetes estão à venda na Quinta Pedagógica, também na Moagem e no posto de turismo do Fundo. Há também um festival solidário a decorrer durante este sábado no Jardim da República, em Penamacor. Festival Solidário Dar Mais é o nome da iniciativa que o município de Penamacor organiza. A participação é gratuita, é, no entanto, solicitada a entrega simbólica de produtos não perecíveis, como é o caso do azeite, óleo, leite, cereais, papas para bebés, bolachas, leguminosas, conservas, entre outros bens de primeira necessidade, que depois serão distribuídos por quem mais precisa. O programa, ou do programa, faz parte de uma caminhada solidária que vai ter dois percursos semi-urbanos, um de 3, outro de 6 quilómetros. A concentração é no Jardim da República, onde tudo acontece, atuações ao longo do dia, com a Prata da Casa, grupo de bombos da Junta de Freguesia de Penamacor, o Rancho Folclórico das Aranhas, o grupo de cantares de Pedrógão de São Pedro, o Rancho Folclórico de Penamacor e a Banda Filarmónica de Aldeia de João Pires, juntam-se a esta causa solidária, proporcionando momentos de animação cultural e etnográfica ao longo do dia. Em paralelo, haverá também a confecção e a degustação de arroz doce e atividades dedicadas às crianças. É, por isso, um programa em família, solidário. Hoje, durante todo o dia, no Jardim da República, Festival Solidário Dar Mais, em Penamacor. No Fundão, inserido no mês de maio, mês do coração, hoje realiza-se uma iniciativa a partir das 15 no octógono, todos pela dança, com o objetivo de sensibilizar a população para o facto do movimento ser importante, não só para a saúde, mas sobretudo para a saúde do coração. São vários os grupos que vão estar presentes com diferentes danças a partir das 15 no octógono. Basta comparecer. Ainda no Fundão, hoje assinala-se o Dia Nacional dos Cientistas, com atividades na Quinta Ciência Viva das Cerejas e das Ideias, em Alcongosta. Tratam-se de duas atividades que são dirigidas às famílias e são gratuitas. A primeira decorre entre as 10h30 e o meio-dia, Ciência nas Entrelinhas, o Mistério da Cor. A segunda, durante a tarde, entre as 14h30 e as 16h30, Ciência em Família, Hotel de Polinizadores. Em ambas as ações, as atividades são abertas a toda a população e vão contar com duas cientistas da região que irão partilhar com os participantes o seu conhecimento e experiência sobre os temas. O Dia Nacional dos Cientistas, celebrado hoje na Quinta das Cerejas e das Ideias, na Quinta da Ciência Viva das Cerejas e das Ideias, assim é que é, na freguesia de Alcongosta. Hoje à tarde, a Sala da Concha do Casino Fundanense recebe a apresentação do livro Gente Nossa, Fundão, Memórias da Autoria de Isaura Reis. A sessão

0: decorre a partir das 15h e vai contar com a apresentação de António Santos Pereira e Nuno Francisco. O coro misto da Beira Interior inicia hoje em Idanha Nova um périplo pelas freguesias, onde vai apresentar missas cantadas. A primeira é hoje em Medelim, às 17 horas. No Trotuzendo, realiza-se hoje uma cerimónia de apresentação de uma viatura de primeira intervenção. Este momento vai ser assinalado a partir das 15. A cerimónia de apresentação será, no entanto, às 18 horas. Este novo equipamento é uma viatura pesada, com capacidade para 3.600 litros de água, totalmente equipada, e vem colmatar necessidades identificadas, elevando o nível de prontidão operacional na freguesia. Refere em comunicado a freguesia do Tortuzendo, numa iniciativa que foi promovida pelo Sport Tortuzendo e Benfica, através da sua ação Tortuzendo motorizado em colaboração com a Junta de Freguesia do Tortuzendo. É a partir das 15 horas, com a apresentação oficial às 18, na Avenida Viriato, daquela vila do Conselho da Covilhã. Este sábado, no flagrante direto da IRCB, a não perder o debate sobre a fileira do queijo no Concelho do Fundão, celebramos este produto do Concelho numa semana antes da realização da 18ª Feira do Queijo na Vila da Soalheira. A não perder, entre as 11 e as 13, bom fim de semana.
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Olá, vivam. Muito bom dia, bom sábado, um grande fim de semana. Ao sábado de manhã, de novo, na sua companhia, depois de uma semana, é verdade, há uma semana tivemos aqui a oportunidade e o gosto de partilhar consigo estas 2 horas, aos sábados, entre as 8 e as 10 da manhã, com música em português e informação QB, para poder, obviamente, estar informada e informado. Muito obrigado pela preferência na sintonia da Rádio Cova da Beira. Para nós, obviamente, é sempre um privilégio estar-se ao seu lado. Quanto ao tempo, é sempre uma informação importante para sabermos. Quanto ao tempo, para este sábado, o Instituto Português do Mar e da Atmosfera prevê céu pouco nublado ou limpo, aumentando temporariamente de nubosidade no norte e centro durante a tarde. O vento vai soprar fraco a moderado de noroeste, soprando moderado a forte na faixa costeira, em especial na costa ocidental, a sul do Cabo Carvoeiro e também nas terras altas, em especial do centro e sul, sendo de oeste-sudoeste na costa sul do Algarve durante a tarde. Pequena descida da temperatura mínima e pequena subida da temperatura máxima. Assim vai estar-se o tempo neste sábado. De resto, também em termos do fim de semana, ou seja, para o dia de amanhã, a previsão não é muito diferente. Por isso, em termos meteorológicos, é este o panorama que nos aguarda neste fim de semana. É um fim de semana também, se no dia de hoje, marcado com essas vozes que acabamos de ouvir, o Jorge Fernando e a Fábia Rebordão. São duas vozes que vão pontuar esta noite no Pavilhão Multiusos, nesse concerto solidário da Santa Casa da Misericórdia do Afundão. Fica de novo a informação, precisamente cujo objetivo é apoiar a instituição a construir essa unidade de cuidados que está a ser precisamente erguida pela Misericórdia do Afundão. Fica esta nota, Jorge Fernando e Fábia Rebordão, são duas de outras vozes que vão pontuar aqui neste concerto esta noite aqui na cidade do Fundão. Vamos estar consigo até bem perto das 10 da manhã, aqui no Ao Sábado de Manhã da Rádio Cova da Beira.

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A 16 de maio de 2026. É dia também, e fica outra sugestão aqui no Ao Sábado de Manhã, é precisamente o lançamento do livro Gente Nossa. É de Isaura Reis e vai ser lançada na Sala da Concha, no Casino Fundanense, a partir das 3 da tarde. A apresentação a cargo de António Santos Pereira e Nuno Francisco. Vai ser assim este livro, que, de acordo com a própria autora, reúne vidas do Fundão ao longo do século XX. Tem, por isso, essa oportunidade de poder assistir também ao lançamento deste livro. É às 15 horas deste sábado, no Casino Fundanense, na Sala da Concha. Aí fica mais uma sugestão. Este dia 16 de maio, que é o Dia Internacional da Luz. Já lhe vamos falar também desta efeméride aqui no Ao Sábado de Manhã.

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Mais uma vez, muito bom dia ao sábado de manhã aqui na antena da Rádio Cova da Beira. Acabamos de escutar-se duas grandes vozes, Teresinha Landeiro e António Zambujo com Aurora. Esta é a edição de Ao Sábado de Manhã, do dia 16 de maio de 2026. Dia Internacional da Luz foi instituído pela Unesco para destacar a importância da luz na ciência, cultura e desenvolvimento sustentável. A data assinala o aniversário da primeira operação bem-sucedida com um laser. Foi em 1960. Recordo-lhe que a Universidade da Beira Interior, ao longo desta semana, realizou várias atividades precisamente no âmbito deste Dia Internacional da Luz, a que hoje se assinala. Portanto, fica também esta nota do Dia Internacional da Luz. Mas também lhe vamos dar conta, mais à frente, de um festival que acontece hoje em Penamacor, no Jardim da República.

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1: E nesta primeira hora, sempre, ao sábado de manhã, aqui no FM Estéreo da Rádio Cova da Beira, vamos recuar no tempo para nos recordarmos, através das efemérides, de alguns temas que marcaram precisamente este dia, mas em anos anteriores.
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0: 16 de maio de 2026, hoje é o Dia Internacional da Convivência em Paz e Dia Internacional da Luz. Em Portugal, celebra-se o Dia do Cientista em homenagem a Mariano Gago, que faleceu neste dia 16 em 2015. A 16 de maio de 1974, morreu em Lisboa o escritor português António Branquinho da Fonseca. Em 1977, começou a ser transmitida na RTP a primeira telenovela brasileira a ser exibida em Portugal, Gabriela Cravo e Canela. Em 1982, morreu o cantor português Adriano Correia de Oliveira. Em 2004, realizou-se no Quintal de São Gonçalo, no Souto da Casa, a primeira mostra de doçaria local, promovida pelo grupo Ponto e Linha e as turmas do ensino recorrente da freguesia. Estes são factos que fazem história neste dia, 16 de maio.
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1: As efemérides que regressam, obviamente, ao sábado de manhã, de hoje a 8 dias, uma viagem por alguns dos acontecimentos que marcaram este dia anos anteriores. E neste dia 16 de maio, também em Piramacura, há um festival solidário, Dar Mais, é apoiar as famílias do concelho em situação de maior vulnerabilidade, através da recolha de bens alimentares essenciais, é o objetivo deste festival solidário Dar Mais, que o município organiza no Jardim da República desta vila. O programa integra uma caminhada solidária com dois percursos semi-urbanos, 3 km e 6 km, com atividades surpresa ao longo do trajeto. A concentração é efetuada no Jardim da República. Ao longo do dia decorrem atuações do Grupo de Bombos, da Junta de Piramacor, do Rancho de Aranhas, do Grupo de Cantares de Pedrógão de São Pedro, do Rancho de Piramacor, da Banda de Aldeia de João Pires, proporcionando assim momentos de animação cultural e etnográfica. Em paralelo, também a confecção e degustação de arroz mais doce, bem como atividades dedicadas às crianças. A participação é gratuita, sendo solicitada a entrega simbólica de produtos como azeite, óleo, leite, cereais, papas para bebê ou criança, bolachas, leguminosas, feijão e grão, conservas, farinha, açúcar, entre outros bens de primeira necessidade. A iniciativa conta com a colaboração do Agrupamento de Escolas Ribeiro Sanches, da Academia Sénior de Piramacor, do CLDS 5G, Piramacor Mais, Inclusivo e do município de Piramacor. Dê mais de si, alimente quem precisa, a sua ajuda faz a diferença, apela a Câmara Municipal de Piramacor. E também daqui a pouco lhe vamos falar da iniciativa que acontece hoje às 3 da tarde no Octógono aqui na cidade do Fundão. Todos pela dança. Daqui a pouco vai saber tudo aqui na Rádio Cova da Beira.

Então, neste sábado, há pouco falava-lhe precisamente da iniciativa Todos pela Dança, é uma iniciativa do município do Fundão, mas que congrega, tem várias parcerias, precisamente para a realização deste evento Todos pela Dança. Comemorar o Dia Mundial da Dança, que foi assinalado no passado dia 29 de abril, mas também integrar a dança nas atividades do mês de maio, o mês do coração, e desta forma sensibilizar as pessoas que qualquer tipo de movimento é importante para a saúde do coração e a sua saúde em geral, mostrar as diferentes expressões da dança que se fazem na nossa zona ou são objetivos. Participa o Rancho Folclórico da Soalheira, a Academia de Música e Dança do Fundão, a Escola Pé de Dança, o Agrupamento de Escolas do Fundão, os Estúdios Vitalium, a Academia Séniors, a Shift, enfim, são parcerias que vão acontecer a partir das 3 da tarde no Octógono, aqui na cidade do Fundão. Mexa-se também pela sua saúde. E dizer-lhe que daqui a pouco também lhe vamos dar conta do Dia Nacional dos Cientistas, a que hoje a Quinta da Ciência Viva, das Cerejas e das Ideias vai-se acolher aqui na cidade do Fundão, concretamente em Alcongosta.

E assim fazemos este nosso programa ao sábado de manhã na antena da Rádio Cova da Beira. Acabamos de ouvir à toa, daqui a pouco, Virgul vai estar connosco também nesta primeira hora do ao sábado de manhã. Ele vem cantar All You Need Is Love, acústico. Vamos ouvi-lo daqui a pouco aqui no nosso programa. Espero que esteja muito bem na companhia da Rádio Cova da Beira. Para nós é um prazer imenso estar ao seu lado. Já tivemos notícias às 8 da manhã e às 9, precisamente de novo, também a atualidade informativa regional. A não perder. Agora, Virgul.

E estamos a fechar esta primeira hora do programa Ao Sábado de Manhã, 16 de maio de 2026. Na próxima hora, então, falar-lhe-emos dessa atividade Dia Nacional dos Cientistas. Iremos também dar-lhe conta da iniciativa que hoje acontece no Tortuzendo e ainda do cinema no Centro Cultural Reano, em Idanha Nova, também o dia da interculturalidade, o mês da interculturalidade, que está a decorrer precisamente pela mão do CLDS Covilhã. São temas a não perder aqui na sua Rádio Cova da Beira. Nós marcamos encontro e queremos convidá-los a todos a estarem connosco. Depois das notícias das 9 da manhã, regressamos para a segunda hora, onde lhe iremos também falar da programação da RCB. Há sempre muito para ouvir também aqui ao fim de semana na sua rádio, nomeadamente também ao sábado e a domingo. Fique por aí, aceite o nosso convite, estamos à sua espera. Até já.

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1: Bom dia, hoje cumpre-se o provérbio: não há sábado sem sol, céu limpo, temperaturas a subir, 21 graus de máxima previstos para hoje na cidade do Fundão. O Tortuzendo apresenta hoje numa cerimónia pública uma viatura de primeira intervenção. Trata-se de um novo equipamento pesado com capacidade para

0: com a junta de freguesia. É a partir das 15, na Avenida Viriato, no Tortosendo. A cerimónia de apresentação da viatura será, no entanto, às 18 horas. O Fundão assinala o Dia Nacional dos Cientistas este sábado, com atividades na 5ª Ciência Viva das Cerejas e das Ideias. A primeira é a partir das 10h30 da manhã até ao meio-dia, uma atividade designada Ciência nas Entrelinhas, o Mistério da Cor. A segunda, à tarde, entre as 14h30 e as 16h30, Ciência em Família, Hotel de Polinizadores. Ambas as ações são gratuitas, dirigidas a toda a população e a todas as idades, e vão ser dinamizadas por duas cientistas da região que irão partilhar com os participantes o seu conhecimento e experiência sobre ciência, celebrando este Dia Nacional dos Cientistas na 5ª Ciência Viva das Cerejas e das Ideias em Alcongosta. A RCB vai também celebrar o queijo hoje no programa Flagrante Direto da RCB, a uma semana da 18ª edição da Feira do Queijo na Soalheira. Juntamos um conjunto de convidados num painel que irá debater o setor a partir das 11 da manhã e até à 1, com reposição amanhã, domingo, entre as 20 e as 22. Esta tarde é apresentado o livro Gente Nossa, Fundão Memória, a partir das 15, na Sala da Concha do Casino Fundanense, da autoria de Isaura Reis. A obra vai ser apresentada por António Santos Pereira e Nuno Francisco. Ainda no Fundão, o Octógono recebe à mesma hora, a partir das 15, a iniciativa Todos pela Dança, inserida no programa Maio, Mês do Coração, que está a decorrer no Fundão durante todo este mês. À tarde, no Octógono, a partir das 15, são várias as danças que poderá experimentar. O objetivo é sensibilizar a população para que o movimento é importante, não só para a saúde em geral, mas também para a saúde do coração em particular. Ainda no Fundão, à noite, o Pavilhão Multiusos recebe, a partir das 21, o concerto solidário promovido pela Santa Casa da Misericórdia, com o objetivo de angariar fundos para a componente nacional do investimento da Unidade de Cuidados Continuados, que está a nascer ao lado da atual, com novas valências e reforço de capacidade. Ao palco vão subir esta noite Jorge Fernando, Fábio Rebordão, Custódio Castelo e Michel Moraes. Os bilhetes estão à venda na Quinta Pedagógica do Fundão, na Cidade do Engenho e das Artes, na Moagem, e no Posto de Turismo do Fundão. Solidário vai ser também o Festival Solidário Dar Mais, que decorre durante este sábado no Jardim da República, em Penamacores. A participação é gratuita, mas é solicitada a entrega simbólica de produtos não perecíveis, como azeite, óleo, cereais, papas para bebés, bolachas, leguminosas, conservas, entre outros, que depois serão distribuídos pelas famílias carenciadas do concelho, numa iniciativa promovida pelo município de Penamacores, com a colaboração do Agrupamento de Escolas Ribeiro Sanches, Academia Sénior de Penamacores e o CLDS 5G Penamacores Mais Inclusivo. Haverá duas caminhadas solidárias, dois percursos semiurbanos, um de 3, outro de 6 quilómetros. A concentração é no Jardim da República, onde tudo acontece. Vão subir ao palco vários grupos: o grupo de bombos da Junta de Freguesia, o Rancho Folclórico de Aranhas, o grupo de cantares de Pedrógão de São Pedro, o Rancho Folclórico de Penamacor e ainda a Banda Filarmónica de Aldeia de João Pires, que se juntam a esta causa, que vai proporcionar, para além de momentos de animação cultural e etnográfica, uma degustação de arroz doce e também atividades dedicadas para as crianças. É hoje, durante todo o dia, no Jardim da República, em Penamacor. Em Venha Nova, hoje o Coro Misto da Beira Interior começa um ciclo de missas cantadas que irão percorrer as freguesias do concelho. A primeira é hoje às 17 horas em Medellín. Amanhã será a vez de Proença à Velha, às 9 da manhã, Aldeia de Santa Margarida às 10h30 e São Miguel de Acha ao meio-dia.
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O prometido é devido, como diz a música do Rui Veloso, e nós cá estamos para aquela que é a segunda hora do programa da manhã, aos sábados de manhã, 2 horas, entre as 8 e as 10. Ainda bem que pode estar connosco. Quanto ao tempo, já lhe demos nota de que, em termos de previsão do tempo para hoje, o Instituto Português do Mar e da Atmosfera, digamos, a previsão é muito semelhante, quer no dia de hoje, sábado, quer também no dia de amanhã. Recordo-lhe precisamente para este sábado, o Instituto Português do Mar e da Atmosfera diz que o céu vai estar pouco nublado ou limpo, aumentando temporariamente de nubosidade no norte e centro durante a tarde. Pequena descida da temperatura mínima, também subida da temperatura máxima. O vento vai soprar fraco, moderado, por vezes forte nas terras altas. Isto para o dia de hoje. Em relação ao dia de amanhã, domingo, períodos de céu muito nublado, diminuindo gradualmente de nubosidade a partir da tarde, a possibilidade da ocorrência de aguaceiros mais prováveis no norte e centro até ao início da tarde, vento fraco a moderado e pequena subida da temperatura mínima no norte e no centro do país. Assim vai estar o tempo neste fim de semana. Tenha um excelente fim de semana com a RCB. Bom dia.

Cabeças no ar. Nós estamos no ar há 40 anos, é verdade, 40 anos que a RCB vai fazer no próximo dia 18 de junho. Falo-lhe então do município do Fundão, através da 5ª Ciência Viva das Cerejas e das Ideias, que assinala hoje o Dia Nacional dos Cientistas, com duas atividades que são gratuitas, dirigidas às famílias: Ciência nas Entrelinhas, o Mistério da Cor, e Ciência em Família, Hotel dos Polinizadores. Estas atividades são dirigidas por duas cientistas da região, que irão partilhar com os participantes o seu conhecimento, a sua experiência e, no fundo, a sua paixão pela ciência. A primeira é esta manhã, entre as 10h30 e as 12 horas, como de resto pôde também escutar nas notícias. À tarde, às 14h30, começa a segunda, até às 16h30, Ciência em Família, Hotel de Polinizadores, dinamizada por Dora Rodrigues, investigadora do Centro de Investigação de Montanha do Instituto Politécnico de Bragança, dedicada aos polinizadores e à biodiversidade, entre abelhas, hotéis de insetos e materiais naturais. Cada família poderá construir o seu próprio hotel. É o desafio. Na manhã, o Mistério da Cor, Ciência nas Entrelinhas, é dinamizado pela investigadora Maria José Pires, professora de Física ou Química, investigadora e autora de vários livros infantis. Portanto, é aberto à comunidade estas iniciativas na 5ª Ciência Viva das Cerejas e das Ideias, em Alcongosta, aqui no concelho do Fundão. Também neste dia 16 de maio, já lhe vamos dar conta das missas cantadas pelo cormista da Beira Interior no concelho de Idanha Nova.

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0: música do outro lado do Atlântico, canta Brasil, na abertura desta última parte da segunda hora do Ao Sábado de Manhã. E é verdade, o Coro Misto da Beira Interior começa hoje um ciclo de missas cantadas no concelho de Idanha Nova, tem a direção de Luís Cipriano, hoje às 5 da tarde em Medellín e já no dia de amanhã com 3 missas, às 9 da manhã em Proença Velha, aldeia de Santa Margarida às 10h30 e ao meio-dia em São Miguel d'Acha. É o programa das missas cantadas pelo Coro Misto da Beira Interior para este primeiro fim de semana, quer hoje, quer também no dia de amanhã. Agora com Virgem Suta a cantar para todos nós.
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musicalmente daqui a pouco, The Gift, também na Rádio Cova da Beira, neste seu programa da manhã, aos sábados de manhã. No Tortosento, esta vila do Conselho de Covilhã vai reforçar a capacidade de resposta com uma viatura de primeira intervenção. A apresentação pública decorre hoje, precisamente, às 18 horas, na Avenida Viriato, junto à sede social do Sport Tortosento e Benfica. A partir das 15, com a cerimónia de apresentação da viatura às 18, Avenida Viriato, no Tortosento, e contará com a presença de entidades oficiais, representantes institucionais, assinalando oficialmente a entrada ao serviço deste importante meio, dizem os promotores. Também hoje, o Centro Cultural Reiano tem cinemas para ver em Idanha Nova. Contamos-lhe tudo daqui a instantes.

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verdade, hoje há cinema. O Centro Cultural Reano Aidanha Nova recebe este fim de semana, um fim de semana dedicado ao cinema, com duas sessões que são gratuitas, quer hoje, quer no dia de amanhã. Hoje, às 21h30, é exibido O Diabo Veste Prada 2, e é aguardada sequela de um filme que marcou uma geração. Amanhã, às 15h30, o Centro Cultural REN apresenta uma sessão especial para os mais novos e para toda a família, com a animação do Super Mario Galaxy. Esta nova aventura é dos irmãos que partem numa missão pelo espaço. É assim que acontece no Centro Cultural REN, em Aidanha Nova, no dia de hoje. E está na hora também, aqui no nosso programa, de darmos os parabéns a quem completa mais um aniversário neste dia 16 de maio de 2026.

mais uma vez, queremos desejar muitos, muitos parabéns. Um dia muito, muito feliz, com muita saúde, com muita paz e na companhia de quem mais quiser. São os votos para os aniversariantes deste dia 16 de maio de 2026. Do nosso conhecimento, vamos naturalmente reportar aqui os nomes, mas é um abraço extensivo a todos aqueles, mas todos, a que estão, então, na nossa sintonia. É o caso do José Miguel Alves Pinto, a que hoje completa mais um aniversário, são 47 anos, com também 47 anos o Francisco Ferreira, a Paula Pinto, está de parabéns, o mesmo acontece com o António Martins. O Daniel Lopes faz 39 anos, a Esmeralda Figueira está de parabéns também no dia de hoje, o Pedro Nuno, também hoje é aniversariante. 29 anos faz o João Batista e 34 a Carolina a Carlos. O Pedro Calvário no Fundão também está de parabéns. A Rosa Carreira, em Peso da Régua, faz 63 anos. Aniversariante também no dia de hoje, o Carlos Caetano. O Vítor Cunha, treinador de futebol, completa 53 anos no dia de hoje. A Maria Quintas também hoje está de parabéns. A Edite Inocentes Fundão faz hoje 80 anos. A Leonor Rabasquinho no Fundão faz 19 anos de parabéns. Estão também o Sérgio e a Carolina na Covilhã, precisamente com 44 anos. Ainda a Marlene Gomes no Paúl faz hoje 46 anos. Alex Bernardo, em Castelo Branco, completa 24 anos. E ainda Hermínia Rodrigues, em Vila do Carvalho, 78 anos. Também 78 anos. A Maria de Luz está em Lisboa, hoje aniversariante. A Joana Gonçalves, 47 anos. E também hoje está de parabéns o Henrique Quaresma, na Covilhã, faz 31 anos, e o José na Covilhã faz 89 anos. De parabéns está ainda a Janete Jackson, faz hoje 60 anos. Muitos parabéns a todos, que seja um dia muito, muito feliz e, naturalmente, com muita saúde. Parabéns.

Isso mesmo, que seja um dia fantástico. Muitos parabéns para os aniversariantes. Daqui a pouco falamos-lhe também da programação da Rádio Cova da Beira, neste sábado e também no dia de amanhã, que obviamente não deve perder. Olhe, já a seguir este programa, sábado de manhã, tem O Que É Feito de Si. É verdade, Dulce Gabriel foi ao encontro de João Xando, foi durante muitos anos o presidente da Caixa de Crédito Agrícola Mútuo da região do Fundão e Sabugal. É uma conversa a não perder com este nosso convidado. Depois tem Flagrante Direto, onde vamos falar de um produto muito importante na economia do Conselho do Fundão e diria mesmo da região. Vamos falar de queijo. A uma semana da Feira do Queijo, na Soalheira, reunimos uma série de convidados para falarmos deste tema muito importante. Por isso, não perca, também entre as 11 e as 13 horas, aqui na antena da Rádio Cova da Beira. Já lhe falaremos também do dia de amanhã.

António Duarte, uma voz da região também aqui a pontuar-se no nosso programa de hoje, que está quase quase a chegar ao fim. Apenas dizer-lhe que no dia de amanhã tem, porque hoje é domingo, convidada é Isaura Reis, uma conversa com a Dulce Gabriel, tem também Sons do Mundo com Nuno Buxinho entre as 13 e as 14 horas. Bom, depois toda uma programação para pensar em si. Ao sábado de manhã regressa de hoje 8 dias, estamos a contar consigo, não saia do seu lugar. Já a seguir tem Que é Feito de Si. Um abraço para todos, continuação de um grande fim de semana.

0: Bom dia, são 10 da manhã.
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6: Olá a todas as pessoas, bem-vindas a mais uma edição do programa Que é Feito de Si, na Rádio Cova da Beira. Esta semana vamos falar de agricultura, economia e vamos falar também de entidades bancárias. Vamos saber o que é feito de João Fernandes Xendo, 77 anos, uma vida inteira ligada ao crédito agrícola do Fundão, mas também à EDP, com passagem pela Universidade da Beira Interior. Hoje viemos ao encontro do Sr. João Xendo, na Quinta das Corgas, em Pervizeu, a sua terra natal. Vamos perceber o que é feito deste economista que conhecemos do crédito agrícola na região e cujo seu percurso está indelevelmente associado ao crescimento da Caixa de Crédito Agrícola Mútuo do Fundão e do Sabugal e ao aumento do número de balcões, precisamente, do crédito agrícola. Começando pelo princípio, Sr. João Xendo, obrigada por receber a Rádio Cova da Beira aqui em sua casa. O que é feito de si?
7: O que é feito de mim? Eu estou no outono da vida. Como diz, já tenho 77 anos. Estou a gerir o tempo do outono da vida. Não sei se é outono, se é inverno, não sei.
6: O que é estar no outono da vida?
7: É estar na fase final da vida.
6: Para uma pessoa com a sua idade, isso é um bocadinho ser pessimista.
7: Não, eu tenho verificado ultimamente que muita gente mais jovem que já se foi embora, não é?
6: Olha, desta semana morreu uma rapariga de 19 anos, mas isso não quer dizer nada.
7: Basta correr o Fundão, ver aqueles placados onde estão os mortos e ver lá para as idades que há muita gente muito abaixo desta idade que já se foi embora.
6: Faz esse exercício quando vai ao Fundão ou quando abre os jornais na página da necrologia?
7: Não necessariamente. A morte há de vir quando tiver que vir, mas não estou preocupado com isso.
6: Mas pensa nisso?
7: Quem é que não pensa?
6: E porquê é que pensa nisso?
7: Porque é a lei natural da vida, né? A gente sabe que a passagem pela Terra é mesmo uma passagem fugaz. Enfim, a maior parte do tempo já passou e agora, pronto, é o que for. É o que for sobrar.
6: O que é que tem feito? Eu não faço ideia há quantos anos é que se reformou. O que é que tem feito e há quantos anos é que sente verdadeiramente que está a viver esse outono da vida, como lhe chama?
7: Outono, não há muitos anos, mas eu estou reformado, isto é, Sou pensionista desde o ano em que fiz 60.

0: 65 anos.
1: Pois, isso é
0: Arranjar lá.
1: como todos nós, não é?
0: Com o nono é que fiz 66.
1: Portanto, há pouco mais de 10 anos, não é?
0: Não, ora, é 2011, há 15 anos, 16 anos.
1: Muito bem. Pronto, mas ser pensionista não quer dizer que tenha deixado a vida ativa.
0: Não, de forma nenhuma, não deixei a vida ativa. Digamos, deixei de ter as responsabilidades que tinha antes, tanto na EDP como no Crédito Agrícola, e hoje dedico-me praticamente a gerir o tempo, faço umas leituras, ajudo os meus filhos naquilo que posso e sei, no pouco que posso e no pouco que sei, e pronto, e vou passando o tempo assim.
1: Ok, o Sr. João Sendo esteve na Caixa de Crédito Agrícola do Fundão como presidente do Conselho de Administração durante 26 anos.
0: Não sei precisar o certo, mas é mais ou menos esse número.
1: O que é que guarda desse tempo?
0: Guardo boas recordações, sinto que dentro das minhas limitações fiz o que pude para levar a Caixa do Fundão, na altura chama Caixa Fundão, ultimamente Caixa de Crédito Agrícola da região do Fundão e Sabual, porque cresceu por via da absorção de uma caixa que havia no Sabual.
1: Portanto, a absorção do Sabugal foi na sua presidência de Conselho de Administração,
0: Foi, sim, senhor.
1: nos anos 90.
0: Aliás, com fora a humildade, eu sou o padrinho do nome da atual Caixa da região do Fundão em Sabugal.
1: Ok. O que é que guarda desse tempo? Para além de, como eu disse no princípio, foi um tempo em que o crédito agrícola na região cresceu.
0: O que é que guardo este tempo? Guardo. Tenho a sensação de ter cumprido, talvez pudesse ter feito melhor, eventualmente, mas ter cumprido aquilo que me propus, que era pegar numa caixa que, dentro, salvo erro, perto de 200 caixas que havia a nível nacional, e transformar a caixa numa das primeiras, das mais fortes, uma das 20 mais fortes do sistema de crédito agrícola.
1: E esse crescimento, sendo uma das mais fortes do crédito agrícola naquele tempo, traduziu-se em quê? Pode falar-nos de números que ainda tenha na memória?
0: Eu os números, com precisão, não os conheço, mas passámos de números, digamos, que andariam. Os números também não são comparáveis às datas em que se fizeram.
1: Até porque quando entrou ainda estávamos em escudos, não era?
0: Não, mesmo que faça a conversão em euros, não tem comparação um euro da altura com o euro de agora. Não tem comparação nenhuma, não é?
1: Porquê é que diz que não tem comparação? Parece-lhe que desvalorizou o valor do dinheiro.
0: Não, a própria inflação converteu o valor, o poder de compra de um euro na altura era muito maior do que o poder de compra de um euro, e sabe bem disso, não é?
1: E por isso acaba por admitir que, como eu perguntava, o dinheiro hoje vale muito menos. Ou a bolsa das pessoas é que é mais, menos
0: Eu
1: elástica.
0: não poria a coisa em termos do valor, o valor do dinheiro é o valor, digamos, no momento em que se está a falar. Agora, se compararmos o balanço da Caixa Agrícola na altura, há 40 e tal anos, e comparar com o de hoje, não tem comparação, não se pode fazer uma leitura direta, porque o poder de compra, como lhe digo, do dinheiro na altura era muito mais alto do que é hoje. Digamos, hoje, com o mesmo valor nominal, compra-se muito menos, aliás, não se compra nada do que se comprava na altura. Né?
1: E com tendência a agravar, ou o senhor não tem essa sensação?
0: Tem essa sensação, aliás, oficialmente aceita-se como razoável uma inflação na ordem dos 2% ao ano. Neste período de tempo, nos 40 anos, tivemos anos com inflações de 15% e 20%. Né? Agora vejam que é o 100 euros num ano, só nominalmente valiam. Compravam 85 euros num ano, compravam a mesma coisa que com um ano depois era preciso 100 euros para comprar, não?
1: E com tendência a agravar-se. Como é que olha para o panorama económico do país?
0: Epá, não.
1: Não tem estado com atenção.
0: Estou com atenção, mas digamos, agora não é. A tendência é para nivelar a vida, tanto o custo como o nível de vida de português, com o resto da média
1: da
0: Europa. Isso é difícil porque os outros países também estão a evoluir e a tendência é sempre terem taxas de crescimento muito mais elevadas do que têm tido até aqui. A nossa é modesta porque a questão é esta. Eu tenho 100, se aumento 10%, passo para 110. Mas se eu tenho só 10, nem que aumente 15, passo para quê? Passo para 11,5, não é? Portanto, não é? É difícil. O fosso entre nós e a Europa está cada vez maior, não é?
1: E como é que olha para o futuro do país num tempo em que se fala, por exemplo, da crise na habitação, num tempo em que as taxas de juro continuam a ser um problema para as jovens famílias que querem criar alicerces? Como é que olha para essa realidade? Se estivesse a dar uma aula de economia, o que é que diria?
0: Eu
1: É uma pergunta.
0: nunca dei aulas de economia, aliás, está este trabalho aqui. Eu dava aula na área da matemática financeira.
1: Ai, matemática financeira, ok. Mas pronto, se lhe perguntassem isso, o que é que diria?
0: Porque a vida para os jovens não está fácil. Não está fácil.
1: E os governos têm criado políticas e respostas que vão de encontro àquilo que são os anseios das novas famílias?
0: Pelo menos essa tentativa existe. Não se pode negar que não existe. Só que é difícil. Quer dizer, é como dizia há bocado: se parte de uma base de 100 e aumenta 10%, passa a 110. Se, de uma base de 10% passa a 11. Entre 10 e 1, entre os 10 e os 100, há uma diferença de 90. Entre os 101 e os 110, há 99 de diferença, não é?
1: Preocupa o estado do mundo, tendo em conta que tem dois filhos, uma médica e um engenheiro zootécnico, tem netos. Preocupa o estado do mundo, em relação aos seus sucessores, em relação ao crescimento da sua família?
0: Preocupa-me mais os meus filhos e os meus netos do que a mim próprio, porque eles estão no princípio da vida e agora no. Com estes problemas que existem, primeiro da Ucrânia, depois do Médio Oriente, enfim, o futuro é muito incerto e, digamos, dá a impressão que o mundo está a ser decidido por uma força ou duas que se sentem donos deste mundo. É para aí que fazem e que gerem, digamos, as economias dos países e os aparelhos de Estado dos países como se fossem quintas deles próprios, não é? Não é preciso estar a citar nomes, portanto.
1: Até como é que lhe parece que os governos de Portugal se têm posicionado em relação a essa, na geografia da política europeia e mundial? Parece-lhe que os governos de Portugal têm andado bem, têm zelado pelos interesses dos portugueses ou nem por isso têm.
0: Eu pessoalmente penso que o facto de Portugal tentar manter uma imagem neutralidade, sobretudo em relação ao último conflito. Neutralidade que, no fundo, é um bocado anulada pela cedência, entre aspas, da base
1: Das lajes.
0: de. Isto torna-nos o futuro muito incerto, porque hoje, digamos, a guerra não se resolve com tiros pontuais. Quando o Médio Oriente diz que pode o Irã. Tem mísseis que podem atingir a Península Ibérica, a gente não sabe se é agora, daqui a bocado, se é amanhã que cai aquilo, não é?
1: Portanto, vivemos dias
0: De
1: de
0: instabilidade.
1: grande instabilidade. Vamos falar sobre o tempo em que foi docente na Universidade da Beira Interior. Sim.
0: Exato.
1: O que é que se ensina em matemática financeira?
0: Olha,
1: Ou o que é que se ensinava?
0: conforme o nome indica, a aplicação da matemática às áreas financeiras, não é? Regras de cálculo, estimativas, previsões, essas coisas, não é?
1: Costuma dar lições de literacia financeira aos seus filhos, ou se calhar já aos seus netos?
0: Os meus netos são muito pequeninos ainda.
1: Ah, ainda são muito jovens.
0: Ensino aquilo que sei, o pouco que sei e que não esqueci, não é?
1: Que recomendações se dá a uma jovem família que que está a começar, na perspectiva de, por um lado, criar alicerces e sustentabilidade financeira e, por outro lado, prevenir o futuro. Isto aos olhos de um economista. Que conselho?
0: Rodolfo, acima de tudo, tento transmitir os conhecimentos pelo exemplo que eu dou. Muito trabalho, é o que eu fiz durante vários anos, quando comecei a trabalhar na EDP, fazia diariamente daqui para Ceia, de Ceia para cá.
1: Trabalhou na EDP em Ceia?
0: Em Ceia. E fazia diariamente, passava no ponto mais alto de Portugal continental.
1: Passava sempre pela Serra?
0: Duas vezes. É claro, havia aqueles dias de fortes nevões que não conseguia
1: Tinha
0: passar.
1: Tinha que dar a volta.
0: E a alternativa ia pelas Penas Douradas, ou às vezes até ia pela Guarda. É o exemplo que eu dou aos meus filhos. Pá, pronto, eles sabem, assistiram a essa fase da minha vida. Pronto, acima de tudo, trabalho. Depois, a poupança. Depois, o investimento. Sem poupança não há investimento. Não é?
1: Mas as gerações de hoje em dia caracterizam-se por pessoas que estamos menos dispostos a esses sacrifícios. Não sei se o Sr. João Sechendo tem essa percepção.
0: Não. Eu posso lhe dar o exemplo do meu filho, que monta às 5 da manhã e deita às 11 da noite. E a minha filha é igual, porque a minha filha esteve vários anos a trabalhar no Hospital Santa Maria no SNS. Depois, de facto, o Estado paga muito mal aos médicos e ela saiu e fez o doutoramento e começou a fazer só privada, porque de facto não é sustentável viver só com salários. O médico não pode viver, o médico hoje ganha pouco mais do que um trabalhador do campo aqui, não é?
1: Qual é a especialidade?
0: É psiquiatra.
1: É psiquiatria. É. E, portanto, está agora no privado. Porque...
0: Está no privado e é professor na Faculdade de Medicina.
1: Aqui na Covilhã?
0: Não,
1: em Lisboa.
0: Em Lisboa.
1: Como é que convenceu o seu filho a seguir a sua área de negócio na agricultura? Porque o Sr. João Sechendo sempre foi produtor agrícola, certo?
0: Não, os meus pais e os meus sogros sempre viveram da agricultura. E uma forma de dar a volta por cima era fugir da terra, na altura. Estou a falar na primeira metade do século passado. Epa, eu fiz isso, comecei o ensino secundário no Fundão, depois passei para a Covilhã. No Fundão ainda não havia ensino oficial, na altura. Passei para a Covilhã e da Covilhã, por sinal, sempre fui muito bom aluno. No liceu estive sempre no quarto de honra. O quarto de honra, portanto, exigia que tivesse uma determinada média e que não tivesse faltas disciplinares. Depois lá houve uma altura que eu tive umas faltas disciplinares e pronto, e saí do quadro. Não fui para as notas, foi. E depois fui para o ICEF, para Lisboa.
1: Pois, o senhor é diplomado pelo Instituto Superior de Ciências Económicas e Financeiras de Lisboa. É. Sim, foi para Lisboa, continuando.
0: E fiz o primeiro e o segundo ano só a estudar e depois já andava no terceiro ano quando comecei a trabalhar. E nunca mais deixei de trabalhar, portanto, estou a falar de... Comecei a trabalhar para aí com 19, 20 anos.
1: Portanto, fugiu da beira para se formar porque percebia que...
0: Eu não fugi da beira, fugi da agricultura.
1: Fugiu da agricultura para se formar porque percebeu que era um trabalho árduo.
0: É.
1: E o que é que o fez voltar depois a cultivar as terras? Foi para preservar a memória da família Sechendo? Foi porque era um... Como se distrair da vida...
0: Foi um misto de várias situações. Aconteceu também que, na altura, os meus pais começaram a ficar com uma certa idade, precisavam de apoio, e eu achava que não estava a fazer nada em Lisboa. Pá, portanto, a Lisboa não me dizia nada, porque, entretanto, neste período de tempo entre acabar o curso e começar a trabalhar, isto é, retomar o trabalho, fiz o serviço militar em Cabo Verde.
1: Ok, muito bem.
0: Como oficial miliciano.
1: Uhum.
0: E depois, quando acabei, eu convidaram-me para vir para a UBI, porque tinha boas notas de económicas, e eu junta-se a fome com vontade de comer, como se diz. Epá, os meus pais pediam-me de apoio. Eu também tinha aquela piega, isso do ruralismo, Epá, pronto, e vim e não estou arrependido.
1: Estamos a falar dos anos 80, para aí. Ou
0: Não,
1: já há 90,
0: estamos
1: quando.
0: a falar de 75.
1: Em 75. Mas quando vai dar aulas na Universidade da Beira Interior, nos anos 80. A universidade
0: Não,
1: fez agora 40 anos.
0: Eu deixei de dar aulas em 86. Portanto, quando comecei, ainda era Instituto Politécnico da Covilhã.
1: Ah,
0: depois,
1: sim.
0: Depois passou a Instituto Universitário.
1: E depois é que foi
0: e
1: a
0: passou
1: universidade.
0: A universidade, foi. E eu acompanhei as três fases.
1: Lembra-se de algum aluno ou aluna que tenha passado por si na Universidade da Beira Interior, que tenha ajudado a vingar na área
0: Lembro
1: da...
0: o homem que deixou de ser o reitor agora há muito pouco tempo?
1: O doutor...
0: Mário Raposo.
1: O Mário Raposo foi seu aluno?
0: Foi meu aluno.
1: Mais?
0: É, assim, não estou a ver outra referência. Estou-me a lembrar do anterior reitor, que era assistente como eu, depois fez o doutoramento e via como o Manuel Santos Silva.
1: O Manuel Santos Silva também foi do seu tempo.
0: Foi, mas não foi meu aluno, éramos colegas.
1: Foi seu colega, sim. É. Mais outras memórias desse tempo na Universidade da Beira Interior?
0: Ah, o famoso fundador, criador, Eduardo Simões, que morreu muito novo.
1: Muito bem.
0: Agora sim...
1: E pronto, e já são algumas memórias consideráveis. E na EDP, quando olha para trás e percebe, eu tive um cargo de liderança a partir da Beira Interior e hoje em dia nós nem temos EDP. Aliás, o Fundão não tem EDP há...
0: Mas isso é natural.
1: E uns 30
0: anos. É natural,
1: anos.
0: Porque também há 30 anos ou há 40 não havia os sistemas informáticos que há hoje. Nem a forma de comunicação que há hoje. Então, hoje é mais fácil lidar com o poder de decisão pelo WhatsApp ou por uma coisa qualquer do que antigamente pelo telefone. Pô, não havia telefones e não sei o quê, para a avaria, não sei o quê. Como era quase dar um... chegar ao cimo da serra e dar um grito. Na altura, portanto, como sabe, a EDP é uma empresa corretora de nacionalização de 13 empresas privadas, uma das quais tinha a sede na... em Ceia, que era a hidroelétrica da Serra da Estrela. Mas eu, quando entrei para a EDP, essas empresas já não tinham personalidade jurídica, já só existia a EDP.
1: Já só havia a entidade chapéu.
0: Já não havia as antigas 13 empresas, já não existiam. Portanto, tinham sido extintas com a nacionalização. Depois trabalhei sempre na área financeira da EDP. Depois passei de Ceia para Castelo Branco e foi na altura que surgiu a ideia de Caixa Agrícola.
1: Quem aposta. É que o convenceu a ir para a Caixa Agrícola? Lembra-se? Quem é que o desafiou?
0: Aquilo foi um conjunto de várias circunstâncias que alguém indicou o meu nome para a área financeira, está falando que tem. Porque hoje há muita gente com formação nesta área. Na altura não havia. Pronto, eu aceitei. Depois pertencia, na altura, a uma direção. Depois candidatei-me, formei uma lista, duas listas, e daí para cá era a reeleição, a segunda reeleição. E quando cheguei aos 65 anos, disse, não vou começar, porque depois... Entro no período em que já estou reformado. Não estou aqui a servir de empecilho. De maneira que, quando fiz 65 anos, disse que não me recandidatava, e um membro que pertencia ao Conselho de Administração nosso assumiu o meu lugar, candidatou-se.
1: Foi o engenheiro Marcos Francisco?
0: Foi.
1: Foi o engenheiro Marcos Francisco. Na banca fazem-se amigos.
0: Ele trabalhou comigo, ou eu trabalhei com ele, durante esses 26 anos em que eu fui o presidente. E depois ficou ele como presidente. E agora penso que já saiu.
1: Sim, agora é o doutor Helder. Qualquer coisa. Helder Oliveira, julgo eu. Continua a acompanhar a vida do crédito agrícola aqui na região?
0: Sim, conheço as pessoas todas. Olha, ainda ontem, não é coincidência, ontem dia um almoço com duas pessoas que são pessoas importantes no crédito agrícola a nível nacional. Fomos ali a comer
1: Aqui na Perviseu.
0: Alcaria.
1: Ai, Alcaria. Portanto, essas amizades ficaram para a vida.
0: Ficam para a vida. Ficam para a vida. As dificuldades sentiam porque a mim doía-me, sobretudo com a banca comercial, a dimensão, a pomposidade com que as pessoas viviam, sabendo que eventualmente havia pessoas que tinham de tirar de comer da boca para pagar a prestação da casa. A mim doía-me. Comigo isto nunca aconteceu. Há sempre possibilidade de se falar, não pode ser hoje, é amanhã, quando é que pode? E os problemas resolvem-se. Hoje mesmo até antigos clientes da Caixa chegam a dizer, se não fosse onde é que eu já estaria?
1: Isso é a parte boa da banca de proximidade. É um bocadinho também a característica do crédito agrícola, sem estarmos aqui a fazer publicidade. É o facto de as pessoas se tornarem sócias, acionistas ou cooperantes, o que seja, e isso facilita esse relacionamento.
0: Não, mas também é preciso fazer por isso, porque quando depois fizemos a absorção da Caixa de Sabugal, ficámos com os balcões de Sabugal, Figueira Castelo de Rico, Almeida.
1: Até ao Douro, quase, não é?
0: É até ao Douro, fica Castelo Rodrigo. Epa. E eu, nas horas vagas, que já eram muitas, metia-me no carro e ia a ver os principais
1: clientes desses balcões.
0: E as pessoas conhecem-me hoje, ainda hoje me falam e ligam-me. Depois foi bons tempos.
1: Nunca ninguém o entalou. Nessa perspectiva de o seu conselho de administração e atendendo à proximidade geográfica, ao todos nos conhecermos, nunca ninguém o entalou na perspectiva de faltar à palavra. Um empréstimo, uma responsabilidade, pedir para...
0: Não, aquilo que chama entalar radicalmente nunca aconteceu. Porque havia o dar a cara, dizer... Diga lá, não pode, até quando é que pode? Isto está tão mal, não sei, talvez para o ano. Está bem, e a gente... eu não estava a fazer favor a ninguém, as pessoas ao protelar o prazo.
1: Estão a pagar mais juros.
0: Para ver.
1: Mas essa questão do endividamento das pessoas e das famílias, isso é um problema crescente. E a banca tem alguma responsabilidade, precisamente porque facilita, porque está todos os dias a criar um programa novo, é como se eles olhassem para a conta bancária de toda a gente e quanto mais endividadas as pessoas estão, melhores soluções aparecem.
0: Eu não tenho essa noção, tinha sempre a ideia de que muitas vezes há regras a cumprir que são emanadas pelo Banco Central, pelo Banco de Portugal, que a partir de determinados montantes que é preciso garantias reais, não sei o quê. Para mim, nesta perspectiva da proximidade, sempre valia muito mais a palavra da pessoa. É para o que diz, dou a minha casa de
1: hipoteca.
0: De hipoteca, ou dou esta propriedade de hipoteca. E depois, se isto está para o torto, fica sem a casa e fica sem...
1: Mas hoje, da maneira que está o mundo financeiro e alguma precariedade até nas carreiras... Isso hoje em dia é um risco real das pessoas perderem aquilo que dão como hipoteca, como garantia ao banco.
0: Não, mais do que uma vez fui chamado pelo Banco de Portugal para dizer, está a pisar o risco. Passa a expressão, não é? Está a pisar o risco. Estou a pisar o risco por minha conta. Eu sei de quem estou a falar, sei com quem falo.
1: Portanto, muitas vezes se atravessou por clientes que estavam numa situação... menos, estavam numa situação periclitante.
0: Sim, assumi, e obviamente que essas coisas estão tudo sujeitas ao chamado sigilo bancário, mas podia arranjar 10 ou 20 pessoas para dizer, sim senhor, se não fosse só menos...
1: Mas o senhor sente que há uma gratidão por parte de alguns empresários e famílias deste vasto território,
0: sim.
1: Que ainda hoje, como acabou de dizer há bocadinho, ainda hoje lhes estão gratos porque o senhor facilitou, porque acreditou na palavra dessas pessoas.
0: Facilitar
1: entre aspas.
0: Não, acreditei. Acreditei e... Não sei se era por experiência própria, se era a experiência da vida, não estou arrependido de ter acreditado.
1: Isso veio da sua matriz familiar, do berço, essa sua...
0: Também.
1: Essa sua consciência também. E empatia pelo outro.
0: Aquela ideia de que agora já... a palavra, o que escreve vale pouco e a palavra não vale nada, na altura a palavra era tudo, não é? Quando para fechar um negócio, apertava-se a mão, está feita, e pronto, e honrava-se até ao fim. Ou fazia-se o possível para honrar até ao fim. Não é?
1: Hoje em dia isso é mais difícil?
0: Não, não estou a ver. Na matriz rural que nós conhecemos, e o crédito agrícola está implantado acima de tudo é na matriz rural, a palavra ainda vale muito.
1: E como é que a empatia e a sua consciência e o sentido de ajudar o outro encaixam numa pessoa da economia que é necessariamente uma pessoa pragmática? Pragmática, se calhar calculista do ponto de vista da avaliação do deve haver, como é que uma coisa jogava com a outra, como é que o senhor conseguia gerir essa dualidade, essas...
0: A gente vê quando está a falar com alguém ou que já a conhece o histórico dela, conhece a sua forma de atuar e sabe se está, enfim, está a embarcar numa coisa que não deve embarcar ou se está a falar com uma pessoa certa. Epá, pronto. Aventuras nunca fiz. Até porque a caixa não era minha, não podia fazer aventuras, não era minha e eu não podia pisar o risco relativamente às normas que eram ditadas pelo Banco Central. Epá, podia asladear e justificar porquê, mas nunca entrei numa fase, digamos, de colidir com as regras que estavam estabelecidas.
1: Nunca passou as linhas vermelhas, agora fala-se muito de linhas vermelhas.
0: O termo é esse.
1: Como é que era a região da Cova da Beira? Como é que era esta região quando o Dr. João Xendo assumiu a liderança da Caixa de Crédito Agrícola Mútuo do Fundão e Sabugal e hoje, comparativamente?
0: Vamos ver, o nosso conselho, nomeadamente o Conselho do Fundão, não são só cerejas, não é?
1: Nunca foi, não é?
0: Nunca foi. E cada vez é menos. Enfim, criou-se a ideia de que a cereja que é o ouro, não sei o quê.
1: O ouro vermelho é assim que dizemos todos. É. Nós, os orgulhosos.
0: Mas também se vê cada vez mais pessoas a abandonar a atividade da produção de cereja. Porque a cereja, como sabe, é muita gente a mão de obra. Aquilo, os frutos são muito pequeninos, é preciso colher-los um a um com o pinco. Epa, e a mão de obra cada vez é menos, não é?
1: E as questões climáticas, as mudanças climáticas estão também a arruinar um bocadinho a produção.
0: Também não ajuda, não é? Também não ajuda. E depois, o que tem assistido é a fuga da mão de obra do setor primário para o setor secundário, nomeadamente para a indústria e para a construção, enfim, epa, como forma de sobrevivência que a agricultura não proporciona. Não é?
1: E porquê é que isso não acontece? Porquê é que a agricultura continua a ser um setor em que as pessoas têm ainda alguma dificuldade em às cegas?
0: Qual era o termo antigo? A agricultura é a arte de empobrecer alegremente, não era?
1: Sim, havia pessoas, se calhar da sua geração ou mais velhas, que diziam isso.
0: Até não é verdade.
1: Não sei se é empobrecer alegremente, mas creio que é pelo menos um trabalho árduo.
0: Hoje o esquema da agricultura é completamente diferente. Hoje, ou há dimensão para ter economias de escala. Eu vejo o caso do meu filho. O meu filho, se não é o maior, é dos maiores produtores de leite aqui da Beira Interior. Mas porquê? Porque isto permite-lhe informatizar todo o sistema de trabalho e, digamos, poupando na mão de obra, permite-lhe, nomeadamente, então agora montar um robô que eu nunca vi. Acho que aqui não há nenhum. Não sei se há, não é? Também não é. Mas, se houver, peço desculpa a quem está a ofender.
1: A quem está a ouvir, sim.
0: A quem estou a ofender. Ele está a montar um robô para o ordenho das vacas. Não sei como é que funciona, nem me lá ver, pá, porque eu reconheço que quando passei a minha atividade agrícola ao meu filho, eu disse ao filho, ou pegas nisto, ou eu paro com isto, que eu não tenho, nem sei, nem tenho capacidade para isto.
1: E ele veio de boa vontade ou acha que veio paternalismo?
0: Não, ele veio de vontade, Porque ele quando acabou o curso, ainda teve diversas tentativas, nomeadamente para as colónias, Estou a falar diretamente em Moçambique. E depois eu disse ao pai, posso ficar aqui. Se não ficas, eu acabo com isso.
1: E hoje é o seu orgulho, imagino.
0: É ele e a minha filha também. Eu só tenho dois filhos excepcionais.
1: Muito bem. E este território, evoluiu, descaracterizou-se ou a agricultura ainda continua a ser uma das maiores riquezas, apesar dos pesares? Como é que o senhor olha economicamente para este território? Fala-se
0: Não,
1: muito de
0: não.
1: emprego tecnológico, por
0: Não, não,
1: exemplo.
0: as coisas evoluíram. Eles evoluíram muito. Sabe? Hoje vamos até aos concelhos, digamos, mais pobres daqui da nossa zona. E estou-me a lembrar, por aqui em Pernambuco, onde há muito trabalho de estrangeiros, isoladamente, trabalhar na informática, pá, muitas vezes a viver em condições, pá, que são condições sub-rurais, nem rurais são. Pá.
1: Pois, está a falar dos nómadas digitais que vêm para
0: É,
1: aqui e se instalam porque dizem
0: por outro
1: eles.
0: lado, também houve uma evolução bastante grande na parte da indústria. Embora não é aquela indústria que a gente conheceu aqui há um século atrás, ou meio século, baseada na mão de obra, é uma indústria tecnológica, mas portanto tem que o valor acrescentado é maior do que era aqui há uns anos atrás, quem que ocupava muita gente, não é?
1: Ok. Como é que olha para a falta de mão de obra, designadamente para o setor da agricultura e outros? Estamos num tempo em que quase toda a gente diz que se não fosse a mão de obra estrangeira, isto não avançava.
0: Não seria tão radical, é? Mas de facto a chamada imigração é resolver muitos casos. Não é o caso, por exemplo, estamos a falar do caso da cereja, os indianos, os homens originários dos países africanos, sabem o que é uma cereja. E colhem aquilo sem pícaro e muitas vezes até acabam por dar cabo das plantas, ter uns borbotos, isto é, colhem. O fruto lá está e o fruto que devia nascer nos anos seguintes.
1: Mas isso é só para quem sabe, não é? Olha, o negócio agrícola da família Ascendo sempre foi na área da produção de ovinos e de leite ou antes nos antípodas da família?
0: Não, foi sempre ligado ao gado.
1: Sempre ligado à
0: Sempre
1: produção
0: ao
1: de
0: gado.
1: gado. E hoje em dia a produção de gado e o negócio do gado não está bom. Ainda há dias estive num evento dedicado ao borrego e todas as pessoas disseram à minha reportagem para a rádio que o borrego no mercado português está
0: Mas as coisas também,
1: subvalorizado.
0: até nessa área, também a tecnologia evoluiu. Hoje aparecem raças novas, nomeadamente no gado bovino, aparecem raças novas, limusinos, os angus, isto é chinês para si. É para que transformam, têm a vantagem desses animais é transformar a mesma quantidade de alimentos numa quantidade maior do produto final, do leite ou da carne, está a ver? É, sei lá, enquanto um animal qualquer, o vulgar, come e aumenta, por cada aquilo que come, aumenta umas gramas, se calhar aquilo também aumenta umas gramas, mas
1: Portanto,
0: bem mais.
1: o senhor está a dizer que a introdução no nosso panorama agrícola e de gado de novas raças é positivo, porque em termos de rentabilidade e na relação custo.
0: A relação de transformação. É muito maior do que era anteriormente, não é? É a raça, é a nova tecnologia, como digo, quer dizer, aqui há 10 anos falaram num robô a ordenhar vacas, era lunático, não é?
1: Ok, estamos a falar da evolução tecnológica também na agricultura. Falou que na sua quinta, aqui na freguesia de Pero Viseu, na Quinta das Corgas, estão a estrear agora equipamentos de tecnologia
0: É a
1: para
0: chamada robotização.
1: a robotização da agricultura. Vem-me à memória a Feira Agrícola Comercial e Industrial do Fundão, que nos primórdios deve ter coincidido com a sua chegada ao crédito agrícola. Como é que olha para esse tempo e depois a evolução para as feiras que vieram a seguir e agora para a futura Expo
0: Estão
1: Fundão?
0: de acordo com o tempo, quer dizer, hoje ir a uma feira, ou daquelas feiras do Fundão, e compará-las com uma feira daqui a 20 anos, não tem comparação possível. Hoje aparece a nova tecnologia, os drones para fazer os tratamentos químicos, aparecem os robôs, aqui há 20 anos atrás isso era impensável, não é?
1: Portanto, imagino que tenha ido, que o seu olhar tenha brilhado bastante quando houve aquelas feiras de inovação agrícola no Fundão e que.
0: Não, também era uma das características que eu não sou, isso é falsa modéstia. Eu e as pessoas que estavam comigo no Conselho de Administração, não havia praticamente ano nenhum que não fizesse uma visita ao estrangeiro. E os líderes estrangeiros normalmente eram orientados, sim senhor, para a parte lúdica, para o passeio, para ver isto,
1: Para o
0: para ver aquilo,
1: networking, para conhecer.
0: mas ficava sempre. Era ponto de honra que teríamos que ir a ver uma exploração agrícola de vanguarda. E visitámos muitas. Na França, na Itália, Noruega, na Dinamarca, na Suécia, praticamente em toda a Europa.
1: E depois conseguiam, como é que é dizer, contagiar os vossos clientes, produtores agrícolas, empresários agrícolas, a investir nessas novas.
0: Eles é que se contagiavam lá, não
1: Ah,
0: é?
1: vocês levavam na comitiva os vossos clientes, os vossos sócios do crédito agrícola. E isso também, então, o crédito agrícola, não só por financiar, mas também por alargar horizontes, contribuiu para a modernização da agricultura no território.
0: A ideia era mesmo essa, porque aprendia-se muito lá, aprendia-se muito. Recordo-me na Áustria, foi na Áustria, um campo grande, já não sei como que era. Era uma coisa que cá a gente faz a nível quase de horta, lá fazia com dimensão, já não sei o que era.
1: Portanto, falou de viagens dos tempos em que estava no crédito agrícola e com os seus pares contagiava outros com vista à modernização dos campos da Cova da Beira. E agora que passou à sua condição de pensionista, as viagens continuam a preencher os seus dias no outono da vida ou isso deixou de ser um interesse para si?
0: Não, eu gosto de viajar. E esta pieguice, para essa expressão, de estar ligado ao campo agrícola, não vou só para ver a Torre Eiffel ou para ver. Pronto. Gosto de ver uma exploração. Olha, tenho aqui que ver o pessoal ali ao lado de uma vinha, que a vinha não. Aliás, como a maior parte das coisas na agricultura, a vinha não me dá lucro nenhum, mas é o gosto que eu tenho. Tal e qual como eventualmente a Dulce tem lá um jarro com flores na varanda. Opa, também só aquilo só dá prejuízo, porque tem de tratar aquilo, de estar-lhe adubo, de estar-lhe. Enfim. Epá, por enquanto a pensão dá para suportar os prejuízos. E é o meu gosto, é de ver aqui esta vinha aqui à frente. E gosto, a Dulce passa na estrada e assim está ali a vinha daquele gajo, para o gajo.
1: Está ordenada e bonita.
0: Bonito e bem tratada.
1: E dá bom vinho?
0: E dava um vinho.
1: E o senhor engarrafa ou entrega na adega do
0: Entrego
1: Fundão?
0: na adega do Fundão.
1: E como é que olha para a adega do Fundão? Não quero falar sobre isso. O senhor João Sendo, já percebi, deve ser associado à adega, mas não quero falar sobre.
0: Mas estou preocupado.
1: Está preocupado?
0: Tá.
1: Acho que todos os
0: Porque
1: associados estão.
0: temos aqui ao lado. Tínhamos a Covilhã. Eu não sei. E aquilo faz falta. Aliás, tal e qual como até ao lado também tem uma cooperativa do azeite, fazem todas essas pequenas coisas, porque o pequeno produtor mete os produtos onde vai, não tem estrutura nem física nem financeira para fazer investimentos que possa rentabilizar, fazer o vinho, nomeadamente. Epá, tem de entregar ali. Epá, depois começa a ver se não tem o retorno, pelo menos do dinheiro que investiu, para, não é?
1: Ainda bem que estamos a falar da Cooperativa de Olivicultores do Fundão e da Adega Cooperativa do Fundão, para lhe perguntar o que é que lhe parece a ideia que foi trazida à praça pública, designadamente pelo atual presidente da Adega do Fundão, o engenheiro António Madalena, de criar uma espécie de cluster das atividades agrícolas, concentrar as cooperativas num único espaço, na zona industrial do Fundão, por exemplo. Parece-lhe bem essa economia de recursos?
0: Parece, mas há boas experiências a nível nacional, também há muito mais experiências.
1: Mas teve conhecimento dessa proposta? Leu pelo
0: Tive,
1: menos nos
0: tive.
1: jornais ou ouviu na
0: Não,
1: rádio?
0: sabia. há exemplos bons e há exemplos maus.
1: O que é que aqui no fundão, qual era o caminho que deveriam seguir caso essas cooperativas e o município do fundão, avancem para a concretização de...
0: Eu não queria avançar por aí porque não estou, nem está no meu horizonte candidatar-me, seja ao Lagar ou seja à cooperativa, não
1: Mas é um associado dinâmico, com experiência na banca, na
0: é? Está
1: agricultura,
0: bem, mas
1: na gestão, e quem nos está a ouvir pode gostar de saber da sua opinião.
0: enquanto eu suportar os custos da vinha, há de ser sempre o meu jardim para as pessoas que estão a dizer, pá, aquilo é os machos do gajo, trata isto. O resto, para mim é bonito e gosto que as pessoas, e eu gosto de ver, é para custo o que custar, pá, não vou ser dos primeiros, de certeza, a abandonar a adega. Não serei dos primeiros. Agora, o que fica nas contas da adega tem havido que um decrescimento da quantidade de uvas entregues, significando que eventualmente ou as pessoas encontram outra alternativa para, nomeadamente vendendo as uvas aos fabricantes do vinho, ou então, por simplesmente desistem da atividade e arrancam as vinhas, ou não as tratam, não é?
1: Ok. Olha, e a Cooperativa de Fruticultores da Cova da Beira? O senhor João Sendo foi durante muito tempo do Conselho Fiscal.
0: Mas já há muitos anos. E quando digo há muitos anos, há mais de 20 anos, de certeza.
1: Memórias
0: 26.
1: desse
0: Não,
1: tempo.
0: não, não há mais de 20 anos, há mais de 30 anos, talvez.
1: Memórias desse tempo da Cooperativa de Frutas. Como é que era? Era a
0: No,
1: única resposta?
0: noitadas. Noitadas, a ver qual deveria ser a solução, porque esse foi outro nicho da agricultura aqui da nossa região, que também está a tendência a desaparecer. Os grandes pomares de maçã, de pera, não sei o quê. Conhece algum? Se calhar conhece, mas cada vez menos, não é? Tudo tem marés, não é? É como a história da cereja. A cereja também está uma maré. Não acredito que daqui a 10 anos, quando os salários forem o triplo do que são hoje, compense fazer cereja, não é?
1: E então, o que é que preconiza para estes territórios irrigados pelo regadio e os outros? Já se percebeu que as frutas, a maçã, o pêssego estão a abrandar a produção, a cereja pode acontecer até por questões de natureza climática e porque a mão de obra é muito cara. Como é que o senhor João Sendo olha para o futuro agrícola desta região? Quais é que acha que são as áreas de fruto ou de
0: Epá,
1: cultivo que...
0: eu bruxo, não sou. Não sou, mas vejo com muita apreensão o futuro destas atividades aqui. Até porque os jovens, e quando digo os jovens, saem, vai até aos 30 anos de idade, não querem saber da agricultura. Cada vez estão mais desligados. Não é? Eu não vejo nenhum jovem de 19, 20 anos a dizer assim, vou para a agricultura. A não ser que tenha uma estrutura já montada pelos pais ou pelos familiares. E que lhe dê continuidade ou até desenvolvimento, que foi o caso do meu filho aqui,
1: Foi o caso
0: do meu filho.
1: do seu filho. Olha, e qual é a origem da família Sendo?
0: A origem da
1: Você
0: família ou do
1: é
0: nome?
1: do nome, você
0: Eu
1: vai
0: não
1: na
0: sei,
1: geração,
0: já fizeram.
1: já perdeu conta ao número de gerações?
0: Não, já me fizeram várias vezes essa pergunta, que eu não sei. Os Sendos são todos originários aqui da Previsão. Hoje há Sendos na França, na Alemanha, sobretudo na Argentina e no Brasil, há muitos. Mas que a raiz foi daqui. Epá, foi na altura pegar a necessidade de fazer pela vida, o obrigou a emigrar. Mas não me pergunto a origem, nem sei de onde é que vem o nome.
1: Mas pronto.
0: Eu herdei do meu pai herdou do pai dele, pai não sei.
1: Ok, e aqui esta quinta já vai na quarta geração de proprietários.
0: Pelo menos na terceira.
1: Pelo menos na
0: Pelo
1: terceira.
0: menos na terceira.
1: E pronto, já falamos que o Dr. João Sendo continua a conviver com algumas das pessoas com quem se relacionou ao longo da sua vida ativa. Já percebemos que, para si, a sua vinha é um jardim e que faz gala em cuidar dela. Também
0: E
1: me
0: custo custar,
1: custa
0: custo custar.
1: custar, não
0: É.
1: é? Já me disse que neste seu outono da vida, que gosta de ler, vejo que lê os jornais. O que é que gosta de ler? Lê livros sobre longevidade? Ainda lê livros sobre economia?
0: Eu leio tudo, sobretudo livros de economia. Leio, quando há uma novidade qualquer, um tipo fez uma dissertação sobre a evolução de... Pronto, os economistas têm o prémio Nobel. Eu gosto de ler, pá, gosto. Às vezes já me custa entender, porque hoje as coisas evoluíram tanto, sobretudo com a parte informática ou a parte matemática, que a gente não... desde que me reformei, não acompanhei.
1: Imagina-se a ser um sénior tecnológico, isto é, daqui a um tempo, em vez de quando perder a paciência para ler, imagina-se a estar no computador, a jogar, a fazer jogos cognitivos.
0: Não, senhor.
1: Não?
0: Não, não me imagino nessa situação.
1: É? Aos 77 anos, o que é que ainda tem por fazer e que gostava de cumprir?
0: É uma pergunta difícil. Acima de tudo, gostava que um dia fechasse os olhos, que os meus filhos, os meus netos, tivessem honra de ter o avô ou o pai que tiveram. É muito bom, até com um exemplo simples. O meu filho chega, os meus netos pequeninos, o meu neto mais velho anda na academia de música. E quando sai, às vezes, vamos ao café. Ele entra num café e pede qualquer coisa para tomar, um chá, um bolo. É pá, estás com o então lê como eu vou. Então leva o que quiser. É pá, isto é bom, está a ver? É bom.
1: Eu gostava que a forma de confiança com que a sociedade olha para si
0: fosse também
1: o olhar que...
0: Quando aparece um gente, nem que seja o pequenino, diz, é pá, és neto, então leva.
1: É gente boa.
0: É. É isso. O miúdo nunca traz dinheiro com ele, mas sabem que por trás está alguém que assume a responsabilidade. E é isso que é importante. Eu tenho muito orgulho no pai que tive e espero que os meus filhos tenham.
1: Muito bem. O senhor João Xendo é uma pessoa, já percebi, de emoções à flor da pele, não é? De emotividade à flor da pele. Nós estamos a gravar esta entrevista para a Rádio Cova da Beira, dias depois de ter saído no Diário de Notícias, edição de fim de semana, um artigo...
0: Se calhar fiz as neiras.
1: Não fez. Um artigo jornalístico que fala da forma de estar do senhor João Xendo e, a dada altura, diz que seu percurso... Não há competição, mas, há cooperação. Não,
0: mas há isto é exagero.
1: É uma peça do Diário de Notícias que coloca o Sr. João Xendo vidas exemplares.
0: Isto não é verdade. Pá.
1: Não considera que a sua vida foi exemplar?
0: Acho que não. Fiz o melhor que pude, mas daí até dizer que é exemplar. Pá.
1: O subtítulo é O Homem que, sendo pragmático, nunca deixou de ser idealista.
0: Aí acho que sim.
1: Que é quase uma contradição. Se calhar os pragmáticos não são idealistas.
0: São.
1: São? Ah. E sonhadores?
0: Sonhador já é um bocado mais, mas digamos...
1: As pessoas da economia não sonham, pois não?
0: Não sonham, muito sonham. Aliás, os grandes... A evolução da economia, sobretudo da ciência económica, deu-se com idealistas, não é?
1: Bem, já falamos aqui do seu trabalho, do seu percurso como pessoa na vida ativa, desde a academia, à EDP, ao crédito agrícola... à Cooperativa de Fruticultores e àquilo que é o seu chão, o seu refúgio, a Quinta das
0: onde estamos,
1: onde recebeu a Rádio Cova da Beira. Quem percorre o seu percurso nunca viu o nome do Dr. João Xendo na política. Porquê?
0: Não tenho apetência para ir, nem tenho jeito.
1: Mas certamente que alguma vez foi convocado para...
0: Já fui convocado a nível regional para pertencer a listas da A, B ou C, nunca aceitei nenhuma delas.
1: Mas porquê? O exercício financeiro e económico não combina com a política?
0: Não, é a minha forma de estar. Não, os exemplos que se conhecem, que são públicos, dos políticos, não são o meu modelo de atuação. Ainda agora está, não sei se foi aqui, se foi na internet que vi, um autarca foi condenado a 8 anos e meio por colato. Rapaz, eu recordo de uma situação já nos anos 80, convidado para encabeçar uma lista. E eu, naquela franqueza, naquela frontalidade que toda a gente me
1: Caracteriza.
0: conhece, eu disse: epá, espera aí, mas eu na EDP ganho tanto. O Presidente da Câmara ganha menos do que isso. E alguém me disse: epá, mas tu não estás a ver bem o filme, porque ser Presidente da Câmara dá acesso a rendimentos. Epá, não estou cá para isso.
1: Ainda assim, há algum autarca aqui na região que o tenha marcado pelo contributo que deu para o desenvolvimento do território?
0: Este último, que agora foi para outras funções,
1: Aqui no Fundão, o
0: sim.
1: Dr. Paulo Fernandes.
0: E o anterior, o Manuel Freixo. Recordo-me também do
1: Aqui no Fundão, o senhor Manuel Ramos.
0: Manuel Ramos. É uma pessoa dinâmica, de origem muito humilde. Eu conheci a família dele, era de origem muito humilde. É para aí um homem com dinâmica e frontal, não é? Pronto. Não estava à escolha das palavras, que ela também não conhecia, mas não estava à escolha, estava à escolha das palavras para ser simpático. Dizia ele que vinha. Aliás, ele tem-me passado também pela direção
1: Da
0: da
1: cooperativa.
0: cooperativa. Ele encontrou a cooperativa numa situação um bocado complicada. Recordo-me de um empréstimo em que era preciso, não sei, a banca exigia não sei quantos afalistas. Eu fui um deles. E depois conversas, é pá, mas ela é o arieira,
1: Sim.
0: se calhar já não justifica a dimensão da quantidade de fruta que entra, e pego no põe aqui lá venda. E ele negociou aquilo, é pá, eu acho que na altura foi uma boa solução, não havia alternativa, pá, ou aquilo ou fechava tudo, e assim aproveitou-se, não foi tudo atrás, não é?
1: Muito bem, senhores vão sendo. Chegamos ao fim do nosso tempo para esta conversa memória. João Fernandes, sendo o antigo presidente do Conselho de Administração da Caixa de Crédito Agrícola Mútuo do Fundão e Sabugal, onde esteve 26 anos, o homem que lecionou matemática financeira na Universidade da Beira Interior e que também passou pela Cooperativa de Fruticultores da Cova da Beira. A sua atividade profissional também aconteceu na EDP. Viemos ao seu encontro, no seu refúgio, em Perviseu, no Concelho do Fundão. Fizemos uma conversa memória em que revisitamos muita da transformação económica e agrícola da região da Cova da Beira, o epicentro de muitas das vivências do Senhor João Sendo. Muito obrigada por nos ter recebido.
0: Nada que agradecer, é que agradeço. Muito obrigado.
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4: Bom dia, flagrante direto da RCB, até às 13, o programa de grande informação, aos sábados de manhã, com reposição aos domingos, entre as 20 e as 22. Este sábado, destaque para o debate, conversa sobre a fileira do queijo no Conselho do Fundão, que se celebra também no próximo fim de semana, com a realização da 18ª Feira do Queijo da Soalheira. É daqui a pouco, para já vamos passar em revista vista alguns dos temas e iniciativas que marcam a atualidade informativa.

0: Legislativa Regional. No Tortuzendo, este sábado é apresentada a viatura de primeira intervenção da vila numa iniciativa promovida pelo Sport Tortuzendo e Benfica, através da sua secção do Tortuzendo Motorizado e em colaboração com a Junta de Freguesia. É a partir das 18 horas, sem comunicado, a coletividade diz que a aquisição da viatura representa um investimento significativo no reforço da capacidade de resposta a situações de emergência. Trata-se de uma viatura pesada, com capacidade para 3.600 litros de água, totalmente equipada. No Fundão celebra-se hoje o Dia Nacional dos Cientistas, com atividades na 5ª Ciência Viva das Cerejas e das Ideias. São duas as ações previstas, uma decorre já esta hora, durante esta manhã, designada Ciência nas Entrelinhas, o Mistério da Cor, e à tarde, entre as 14h30 e as 16h30, decorre a atividade Ciência em Família, Hotel de Polinizadores. Ambas as atividades vão contar com duas cientistas da região, que irão partilhar com os participantes o seu conhecimento e experiência sobre ciência. São atividades abertas a toda a população e também idades. Ainda no Fundão, às 15, a Sala da Concha do Casino Fundanense recebe a apresentação do livro de Isaura Reis, Gente Nossa, Fundão, Memórias. A apresentação estará a cargo de António Santos Pereira e também de Nuno Francisco. Ainda por cá, no Fundão, à tarde, à mesma hora, às 15, no Octógono, Todos pela Dança. É uma iniciativa inserida no programa de maio, mês do coração, que junta diversos tipos de dança com o objetivo de sensibilizar a população para a importância do movimento para a saúde em geral e do coração em particular. Ainda no Fundão, dia cheio por cá, a Santa Casa da Misericórdia promove esta noite o concerto solidário para angariar fundos para a componente nacional do investimento que está a fazer junto à atual Unidade de Cuidados Continuados. Trata-se do seu alargamento não só em número de camas, mas também em valências. A partir das 21, sobe ao palco Jorge Fernando, Fábio Rebordão, Custódio Castelo e Michel Moraes num concerto solidário. Os bilhetes estão à venda ainda na Quinta Pedagógica, Moagem e Posto de Turismo do Fundão. Hoje o Jardim da República de Penamacor recebe também uma iniciativa solidária, é um festival solidário Dar Mais, que é constituído de vários momentos, não só uma caminhada solidária, como também animação ao longo do dia, degustação de arroz doce. A participação é gratuita, a única que é solicitado é a entrega simbólica de produtos não perecíveis que depois serão entregues às famílias mais carenciadas do concelho. O Coro Misto da Beira Interior dá hoje início a um conjunto de missas cantadas que vão passar pelas diversas freguesias do concelho de Idenha Nova. A primeira é esta tarde, às 17 horas, na localidade de Medellín. Ontem, a Academia de Música e Dança do Fundão completou 19 anos e assinalou a data também com o aniversário do Polo dos Três Povos, numa tarde de convívio e animação que decorreu no auditório do Agrupamento de Escolas do Fundão, Paulo Pinheiro.
1: A Academia Sénior do Fundão comemorou esta sexta-feira o seu 19º aniversário numa celebração marcada pela alegria, emoção e reconhecimento do trabalho desenvolvido ao longo de quase duas décadas. A iniciativa decorreu durante a tarde no auditório do Agrupamento de Escolas do Fundão e assinalou igualmente o aniversário do Polo de Três Povos, embora ninguém estivesse presente. À festa associaram-se também outras academias séniores da região, nomeadamente Belmonte, Guarda e Vila Velha de Ródão, reforçando o espírito de partilha e convivência entre instituições dedicadas ao envelhecimento. O programa contou com diversos momentos culturais e de animação protagonizados pelos participantes das academias com atuações musicais, poesia e dança, que arrancaram muitos aplausos do público presente. À Rádio Cova da Beira, Fernanda Batista, presidente do Centro Assistencial do Fundão e reitora da Academia Sénior do Fundão, sinalizou o significado destes 19 anos de existência.
2: Não é? Muita luta, tivemos que lutar muito, mas também temos uma recompensa, não é? vemos nossos séniores felizes, felizes, com vontade de vir para a academia, de partilhar, de viajar, de estarem unidos. Isso é ótimo. Isso é tudo.
1: Em dia de celebração, a reitora da Academia Sénior do Fundão aproveitou a presença do chefe de gabinete, do presidente da Câmara Municipal do Fundão e do presidente da Junta da União de Freguesias do Fundão, Valverde Donas, Aldeia de Joanes e Aldeia Nova do Cabo, para lançar um apelo ao apoio das entidades locais no alargamento do espaço da Academia, considerando o crescimento da instituição e das atividades ali desenvolvidas.
2: Nós precisamos urgentemente do alargamento da nossa academia.
3: Porquê?
2: Porque cada vez temos mais séniores, não é? Cada vez temos mais atividades e nós partilhamos as nossas instalações com a ATL. E quando os meninos não estão, nós ainda podemos utilizar algumas salas. Mas a partir das 4 horas, não é? 3 e meia, 4 horas, vêm os meninos e nós ficamos sem salas, não é? E por vezes temos que ou levar os séniores para outros locais para desenvolver as atividades ou simplesmente não podermos desenvolvê-las, não é? E é uma pena, não é? E é uma pena realmente precisamos de alargar as nossas instalações.
1: Academia Sénior do Fundão, que ouviu rasgados elogios a quer do chefe de gabinete, do presidente da Câmara, quer também do presidente da Junta de Freguesia. Uma tarde marcada por momentos de emoção e reconhecimento pelo trabalho realizado pelas academias séniores num ambiente de forte participação e de entusiasmo. Mas, afinal, o que é ser academista?
4: Para mim é assim uma coisa que eu não estava à espera, não sabia o que era isto, mas ainda bem que vim para cá. Porquê? Porque isto é assim, a minha vida é muito longa, felizmente ainda cá estou. Ultimamente, e por causa da Covid, tive um problema familiar e a academia veio... A princípio estranha-se e depois entranha-se. E ainda bem que a academia existe. Agora isto é assim, a academia precisa tanto de mim como eu preciso da academia. E nos últimos tempos são tantas as coisas que a gente faz que foi a melhor coisa que podia ter acontecido.
1: O testemunho de Manuel Esteves e a importância que na sua vida tem, no caso, a Academia Sénior do Fundão. Cada uma das academias presentes nesta sessão deixou um momento de animação de Belmonte. O coro da Academia Sénior da Terra de Pedro Alves Cabral interpretou-se a vários temas num repertório que agradou e muito à plateia presente.

0: O aniversário da Academia Sénior do Fundão, que apagou ontem 19 velas em tom de festa no auditório do Agrupamento de Escolas do Fundão. Outra coletividade do Conselho do Fundão, os Caminheiros da Gardunha, estão a celebrar este fim de semana a sua terceira Bienal, este sábado, durante toda a manhã, com atividades para toda a família, no Parque do Convento, onde à tarde se realiza mais uma edição da Gardunha Sem Lixo. Depois, à noite, nos Caminhos do Diabo, Fundão das Lendas, é uma caminhada noturna, o ponto de encontro é às 21h. Na sede dos caminheiros. Amanhã de manhã o passeio habitual pela Rota das Capelinhas e a Bienal termina com um almoço convívio de domingo. Nós vamos avançar para o tema que serve de pano de fundo, é este flagrante direto da RCB, um debate previamente gravado sobre a fileira do queijo no Conselho do Fundão.
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0: Muito bom dia. A uma semana da realização da 18ª Feira do Queijo da Soalheira, dedicamos o programa Flagrante Direto deste fim de semana à fileira do queijo no Conselho do Fundão. Temos connosco o Sr. Vice-Presidente da Câmara Municipal do Fundão, o Rui Simões, o Presidente da Junta de Freguesia da Soalheira, Hélder Salvado, Presidente da Assembleia Geral da Associação de Queijeiros da Soalheira, Ivan Rocha, que vai representar a Associação, uma vez que por motivos de saúde o Presidente da Direção não pode estar presente, a quem desejamos desde já uma excelente recuperação. João Figueira, membro da Comissão Administrativa da Instalação da Confraria do Queijo da Soalheira. Contamos ter, ao longo deste debate, o produtor Henrique Santiago, produtor de queijo natural da Soalheira, e já temos connosco um outro produtor de queijo do Conselho do Fundão, Amadeu Neto, produtor de queijo natural das Zebras, anexa da freguesia de Orca, também no Conselho do Fundão. Agradeço a todos terem aceitado o convite da RCV para esta nossa conversa-debate sobre este importante setor no Conselho do Fundão, mas antes do debate vamos ouvir o testemunho de um pastor, António Adolfo, natural de Castelo Novo, que por não poder estar presente, falou à RCB esta manhã, logo pela manhã, bem cedinho, uma conversa conduzida pelo jornalista Paulo Pinheiro.
4: E há quanto tempo é pastor?
5: Eu trabalho toda a vida nisto, desde os 6 anos que o meu pai me pôs a guardar gado, fez a escola, a quarta classe, que só tenho a quarta classe, e depois, quando me casei, não dei 2 ou 3 anos a trabalhar nos pomares. E depois o meu pai disse que ia acabar com aquilo e fui para lá e até hoje, pronto, em 1990, que foi para lá fui, mas pequeno foi sempre a minha vida também.
4: Então, efetivamente, estamos aqui a falar quantos anos, mais ou menos, de pastor?
5: Então,
4: mais ou menos?
5: É, praticamente, de novo até aos 18 anos, dos 6 aos 18. E depois fui para lá em 1990 até hoje.
4: Portanto, alguns 40 anos.
5: Sim, ou mais. Mais, talvez.
4: Talvez mais. Talvez mais de 50
5: anos. Mais de 50 anos. Foi sempre, a minha vida foi essa.
4: Foi sempre esta, não é?
5: Foi sempre esta.
4: Mas é uma vida muito difícil, como ela.
5: É difícil. Eu gostava mais daquilo do que já gosto hoje.
4: É?
5: Já me sinto cansado. E já não tenho as pernas que tinha, porque a gente não tem vedações. Nós somos sempre para a serra.
4: É sempre para a serra.
5: E às vezes já me sinto cansado. De manhã é preciso tratar dos cabritos, aumentar aquilo de uma marca, aquilo não há pessoas que não sabem, mas tem de citar as mães certas, uhum. Que foi assim que me ensinaram. A gente tem de os conhecer a todos, qual é a mãe, qual é.
4: E o senhor conhece-os todos?
5: É? Todos. É? E deita-se às mães e tal, e depois metem-se outra vez lá para coisa. E pronto, e depois de manhã é aquele pequilho, depois de tarde, de uma certa hora, tem de se estar para a rua, quer chuva, quer neve, tem de sair um bocado.
4: Tem que ser, não é?
5: Tem que ser, mesmo que esteja a nevar, tem de sair um bocado, porque elas depois veem o que cá está fora, como está o tempo cá fora, e depois chegam lá com o melhor no seco.
4: Tem-se dito que há cada vez menos pastores. A verdade é que ainda há pastores.
5: Ainda há, não é? Já lembro-me de ver isto, a serra era toda cheia de gado. Todos tinham, poucas ou muitas, todos tinham. E mesmo aqui, assim, nas quintas, todos tinham gado. Cá para baixo, no meio dos viadelas, etc. Lá em cima havia uns poucos rebanhos, quando eu me lá criei, quase todos tinham, mas a serra também estava de outra maneira, era tudo tratado.
4: Era tudo tratado, hoje não, não é?
5: Hoje não é, hoje está tudo a moto. Naquela altura a serra tinha quase tanta gente como hoje tem aqui o povo.
4: É.
5: Tinha muita gente. Nós vínhamos uns poucos lá de cima, aqui para baixo para a escola, e pessoal, havia ali sempre pessoal para um lado e para o outro. Via-se lá mais gente do que sou eu hoje aqui no povo.
4: O senhor disse-me que já gostou mais desta profissão, mas é pela dureza, porque de facto
5: sim,
4: você adora esta profissão.
5: Sim, o que é que eu diria fazer também já vai. Mas não posso lá andar toda a vida, porque eu também tenho aqui uns terrenos para baixo.
4: Uhum.
5: E em Alpedrinho e coisas. E tenho tudo abandonado por causa daquilo.
4: Por causa do gado, não é?
5: Por causa do gado.
4: Já teve quantas cabeças de gado?
5: Já cheguei a ter à volta de umas 200. E agora anda lá mas, à volta de umas 70 cabras e umas 70 ou assim por aí também ovelhas.
4: É.
5: Uhum. Umas 60 e poucas de parte adultas e mais umas crias, de coisa que depois eu só lá fiquei com umas 60 de queda, porque agora vou pôr algumas na rua, eu dou sempre uma escolha naquilo,
4: sim,
5: naquele gato que não interessa ficar para o inverno.
4: Uhum.
5: Que agora é como a gente vai envelhecendo
4: exatamente.
5: E tem de se pôr na rua.
4: Mas isto é uma profissão muito presa. Não há feriados, não?
5: Não há feriados, não há domingo, não há nada.
4: Não há nada, não é?
5: É todos os dias, tem de ser todos os dias. E pronto, a gente chega a um ponto mas se sente cansado.
4: Não é fácil.
5: Eu preciso de fazer limpezas. Agora, como tem valido, tenho metido pessoal. Porque o João também não pode andar ali.
4: Não é o filho, é para as pessoas perceberem. O seu filho continua a ajudá-lo, mas não como antigamente, não é?
5: Não como antigamente, e às também já vejo que não é preciso mandar, se não precisa andar ali a trabalhar, porque eu costumo falar a homens para lá irem ajudar a tirar os trumes, e assim quando precisar alguma coisa.
4: Sr. António, nós estamos a falar do queijo, e há uma, digamos, o pastor é fundamental neste processo. Às vezes esquecemos dele, mas ele é fundamental, não é?
5: Sim, então não é. Não é, o pastor é que há que trata dos animais, é que sabe onde é que eles há de levar a bons postos, para eles darem também o bom leite, e é assim tudo. Logo o meu gado não come rações.
4: Não há rações?
5: Não há rações, nada e nada do gado.
4: Então, e tanto o que isso, é tudo natural?
5: É tudo natural, são postos naturais. E há anos ainda lhe estava uns bocaditos de ração, quando andavam assim mais fracas, mas agora não, ele deito nada, costumo deitar fãs e arrumar-me meia elas, deito dias mais cedo,
4: uhum,
5: e ando de coisa, e depois à noite sempre as meias horas cheias de fãs.
4: Dizem-me que aqui o leite é de que qualidade?
5: Dizem que sim.
4: E porquê, Sr. António?
5: É das pastagens.
4: Das pastagens.
5: E os cabritos também, a carne também é outra, não é por ser aqui a minha terra.
4: Uhum.
5: A gente já tem. Já tenho estado com pessoas que têm comprado cabritos ali, ou aqui perto em Alpedrinho, e dizem que a carne já não é igual, porque derivada à carqueja.
4: Uhum.
5: Diz que a carqueja que dá, dizem eles, que o cabrito tem um sabor mais coisa, mais agressivo, não sei o quê, do que. E dizem que este aqui, que o cabrito aqui que é muito melhor do que ali, logo ali para o lado da Alpedrinho.
4: Em termos do leite, a qualidade está, obviamente, assegurada, não é?
5: Sim, sim, então não está. Está. A qualidade do leite é sempre foi boa. Eu não meto leite, nem faço queijo. Faço queijo só para consumo.
4: Para consumo interno, de casa.
5: É? Sim, sim. Por derivada às locações, porque é lá para cima para a serra, os caminhos são maus e agora também exigem também muita coisa. Precisa de máquinas de ordenho e não sei o quê. Não há luz, não, a gente não tem, lá em cima não tem luz. E é assim.
4: Uhum. Há pouco estava-me a dizer que não comercializa, digamos, queijo nem o leite. O leite onde é que vai?
5: O leite dou aos cabritos quando estão lá. Pois quando os vendo, há que faça tão os queijos para consumo de casa até elas depois secarem-se outra vez.
4: Mas não compensa comercializar o leite, senão?
5: Compensa mais até do que o cabrito. O que é as condições que eu tenho é que não dá.
4: Ah, não dá?
5: Não dá porque é preciso... era preciso ir lá em cima ordenhá-las, vir para baixo, ter aqui um depósito. E porque aquilo é para ter de vir logo para os depósitos, não estragas. Uhum. E isso a mim já não me dá. Houve um senhor até da Sobadeira, que agora aí há anos ali nos Esqualhos. Parece-me aquilo que se chama João Canhoto. Canhoto, sei que é. Uhum. Até me disse-me: epá, você fala para comigo e tal, que se arranjam até uns depósitos e mete a gente lá uns depósitos e não sei o que é um depósito para o leite, que até nem é preciso quais comprar, quais que a gente até aluga naquilo ou empresta ou não sei o que, quando se comprometer a vender para lá o leite e tal. E isto já lá vão anos. Eu ainda pensei naquilo, mas eu digo: então, é preciso levantar-me aqui, é preciso lá e andar a ordenhar, é para vir para baixo. Depois de tornar para cima, andar naquela coisa, já o trabalho já tem até demais.
4: Já tem trabalho demais. É. Mas normalmente, digamos, os pastores comercializam leite, é aí que ganham
5: sim, há muita gente a comercializar. Uhum.
4: Ah. Mas o senhor António é por opção que não quer?
5: Não, eu não quero.
4: Não tem condições?
5: Não, se tivesse condições, se calhar até queria.
4: Certo.
5: Agora, não tenho condições, também não basta para estar-me a meter naqui isso. Uhum. E tinha de ter uma pessoa quase ao pé de mim, porque
4: efetivo,
5: aqui,
4: não é?
5: Sim, quase efetivo, sempre ao pé de mim, porque aqui ser sozinho não dava conta disso tudo.
4: Nesta cadeia, desde, digamos, o pastor até ao consumidor, o pastor é o elo mais fraco desta cadeia ou não?
5: Acho que sim.
4: Porquê, Sr. António?
5: Ah, porque o pastor, não lhe sei explicar, mas como é que é de dizer... O pastor é o mais fraco, porque tem de andar, é o que tem mais trabalho e é o que recebe com as mandas, não é que isto tudo.
4: Uhum. E por isso muitas pessoas não querem também vir para esta...
5: Não querem, muita gente quer andar a saltar pedras, hoje. Uhum. Hoje querem andar grandes armadas, em sítios bons, direitos, com grandes armadas.
4: O senhor, digamos, na sua vida percorreu milhares de quilómetros.
5: Sim, eu antes, quando lá fui criado, eu corria a Serra do Sul da casa toda até ao Carvalhal. O Carvalhal eu conheço aquilo com os dedos das mãos, tudo, os nascentes, tudo para ali há.
4: Uhum.
5: Conheço aquilo tudo. Subíamos ali a Serra, depois entrávamos na chamada Serra da Senhora, para cá do Carvalhal, trouxemos aquilo muitos anos alugado, meu pai trazia aquilo e depois ainda trouxe também aquilo. Agora, se fosse possível, também ainda o trazia, que não me dizia nada. Da coisa. Mas já há anos para lá não vou, porque aquilo encheu-se tudo de moto e já nunca mais para ali fui. Acho que, por menos até ao Carvalhal, se quisesse naquela hora, agora mesmo agora, se estivesse limpar, só chegar a falar com a dona daquilo.
4: Deixa-me perguntar-lhe, e como pastor, percebe bem aquilo que eu lhe vou dizer. O queijo daqui é bom relativamente, digamos, ao todo nacional ou não? O que é que lhe parece?
5: Então não é.
4: É?
5: É, então não é. O queijo daqui é muito bom. Da área da Soalheira, aqui desta coisa, então não é. É muito bom o queijo. Que eu gosto todo o queijo.
4: Gosta de tudo, não é?
5: Gosto. Então, se não gostava de queijo fresco, agora sou capaz de comer quase de uma vez.
4: Ah, yeah?
5: Amarelo, picante, gosto de todo o queijo.
4: Portanto, quer dizer que a região tem que potenciar este produto?
5: Porque sim, é importante, sim, não é? Então não é? É muito importante. Mas aqui na Serra já não há quem... Não se encontra mesmo quem venha para ali andar ali pedra para pedra, que andar naquilo. Porque... aquilo é muito cansativo.
4: Uhum.
5: E a cabra é uma coisa que custa muito a guardar.
4: É?
5: É, custa muito a guardar, anda muito durante o dia.
4: Agora, o senhor António deixa o gado na serra, é?
5: Sim, lá na serra, e às vezes durmo lá, já lá tenho dormido, quase sempre lá durmo. E então, quando mais inverno, às vezes venho cá a voz, mas durmo lá muitas vezes.
4: Mas tem condições para dormir lá?
5: Tenho.
4: Ah, tem condições. Uhum.
5: Portanto,
4: lá se arranja, não é?
5: Sim,
4: lá se arranja a pé do rebanho. Para si, obviamente que o rebanho é tudo.
5: Senão não lá dormia. A passar frio às vezes, depois venho cá abaixo e tal. E é assim.
4: Diga-me uma coisa, o que é ainda hoje, mais de meio século depois, ser pastor?
5: Sei lá, nem sei responder a isso. Sei lá, é um gosto para aquilo.
4: É uma forma de vida.
5: É uma só forma de vida e pronto, aquilo faz conta que é o meu emprego também.
4: Faz-te conta?
5: Não, é mesmo o meu emprego.
4: O facto, por exemplo, do filho não seguir as suas pisadas, eu ainda, na altura de há alguns anos atrás, ainda pensei que sim, mas não, não?
5: Não sei, às vezes não se sabe o dia da manhã, ele não está a trabalhar, pode fazer alguma coisa também.
4: Mas ele ajuda ao fim de semana?
5: Ajuda bastante. Tanto lá como aí no Pomar em Alpedrinho, como para aqui, a limpar às vezes algumas coisas, mas não tem coisas para tudo.
4: Mas acha que ele tem ideia de ser pastor ou não?
5: Não, de pastor ele não gosta muito, não vai muito por ali, penso eu que ele ninguém. Porque se eu mandar, e nem elas nem lhe obedecem como me obedecem a mim.
4: Não,
5: elas andam lá longe do Lumberro, elas viram todas, se for com ele, pode dar a sei lá o quê, se vir, elas faz de conta que não anda lá ninguém, que não se importam. A mim conhecem-me, e então. Foram ali criadas comigo, e então conhecem no, coisas. Elas também têm tino, os animais também.
4: E têm todos os nomes?
5: Não. As cabras têm, as ovelhas não. As cabras todas, as cabras têm tudo nome, agora as ovelhas não.
4: E já agora só para percebermos, como é que dá o nome às cabras?
5: Oh, a laranja, a rapada, vários nomes. Vários, a turina, todas têm nomes, a amarela, não sei.
4: Portanto, Sr. António, até poder vai continuar, não é?
5: Até poder vou continuar. Mas, pelo menos até a reforma.
4: Mas sente-se muito cansado, não é?
5: Sinto-me cansado, quando é a vez ao fim do dia, sinto-me cansado. Não, senão, mas agora a idade vai começando a chegar, pronto.
0: Pastor há mais de 40 anos, vida difícil, conhecimento profundo da arte, ainda é do tempo em que a serra estava cheia de rebanhos, hoje já não é assim. Já chegou a ter 200 cabeças de gado. Hoje mantém o rebanho em cerca de centena e meia. O segredo do bom leite que dará ao bom queijo são os pastos, diz, mas António Adolfo não vende o leite. Não tem as condições necessárias para comercializar o leite que dá aos cabritos. Conhece a serra como a palma da mão, que antigamente era povoada de gente, como a aldeia. Hoje já ninguém quer andar a saltar pedras, como diz, sobre o trabalho de pastor. A idade vai chegando e não vê o filho a querer seguir esta profissão. Mas nunca se sabe, diz ele ainda, com alguma esperança. E é sobre este testemunho que vamos, sobre este testemunho que começa a nossa conversa. E começo pelo nosso produtor já aqui presente, Amadeu Neto. Depois deste testemunho que ouviu do pastor, é esta a realidade que encontra também no terreno?
6: É, sem dúvida. Ao longo de muitos anos, com tantas exigências que foram pondo aos nossos pastores, eles foram desanimando e foram acabando. Toda a zona aqui da Serra, também Orca e Danha Nova, Rosmanial, eram zonas onde havia milhares de cabeças de gado. Com o tempo, todas foram acabando. Neste momento, temos rebanhos muito pequenos e as pessoas não ordenham. Cansaram-se de tanta exigência e pouco auxílio que lhe tem sido prestado pelos nossos governantes. Os nossos governantes esqueceram-se que é do campo que todos nós vivemos e que pode faltar um dia o queijo e outros produtos à mesa dos portugueses.
0: E hoje falta o leite aos produtores ou não?
6: Sim, o leite falta aos produtores. Neste momento, eu posso lhe dizer que só consigo trazer leite do Ledo para cá. Toda a zona da Raia produz um mínimo de leites. Não há quase leites, porque os rebanhos, entretanto, acabaram. Só o Rosmanial tinha 30 mil ovelhas. Se calhar hoje nem mil lá tem. Foram substituídas por vacas, por amendoais e por tudo isso que estragou aquilo que era o que nós tínhamos de bom neste país. Infelizmente, aquelas queijarias pequeninas que existiam nos montes antigamente, e nós éramos afinadores de queijo, íamos lá recolher de 8 em 8 dias. Toda essa gente foi acabando. Neste momento, nós temos que recolher nós o leite e sermos nós os fabricantes. A qualidade do queijo não é a mesma daquela que existia antigamente no campo, porque era o seguinte: o pastor ordenha o leite e, na própria da hora, vai fabricar o queijo pela manhã. À tarde, volta a ordenhar e volta a fabricar o queijo. E o queijo é fabricado 2 vezes ao dia. Nós hoje, produtores, e eu contra mim falo, temos que recolher nas explorações de vários produtores e não é a mesma coisa. O povo da pastagem perdeu-se irremediavelmente.
0: Portanto, é um dos problemas do setor, é a falta de cães, porque há falta de pastores também. Mas isso é fruto do despovoamento também?
6: Também.
0: E também das exigências que existem hoje no setor.
6: Exatamente. Eu penso que nós não soubemos pôr em prática as ajudas que a CEE nos deu para poder modernizar todo esse setor, porque eu ainda há bem pouco tempo percorri o País Basco espanhol e o País Basco francês. E aí eu ainda encontrei, provei queijo artesanal, feito pelos pastores espanhóis e pelos pastores franceses. E aqui na nossa zona nós já não conseguimos ter nada disso. Tudo isso acabou.
0: Portanto, já não se produz queijo artesanal?
6: Nada disso. É o queijo que as queijarias produzem, eu e os meus colegas, que fazemos as recolhas, porque que eu tenha conhecimento, poderá haver meia dúzia delas, mas tudo o resto ficou irremediavelmente perdido.
0: Ivan Rocha, é uma das principais queixas dos produtores da Associação de Queijeiros da Soalheira?
7: É um facto, é uma realidade. Também, digamos que a política desenvolvida nestes governos na promoção do leite, no chamar a atenção dos produtores, na forma como os apoios vêm para eles, é muito diminutiva. Falamos muito agora no chamado, no gado, o termo de carne, falamos muito em pousio, damos muito dinheiro a essas coisas e damos pouco dinheiro à parte da pastorícia. Portanto, e esse é um facto que nós vivemos. Portanto, e o que é que acontece? Claro que depois vamos ter problemas na feitura do queijo. Para mantermos um queijo de qualidade, temos que ir à origem. Ora, se neste momento a origem está a desaparecer, dificilmente o queijo terá a mesma qualidade do que daqui a uns anos. Portanto, temos que aceitar essa realidade. E temos que aceitar aquilo que foi dito. Antigamente o queijo era feito à mão. E quando ia muitas vezes para a queijaria, já ia preparado. Portanto, já ia tudo trabalhado. Era trabalhar com conhecimentos ancestrais, tradicionais, antigos, métodos antigos. Isso hoje praticamente desapareceu. Agora, nós passamos, e toda a gente que conhece Portugal e que vê as pastagens, passa muito às vezes e olha, não se vê uma ovelha, não se vê um produtor de leite, não se vê aqueles rebanhos enormes que a gente via na paisagem, que até ficávamos perdidos. Portanto, todos esses aspectos estão a desaparecer. E agradeço à Rádio Cova da Beira esta iniciativa da Fileira do Queijo de trazer este debate, de trazer as pessoas que trabalham diariamente com os problemas para se eles próprios serem eles a falar deste problema. Portanto, nós, a Associação de Queijeiros, desde 2006 que andamos a fazer um trabalho, fizemos um trabalho muito de ver o tipo de leite que nós temos, com o teor de gordura, ver os vários tipos de raças, através de um laboratório que eu tenho pena de ter fechado, que era o Laboratório de Alquinhos, que dava um grande apoio, digamos assim, a toda a parte da pastorícia e que desapareceu. Nós, na altura, em 2006, 2007, tínhamos 3 estagiários da Escola Agrária que recolhiam o leite diretamente aos produtores e assim nós conseguíamos controlar o teor de gordura, ver o tipo de pastagem, melhorar a pastagem para melhorar o teor de gordura do leite e hoje é tudo isso é impossível, digamos. Ou seja, falta meios aos pastores para poderem ter um leite também de qualidade. E realmente refiro aquele aspecto. Olhamos para a serra e já não vemos grandes pastagens, grandes rebanhos e temos um problema grande, digamos, da cabra, que é um grande problema, eu já não digo só a nível daqui, mas a nível nacional. Hoje ter uma cabra que vale ouro, hoje é uma coisa quase inédita, porque a cabra dá mais trabalho e está completamente a desaparecer.
0: E o queijo é mais valorizado também?
7: O queijo de cabra é mais valorizado até pela modernização da nossa própria alimentação. O queijo de cabra é um queijo magro, é um queijo que a maior parte das pessoas de dieta gostam de comer. Portanto, automaticamente tem uma capacidade de marketing natural, pela capacidade de teor de gordura que é muito menor. Portanto, e mesmo assim, o grande problema hoje é encontrar rebanhos de cabras de grande dimensão em Portugal. Portanto,
0: e vamos só conhecer a realidade do setor. Quantos são os queijeiros que fazem parte da associação?
7: Neste momento nós temos à volta de 7 queijarias.
0: Sete queijarias.
7: Sim. Tem uma produção mensal entre os 35 mil e 40 mil queijos cada unidade por mês. Por mês, estamos a falar por mês. Quando as pessoas, e eu não me importo, quando as pessoas dizem que nós temos que ir buscar o leite lá fora, nós não temos, nós somos obrigados a ir buscar o leite lá fora. É uma diferença, não é vontade dos queijeiros. É a realidade que nós vivemos hoje no dia a dia, que nós não temos hipótese.
0: Isso impede logo qualquer certificação.
7: Sim, nós não temos certificação. Como eu costumo dizer, o queijo da Soalheira ganhou o melhor queijo do mundo, foi a primeira queijaria em Portugal a ganhar um prémio, com 4 mil queijarias a concorrer, 250 à volta de júris para selecionar o queijo. Nós ganhamos, mas ganhamos um prémio sem ser queijo certificado. Ou seja, era queijo normal, feito pelo conhecimento ancestral que eles viveram ao longo dos tempos. E foi nessa base que o queijo foi construído. E mesmo a própria associação sempre trabalhou, desde 2006 para cá, sempre trabalhou esses pontos e esses aspectos, para já dar a formação como colocar o produto no mercado e depois trabalhar com os laboratórios para o melhoramento do leite, através de várias análises tiradas ao leite, através de trabalhando com as pastagens, vendo o tipo de pastagens, vendo o tipo de ração que se podia juntar aos animais para conseguir termos um leite de qualidade. Portanto, e foi sempre esse ponto também principal, e agradeço a todos os queijeiros da Soalheira, e não só, que também o Sr. Amadeu também faz parte da associação, portanto, a todos aqueles que se empenharam para continuar a manter um queijo de qualidade, mesmo nas grandes dificuldades do dia-a-dia atual de hoje.
0: E isso não impediu que, de resto, nos últimos dois anos tenha ganho...
7: Sim, ganhamos bastantes prémios, continuamos a ganhar e espero que eles continuem com o grau de exigência. Não é um queijo, que eu costumo dizer, o queijo que neste momento produzimos, não é um queijo que se vê muito nos hipermercados, não é, por uma questão também nossa, de princípio, ou seja, por causa da maturação do queijo, nós queremos ter um queijo de qualidade, não podemos pensar só na quantidade, temos que pensar primeiro na qualidade. E, portanto, nós neste momento, nesse ponto, trabalhamos muito mais a qualidade do queijo, para quando ele sai irreferenciado, porque quando ele sai, a pessoa que mete o queijo à boca dizer é este queijo que eu gosto e é este queijo que eu quero. E essa é a nossa função principal. E depois também, dentro da associação, e com todos, num diálogo constante entre os produtores de queijo, que há diálogos abertos, como melhorar, o que é que nós podemos fazer de melhor ainda para combater, neste momento, a certificação, chamada assim, do leite, em Portugal.
0: E o que é que faz parte do vosso caderno reivindicativo? Bom, esta questão do leite transcende um bocadinho até as políticas concelhias, mas aproveitando a presença do Sr. Vice-Presidente, o que é que faz parte do vosso caderno reivindicativo para melhorar este setor no Conselho?
7: É assim, nós só podemos melhorar quando houver a vontade de cima para baixo, porque neste momento já não depende só das associações. Portanto, depende também das leis que neste momento nós temos em Portugal na parte dos apoios, não é? Dos apoios à produção. Nós temos que lembrar que Portugal não é propriamente na agricultura de apoio à produção, é mais nas áreas, nos terrenos. Se calhar, se houvesse mais apoio à produção, se calhar obrigava e criava uma competitividade nos próprios produtores de leite, ou seja, se eu produzir tanto, ganho tanto. Se eu fizer isto, ganho tanto. E posso ir buscar isto em termos de candidaturas, se calhar por aí. Claro que aceito que nós não fomos preparados, costumo dizer, não fomos preparados para o quadro comunitário. É um facto que Portugal teve muitos apoios, mas se calhar os produtores de queijo e os agricultores não estavam preparados para esse montante financeiro que veio e se calhar gastaram onde não havia. Mas neste momento isso já passou. O que nós temos que agora é que fazer é alertar o Estado, é tentarmos ver se há apoios, porque falamos muito no Marinho da Beira Baixa, falamos em animais que já estão praticamente em via de extinção, mas é importante não só falar, é importante é criar métodos para conseguirmos combater essa desertificação dos rebanhos aqui na nossa paisagem, principalmente a sul da Gradunha, perto, principalmente em áreas de planície, como é o lado já a sul da Gradunha, já não se vê aquela imagem que nós víamos com mil, com 500, com 600 rebanhos, quer dizer, isso tudo está a desaparecer. O que nós vemos muitas vezes, e não é falar mal da parte da carne, o que nós vemos mais agora são vacas, são outros, tudo relacionado mais com a carne e não com a produção de leite.
0: Aliás, ouvimos o pastor dizer que ele prefere dar o leite aos cabritos do que estar a vendê-lo para o queijo, e portanto isso também diz um bocadinho, diz bem desse problema. Sr. Vice-Presidente, obrigada mais uma vez por ter aceitado o nosso convite, ouviu aqui alguns dos problemas que atravessa este setor. Qual é o peso deste setor para o Conselho?
8: Antes de mais, eu quero agradecer o convite à Rádio Covo da Beira que nos fez para podermos também participar deste debate. Quero cumprimentar o Sr. Presidente da Junta da Soalheira, à Associação de Queijeiros da Soalheira, também o cumprimento à nascente confraria do queijo da Soalheira, o cumprimento também ao Sr. Mateu Neto e ele também a todos os produtores. O queijo tem um peso estrutural naquilo que é a economia do Fundão, aliás, todo o setor agroalimentar e agroindustrial é um dos setores base e âncora daquilo que é que é, no fundo, toda a economia do Conselho do Fundão. Nós temos ouvido números ao longo dos anos que nos mostram que temos uma realidade, talvez, que esteja entre os 25 e os 30 milhões de euros por ano, que o setor do queijo vale, ou que a fileira do queijo, digamos assim, vale no Conselho do Fundão. Portanto, isso é um peso muito significativo. Mas eu gostava de começar, talvez, pelo princípio, dando conta de que nós, Portugal, e nós, região também, em particular, somos um país pós-moderno sem termos sido moderno, como se discute na geografia, vamos dizer assim, e em particular na geografia moderna em Portugal. Em que sentido? Nós passámos de uma realidade sociocultural e demográfica e económica, muito assente em microeconomia, muito assente em autoprodução, muito assente em, digamos, de muitas famílias a viver daquilo que é a relação direta com o setor primário, para um país que, com a entrada acelerada na União Europeia, de alguma forma, começou a competir com o mercado europeu num contexto onde o nível cultural, o nível científico, o nível técnico que já existia nesses países estava bastante mais à frente daquilo que nós tínhamos. Nós hoje em dia temos uma juventude, vou dizer assim, de 40 menos ou 30 menos, que não fica a dever nada a ninguém, muitas vezes até supera aquilo que são os padrões europeus em todos os setores, desde a agricultura à indústria, às tecnologias, se quiser até aos setores de precisão que se ajustam a estes setores primários e até aos serviços. Mas houve aqui um período em que a realidade de facto trouxe desafios à produção nacional e à produção regional e em particular ao Conselho do Fundão, que talvez tenhamos sido mais papistas que o Papa, como se diz, perdão uma expressão, ao querer enfrentá-los com uma estrutura social e económica que não estava pronta para aquilo que foram os desafios do mercado europeu, digamos assim. Quando nós ouvimos dizer que as exigências são enormes, é verdade que são, há um nível de, se quisermos, de salvaguarda daquilo que é todo, no fundo, toda a segurança alimentar, desde a produção até ao consumidor, que em países industrializados estava muito mais consolidada do que estava em Portugal nos anos 80 e nos anos 90. Ao dia de hoje isso não é assim, estamos ao mais alto nível em diversas áreas e até, como noutros setores se diz, houve até uma certa limpeza, passa aqui o rigor da expressão, daqueles que não foram capazes de se adaptar, no fundo, a esta nova realidade, e aqueles que conseguiram, no fundo, conseguem fazer queijarias que são altamente competitivas naquilo que é o processo agroindustrial. A base é a falta, no fundo, de leite disponível. E para haver leite,
0: que é o grande problema que falámos aqui.
8: Que é o grande problema, naturalmente, e que só se faz de uma maneira, que é das duas uma, ou comprando leite aonde se produz, que é aquilo que o setor, no fundo, tem feito, ou, no fundo, aumentando efetivos na nossa geografia, na nossa área territorial. Isso é mais complexo do que aquilo que parece, porque não basta comprar animais e colocá-los na serra, é preciso um conjunto de cuidadores, um conjunto de se quisermos, de conhecimentos associados àquilo que é o maneio do rebanho e a gestão do rebanho, que quando se pensamos em rebanhos de até 150, 200, 300 cabeças é uma coisa, se pensarmos em milhares é outra. E, portanto, e a nossa transformação social também dá incentivos, ou se quisermos, dá estímulos também, no fundo, aos jovens e aos empreendedores e mesmo até à sociedade em geral, que não são tão ligados àquilo que é o setor primário e ao setor secundário. E, portanto, e temos um problema também que é de natureza cultural e de natureza também de oportunidade, digamos assim, para se fazer a vida. Sabemos todos que os descendentes dos queijeiros, nós não temos muita lógica de os descendentes dos queijeiros continuarem queijeiros. Também eles próprios querem e sentem que aquela vida, no fundo, que ser queijeiro obriga, é difícil e, portanto, optam por soluções de vida que são distintas. E os próprios pais têm investido nessas, no fundo, nessas expectativas dos filhos, para que tenham carreiras que sejam distintas daquelas que eles próprios fizeram. Portanto, há aqui toda uma atmosfera e uma dinâmica, digamos assim, que vem desde aquilo que é a viabilidade da manutenção de rebanhos nos campos ou na serra, que é exigente, que é difícil. Há dificuldades naquilo que é o estilo de vida que o setor exige, que ser queijeiro exige, que já não é tão apelativo, digamos assim, como outros setores ao dia de hoje. E há também, no fundo, toda uma necessidade de modernização das fileiras produtivas, e em particular da fileira do queijo, que obriga a uma constante modernização, um acompanhamento sempre consistente daquilo que são quer a tecnologia, no fundo, associada à recolha, ao transporte, ao acompanhamento, ao armazenamento, à transformação, à afinação, mesmo até, no fundo, ao tempo que o queijo tem que levar até ser queijo, e depois também a toda a relação com o mercado. Portanto, há uma necessidade permanente de inovação aqui dentro, e quando pensamos em queijo, gostava também de despertar, sobretudo os ouvintes. Quando falamos de queijo, nós falamos não é só de agricultura, não é só de agricultura ou da agroindústria, ou se quisermos de saberes fazer. Falamos também de cultura, falamos também de paisagem, falamos também de turismo, falamos também de economia.
0: Essa é outra vertente que eu gostava de abordar daqui a pouco, até pegando um bocadinho nas palavras que disse o Sr. Amadeu Neto, sobre a realidade que encontrou noutros países da Europa, que é uma realidade que, a nível turístico, poderia muito bem, aqui no Conselho do Fundão, resultar, como resultou com a cereja, pese embora seja mais sazonal, o queijo não é o caso, que é manter aquilo que é tradicional, até do ponto de vista de atrativo turístico, a visita às pequenas queijarias, às provas de queijo, aos campos. Já não vamos a tempo de recuperar essa realidade?
8: Nós a tempo vamos. O tempo que demora a chegar lá é que eu não lhe consigo precisar qual é que é, mas há uma coisa que sabemos todos: não há nenhum concelho que tenha feito tanto por esta parte, pela relação entre, no fundo, agricultura, cultura, turismo, educação, como o Conselho do Fundão tem feito ao longo dos anos e como está empenhado em fazer. Nós ensinamos as crianças do Conselho do Fundão a fazer queijo. Nós temos a Casa do Queijo, no fundo, numa rede de casas do saber e do sentir, que, no fundo, procuram salvaguardar esse conhecimento ancestral. Nós somos pioneiros naquilo que é o estímulo à transumância e olhar para a transumância como um vetor cultural que define, no fundo, todo o território beirão, seja a norte ou a sul da Estrela, que vai do Tejo até a Serra da Estrela, com um epicentro muito grande aqui no Conselho do Fundão, como todos conhecem, na zona também de sul da Gardunha, até à Serra da Gardunha, com a Festa dos Escalhos. Portanto, há de facto no Conselho do Fundão uma relação íntima entre aquilo que é esta herança ancestral, aquilo que é, no fundo, o valor cultural, patrimonial, até se quisermos, de compreensão de quem somos, até valor etnográfico, que o queijo e que a relação com a terra tem. Aquilo que, no fundo, falta e que nós estamos cientes disso, de facto, é a capacidade de ajudarmos os produtores de queijo, dentro daquilo que são as regras nacionais e europeias, a maximizar aquilo que nós temos ao dia de hoje, no fundo, e a construir um caminho que não dá para fazer sozinhos. Não pode ser apenas um produtor, não pode ser apenas a Associação de Queijeiros, não pode ser apenas a Câmara Municipal, temos que estar a uma escala, no fundo, de trabalho um pouco mais em rede. Algumas ferramentas de que nós dispomos, desde logo nacionais, com apoios comunitários, como é o caso, por exemplo, dos PROVER, hoje em dia, que são os Programas de Avaliação Económica de Recursos Endógenos. Há, hoje em dia, aprovado um PROVER do queijo, que não está, no fundo, focado na ajuda àquilo que é
0: a produção
8: de leite, a transformação de leite em queijo e a venda de queijo. Está mais ligado com aquilo que é a projeção do valor cultural, turístico, se quisermos económico, que o queijo tem por essa via. Mas há outras ferramentas, outros instrumentos que estão ligados com a inovação associada ao setor. E quando digo inovação, inovar não é necessariamente tecnologia. A tecnologia é importante, porque a tecnologia, no fundo, em todos os processos, digamos, industriais, a tecnologia ajuda a resolver problemas e ajuda a ganhar eficiência, no fundo, a ganhar garantia de qualidade, garantia de rastreabilidade, de acompanhamento de produto ao longo de todo o ciclo de vida. Mas não é só a tecnologia que falamos quando falamos de inovação, falamos também de novas formas de fazer melhor aquilo que temos que fazer. E, portanto, aí também lanço um repto, digamos assim, à Associação de Queijeiros e aos produtores de queijo do Fundão, que também se congreguem connosco com a Câmara Municipal. É uma iniciativa que há de partir de nós, é uma proatividade que há de partir de nós, para procurarmos perceber também como é que nós conseguimos desenhar projetos europeus que vão, de facto, ao encontro daquilo que são as necessidades concretas que a produção de queijo enfrenta hoje. Porque nós, no Fundão, a Câmara do Fundão, ao longo dos anos, construiu uma máquina bem oleada e eficiente, no fundo, na disputa por fundos comunitários. Hoje em dia tem uma notoriedade, uma reputação a esse nível que é relevante naquilo que é o panorama nacional, e isso é reconhecido ao Fundão, esse trabalho é indiscutível. Mas muitas vezes também temos, no fundo, a convicção, e o nosso olhar está focado aí, de que muitas vezes também não ligamos, de facto, aquilo que somos capazes de fazer em termos de atração de projetos europeus com aquilo que é a real necessidade de quem está no treino a produzir. Muitas vezes procuramos contribuir para soluções, para ganhos de eficiência, para experimentar até novos caminhos para fazer melhor aquilo que estamos a fazer, mas muitas vezes em circuito, vou dizê-lo, um pouco mais fechado do que aquele que devia ser, portanto, mais próximo dos produtores. Isto tem que ir para dentro das queijarias. Dito de uma outra forma, eu penso que não compete à Câmara Municipal do Fundão fazer ela própria uma queijaria e testar modelos para ver como é que faz queijo. Eu penso que a Câmara do Fundão deve ir ao encontro, no fundo, dos produtores de queijo, ir para dentro das próprias queijarias e com eles, com os produtores, construir um racional de onde é que estão, onde é que nós podemos ajudar, onde é que nós podemos, de facto, em pouco tempo, num, dois anos, três anos, ter o impacto que possa ser concreto dentro daquela queijaria. Portanto, é esse o desafio que nós, no fundo, também consideramos, que é, no fundo, conseguir encontrar mecanismos de financiamento, as parcerias adequadas, em termos de conhecimento científico e técnico, mas para o focarmos naquilo que é a capacidade de resolver problemas que existem e que nós conhecemos e que são imediatos.
0: Está lançado o repto à Associação.
7: Sim, eu penso que sim. Há coisas que nós temos que referir. O trabalho que a Câmara tem feito e desenvolvido na área da pastorícia tem sido maravilhoso. Dificilmente conseguiríamos fazer melhor neste momento do que estamos a fazer. Agora, também concordo muito em que está na altura, se calhar, juntar produtores e queijeiros e fazer uma sessão, reunirmos e vermos quais são as soluções imediatas para eliminar toda esta situação de crise que estamos a viver na zona centro, principalmente a sul da Gradunha. Portanto, que é a zona de melhor pastagem para o queijo. Portanto, e acho que isso é muito importante, e aquilo que o Vice-Presidente disse aqui hoje, na Rádio Cova de Beira, é importante e é motivador para nós como associação, juntamente com a Câmara e juntamente com os produtores de leite e produtores de queijo e com as várias associações que existem na área do leite aqui no Fundão, como a Sanicob, para tentarmos ver o que é que podemos melhorar e o que é que podemos levar como um dossiê até mesmo a nível governamental, juntamente com a Câmara. Portanto, acho que este ponto é muito importante. Por isso, eu acho que estamos, neste momento, no bom caminho para não digo já no imediato, mas num prazo de um ano, dois anos, conseguirmos resolver esta situação de crise de leite em Portugal.
0: Sra. Madeu Neto, quer acrescentar alguma questão a esta, depois da intervenção do Sr. Vice-Presidente, quer acrescentar algum...
6: Eu quero dizer o seguinte, que efetivamente seja restaurado o orgulho de ser pastor. Não é uma desprimazia ser pastor. Eu vi em Idiazabal, há uns anos atrás, o orgulho com que os homens que produziam leite diziam: eu sou um pastor, com muito orgulho. Aqui, em Portugal, dá a impressão que ser pastor, ou ter ovelhas, ou ser agricultor, que não é uma profissão digna. Ela é tão digna como todas as outras que existem no mundo. E eu apelo aos meus amigos produtores de leite, que não desanimem, tenham orgulho naquilo que fazem e que eles ainda, os poucos que existem, fazem muito bem, porque o nosso produto é muito bom e tem futuro. Não podem desanimar. Nós temos que os ajudar e criar neles o espírito de equipa que eu vejo em Espanha e noutros países. Não podemos abandoná-los. Temos que dar um incentivo para que eles continuem.
0: E já agora que está com a palavra, o que é que tem? Bom, neste caso, o queijo da Soalheira e o queijo da Zona Sul, porque estamos a falar do Conselho do Fundão, que os outros queijos não têm?
6: Olhe, eu venho de uma geração, ouvi o Sr. Vice-Presidente falar, e muito bem, que filho de produtor de queijo muitas vezes não continua. Eu sou a terceira geração. Os meus avós eram afinadores, o meu pai foi afinador e eu sou produtor de queijo e sou ao mesmo tempo agricultor. Tive e tenho orgulho de dizer que deixei a Faculdade de Direito para me agarrar a estas vidas e não estou minimamente arrependido. Tenho orgulho da vida que criei, de ser um produtor de ovinos, um produtor de queijo e consigo fazer um tipo de queijo que os meus avós faziam e que fui passando este segredo de geração em geração e que eu ainda hoje tenho muito orgulho no meu queijo picante, no meu queijo queimoso.
0: E tem esperança que haja uma quarta geração na família?
6: Eu penso que sim, que irá haver. Não vamos deixar a nossa beira ficar sem este produto, que é ouro, autêntico ouro, e que quando eu vou às exposições ao estrangeiro, as pessoas olham para aquele queijo, cheiram e afastam-se. Mas depois, quando provam, voltam para trás para comprar.
0: Até o famoso queijo queimoso e que espera que a geração...
6: Que tenha futuro.
0: Que tenha futuro e

0: conhecimento e de estar lá de sentinela para aquilo que for preciso e para apoiar os filhos no máximo de ensinamento possível. Mas, sim senhor, acho que as gerias da Solheira neste momento já são praticamente todas dos filhos. Dos
1: o que é uma boa notícia, sim, para o setor e também para a Solheira. Senhora, sim, Presidente, obrigada mais uma vez por ter aceitado o nosso convite. É um Presidente orgulhoso do seu queijo?
2: Claro, quando, em primeiro lugar, comentar os colegas de, não digo de debate, mas de...
1: Eu só pedia que chegasse um bocadinho o microfone
2: mais para a opinião, digamos, de discussão de um tema importantíssimo, não só para a Solheira, mas para todo o Conselho e para a região, e cumprimentá-los. Eu tenho um lado positivo e um lado negativo, porque, obviamente, revejo-me em tudo o que disse o Sr. Madeu na primeira intervenção, porque também sou descendente de produtores de queijo, eu próprio produzo leite em sociedade, e esse problema é um problema que tenho diariamente. Vejo muita gente na Soalheira, terra que eu conheço, e à volta, a passar da produção de leite de gado, de leite para gado de carne. Hoje em dia nós chegamos a um café e lá nos dizem, olha, fulano tal já comprou carneiros de carne, porque já não consegue aguentar a produção de leite. Isto é um problema que eu penso que temos que enfrentar de frente. Não vale a pena estarmos a dizer que isto não acontece. Acontece, pelo menos no sul da Gardunha, acontece. Há rebanhos que são vendidos. Eu tenho até um caso familiar, em que um primo meu faleceu, e o rebanho foi vendido, e ainda ponderámos. Então, alguém vai continuar com o rebanho, só que as pessoas veem o que está a passar ao nível da produção de leite e da viabilidade do negócio e da exigência do negócio, e, por exemplo, aquele caso concreto não continuou e era uma das maiores quintas do sul da Gardunha, na Orca. E por isso, essa parte tenho muita apreensão. Repare-se que ainda agora com os fertilizantes,
1: mas, ó,
2: a maior parte dos produtores não deitaram adubos, por exemplo, porque o preço é tão enorme, porque muitos produtores não vão ter a produção de fenos e de palhas e de centeio que poderiam ter, porque os preços são uma coisa completamente descontrolada. Agora, a parte positiva disto tudo, para não ser só negativa, é que, obviamente, depois o queijo da Solheira oferece-nos grandes alegrias. Não digo só da Solheira, do Conselho, oferece-nos grandes alegrias quando vários prémios são entregues àquele queijo, não só o da queijaria da Quinta do Pomar, mas a própria Solheira Alves, ao lado do irmão, também tem sempre todos os prémios de prata. Ainda há pouco conversávamos lá fora, ainda agora o Sr. Amadeu também tem um prémio há pouco tempo. Ou seja, traz-nos estas grandes alegrias, porque sabemos que também há muita qualidade. E o saber fazer, e isso vem tudo também da tradição. Ninguém chega ali de chofre, do nada. Eles vão beber, lá está, como o Ivan dizia, vão beber no saber dos pais, naquilo que já faziam os avós, e isso oferece-nos grandes garantias que é um produto bom. E se não fosse bom, não tinha nomeada. O queijo, se não for bom, o nome vai-se perdendo, e estamos a conseguir garantir.
1: Ou seja, nomeada. O conhecimento ancestral tem garantido a qualidade do queijo, pese embora a escassez do leite próprio da região, daqui da
2: zona. Isso é um problema que temos que enfrentar, uhum, e que é verdadeiro, e que eu, como Presidente de Junta, reconheço das conversas que são mantidas na região, e como produtor de leite também reconheço que é um grande desafio hoje em dia produzir com ovelhas de leite.
1: Mas eu vou aproveitar que não conhecia essa sua faceta de produtor de leite para nos deixar precisamente esse testemunho.
2: O problema é que o setor não permite, eu não estou aqui a dizer, obviamente que nós vendemos a um preço, mas também é o preço que os produtores de queijo conseguem pagar, não é? Porque isto é tudo um ciclo, é um ciclo vicioso. Nós produzimos a um preço que é o preço que os produtores de queijo conseguem pagar. Agora, é preciso sustentar não só a mão de obra, é um grande problema, para a mão de obra é um problema enorme. Ter um pastor que raramente tem fim de semanas, que temos que adaptar, mas que tem as suas exigências, e tem todo o direito a ter essas exigências, porque antigamente um pastor não tinha os fins de semanas, mas agora ele exige muito bem ter os fins de semana, ter as folgas, e isso é muito complicado, porque o rendimento que o produtor de leite tem não, muitas vezes não permite pagar o que eles mereceriam ganhar. O problema vem logo da mão de obra. Depois temos outros problemas, que são também as consequências de alterações climáticas. Nós tivemos um incêndio, no caso da Solheira, que nos entrou pela Solheira dentro. Por acaso não chegou à zona de maior

0: explorações agrícolas, mas esteve, destruiu muito pasto de explorações entre a zona do Lourissal, de Castelo Novo e a Soalheira. Aqueles produtores no verão, houve produtores no verão, desviveram de algum gado, porque não tinham comidas para aquilo, para aqueles animais. Ou seja, todos estes, repare-se, todos estes problemas que nós temos de alterações climáticas, de mão de obra, está a dar o resultado que está a dar. Cada vez há menos ovelhas, eu não tenho números, mas a associação não sei se terá, mas há cada vez menos ovelhas de leite. E este problema tem que ser enfrentado de frente, porque só falando dele e dando a volta por cima, é que o sector poderá ter futuro, não é?
1: Sim.
2: Pegando nas palavras do Sr. Presidente da Junta, efetivamente o que se passa aqui e se deve muito da falta de leite é os animais que nós antigamente tirávamos, quando era por Natal, milhares de borregos pequeninos, até aos 12 quilos, peso bruto, e eram abatidos. E essas ovelhas, como se lhe tirava os borregos
1: aleitamento,
2: aquele peso, davam muito leite. Claro. O que é que hoje se faz? Deixa-se ficar o borrego até ter 15, 20 quilos, a mamar aquele leite todo, e as ovelhas, quando vão ser ordenhadas, já não dão nem uma terça parte do leite que deveriam dar. Portanto, ou se volta ao método antigo e se abatem, porque irremediavelmente o mercado de Lisboa deixou de ter os cordeirinhos, que se vendiam milhares, milhares.
1: Mas isso foi uma opção dos produtores ou é da obrigatoriedade da lei?
2: Não é da obrigatoriedade da lei.
0: É o mercado.
2: É o mercado, o mercado da exportação pede borregos com 20, 25 quilos. E então fugiu-se do borrego pequeno, que era abatido no matador de Alcanhis, que também tivemos aí um revés no matador, houve problemas muito graves, mas hoje está aberto para se poder lá abater, e esse borrego acabou. Neste momento não há ninguém, ou muito poucos comerciantes, a comercializar o cordeiro de leite, que dava 5, 6 quilos em limpo e que era vendido por toda a Lisboa, e que isso acabou também.
0: Que era um grande sustento para os produtores.
2: Exatamente.
0: Era. Além do leite, era outro sustento. Já nem falamos da lã, porque se formos falar da lã,
2: isso é uma
0: então desgraça. É desgraça total, porque a lã hoje não vale nada. Antigamente dizia-se que para a lã chegava para pagar aos tosquiadores.
2: Exatamente.
0: Dizia-me sempre isso. Hoje em dia a lã fica lá no ovil, no pavilhão, à espera que alguém venha buscá-la, se vier. Muitas vezes nem vem.
2: Sim, exatamente.
0: Por isso isto é tudo uma bola de neve em crescendo no setor. E temos que falar sobre isso.
1: E estamos a falar claro, sobre isso, e eu acho que o Sr. Vice-Presidente também está a tomar nota deste caderno reivindicativo. Ele próprio já lançou o repto para que estas questões sejam depois abordadas por vocês no recato dessas, claro, dessas conversações. Mas agora nós vamos falar da festa claro, que ela foi o motivo desta nossa conversa, foi o mote para nós falarmos um bocadinho do queijo. A festa este ano vai na sua 18ª edição, no ano em que atinge a maioridade. É uma boa altura para traçar um novo caminho ou
0: já,
1: é uma festa já consolidada?
0: Já atingiu há 2 anos, mas como houve aquela interrupção da pandemia, foi mais um revés para os produtores. Houve muitos produtores a deitar leite fora, não só aqui, mas do país todo. São só reveses que nos foram acontecendo ao longo dos anos. Mas pronto, estamos no 18º ano, mas com 20 anos, ou seja, a primeira feira foi em 2006, com aquela interrupção de 20 e 21. Eu penso que o modelo é uma aposta a ganha. E uma aposta a ganha quando nós temos mais, digamos, que a oferta, mais procura do que a oferta. Nós este ano recusámos inscrições. Queijarias não recusámos, obviamente não podemos recusar inscrições de queijarias, porque é o principal motivo da festa. Nós recusámos inscrições, até de vários sítios do país, por termos falta de espaço já na tenda que temos para eles. Ou seja, isto é, digamos, que o primeiro sinal de uma aposta ganha. E depois também temos vindo em crescendo com a quantidade de pessoas que nos procuram. Este ano estava mais direcionado a excursões para a Feira da Cereja. Eu este ano já vou em 3 ou 4 excursões que vão estar no domingo e no sábado na Soalheira para irem à Feira do Queijo, que vão, só de uma vez vão chegar 5 autocarros, onde vêm cerca de 230 pessoas. Ou seja, começa a haver no circuito nacional um interesse pela Feira do Queijo da Soalheira. E isso era um problema que nós tínhamos no início. Estou a falar do início de 2018, quando cheguei à Junta de Freguesia, que era, havia muito, muito pouca adesão. Havia adesão dos queijeiros da Soalheira, mérito seja dado que aguentaram a feira durante muito tempo, às vezes só com eles, e depois, agora, tem-se feito esta tentativa de aproximação e de chamar mais queijarias, que é o principal motivo da festa, mas todos os outros produtos à volta, vamos ter já a cereja também, que já está aí, já estamos na época das cerejas, vamos ter outros produtos da região, da cebolheira, e não só, também da zona de Castelo Branco, estamos ali muito próximos de Castelo Branco. Ou seja, eu penso que a Feira do Queijo deve continuar, o modelo todos os anos pode ser aprimorado, como é óbvio, há sempre falhas, isso é discutido nas nossas reuniões de preparação, mas estamos no caminho certo, porque temos muita adesão de público e de expositores. Isso é a conjugação perfeita.
1: Estamos a falar de quantos expositores na edição deste ano?
0: Estamos a falar de cerca de 40 bancas, digamos assim, stands com 10 queijarias. Estamos a falar depois de mais alguns stands de artesanato, exposição de máquinas agrícolas, alguns relotes de vendas de produtos de bifanas, pronto, em termos de alimentação. E depois estamos a falar também de animais, também vamos ter exposição de animais.
1: Para além de toda a animação envolvente à festa. E este ano, pelo que eu percebi, pelo que disse a primeira vez, haverá excursões que vêm especificamente para a festa?
0: Sim, pelo menos no sábado temos uma excursão da zona de Vila de Real com cerca de 300 pessoas.
1: Isso é fruto de quê? Desta promoção que houve, ou desta publicidade que houve do queijo da Soalheira, quando venceu este prémio?
0: Hoje em dia, quando algum de nós, pelo menos o Ivan também tem raízes na Soalheira, não está aqui o Sr. Henrique, mas também há de chegar, também o dirá, quando nós dizemos que somos da Soalheira, toda a gente diz a terra do queijo ou a terra do bom queijo. Ou seja, esta promoção está feita, e claro que os prémios que todo o queijo da Soalheira e da região ganha, ajudam, é o principal fator para esta promoção. Claro que tem feito um trabalho há muitos anos também, da Câmara, da Junta de Freguesia e da Associação de Queijeiros, e que agora a confraria, tudo certo, também vai dar continuidade, porque também foi para isso que foi criada, tem um trabalho de promover o nome do queijo pelo país e pelo mundo. Mas não tenho dúvidas que os prémios são a principal forma de chegar a mais pessoas. Repare-se que a notícia do prémio que ganho em 2025, sim, se não me engano, foi noticiada em todo o mundo. Sim. Nós tivemos feedback de todos os países do mundo, noticiaram, e muitas vezes em grande destaque, em todos os grandes jornais do mundo e sites, este prémio que vai para a queijaria da Quinta do Pomar. Ora, seja isto aqui é o maior cartaz que podemos ter, é o nome da Soalheira e do Conselho do Fundão, espalhado pelo mundo.
1: Bom, às vezes não basta só ter nome, os prémios são importantes, mas é preciso também saber tirar partido destes prémios e desta qualidade. É possível fazer com o queijo, medidas as distâncias dos produtos, obviamente, porque estamos a falar de produtos distintos, um pouco o que foi feito ou o que está a ser feito com a cereja?
3: São produtos completamente distintos. Portanto, a cereja corre riscos, como nós temos visto agora ao longo da última semana em particular, quer dizer, mas a cereja, no fundo, é um produto não transformado, acaba por ser, é preciso termos boas variedades, temos condições edafoclimáticas que são especiais, temos, no fundo, bons produtores, bons empresários agrícolas. O queijo é uma outra coisa, envolve, no fundo, uma quantidade de protagonistas e de intervenientes, como já foi aqui também explanado, sujeitos cada uma em cada uma das fases e cada um deles próprios, no fundo, a exigências que são um pouco diferentes. O caminho pode e está a ser feito. Portanto, nós não temos nada para a cereja que não tínhamos também para o queijo, quer em termos de levá-la a concurso, de promoção, quer em termos de casa. De
1: tem uma vantagem o queijo, é porque a cereja do Funão criou-se o nome, não é? Criou-se a marca. A Soalheira já tem a marca, não é?
3: E bem, e a marca Soalheira é uma marca do Fundão, e é uma marca da região, e uma marca do país, e portanto isso ela não precisa ser criada porque já existe. Uma marca não é apenas um logótipo ou uma designação. Uma marca é um conjunto de compromissos, é um conjunto de valores. No fundo, uma marca projeta identidade, cultura, desperta, no fundo, sentidos e desperta curiosidade, no fundo, desperta, gera atratividade. No fundo, a quem se interessa pelo tema ou pelo conteúdo em particular de que estamos a falar. Portanto, marca Soalheira é uma marca que, quanto mais forte for, melhor para o Queijo da Soalheira, melhor para o Conselho do Fundão. Mas eu quero aqui também ainda destacar um aspecto que me parece essencial. Não é o queijo queimoso ou picante do Sr. Amadeu que é ouro. O que é ouro é o que o Sr. Amadeu sabe. E é com esse saber é que ele é capaz de fazer um queijo, perdão, que pode dizer que é ouro. Portanto, nos produtores, ao longo de gerações, reside aquilo que fez da soalheira, no fundo, uma terra do queijo. Nós estamos, e quando há bocadinho referenciava que um filho de queijeiro provavelmente tem outro tipo de impulso ou de estímulo, no fundo, para construir a sua vida, não estou a falar no quadro do empresário agrícola. Claro que hoje em dia, quando falamos de que os filhos dos queijeiros da soalheira estão a tomar conta das empresas, estamos a falar de empresários. Claro. Não estamos a falar apenas só de queijeiros, estamos a falar de empresários agrícolas que já estão melhor formados, que têm, no fundo, que competem em mercados, também são competitivos e, portanto, não é bem uma lógica, no fundo, de pai para filho, quase como foi em gerações passadas, é uma lógica mais de capacitação para poder competir e gerir uma empresa. No fundo, com tudo aquilo que isso traz no quadro da gestão, no quadro da garantia, no fundo, dos inputs, que são o leite, que são, no fundo, todas as condições depois de transformação, que são a mão de obra, que é um outro aspecto também essencial, no fundo, transversal a todo o setor agroindustrial, digamos assim. Mas, portanto, a falar de empresários agrícolas e não propriamente já só de se quisermos, de produtores de leite e de queijeiros. E, portanto, neste quadro complexo que atravessamos e que é transversal, no fundo, ao setor primário e secundário em Portugal e nos países, e em Espanha, que é lá também, nós, no fundo, temos que construir um caminho novo. Nós temos que conseguir pegar nisto que herdamos de trás, que é este saber, o saber fazer, pegar, no fundo, em quem já tem estas capacidades para ser empresário agrícola, para, no fundo, transformar leite, venha ele de onde vier, nesta fase onde nós estamos, em bom queijo, porquanto se sabe um bocadinho que o melhor queijo do mundo, o queijo que foi apresentado pela Quinta de Pomar na soalheira, que foi feito sem ser com leite DOP, no fundo, esse leite pode ser trabalhado por outras pessoas. Não conseguem trabalhá-lo tão bem como a soalheira hoje em dia consegue trabalhar. Quer em termos de saber fazer, digamos assim, queijo, quer em termos de garantir e reunir todas as condições que uma queijaria moderna tem que ter para poder apresentar-se a esse nível, no fundo, no meio dos melhores queijos do mundo, digamos assim, e alcançar essa distinção. Portanto, nós aqui estamos a falar de uma fileira que é uma fileira empresarial, é uma fileira que tem aqui aspectos que nós estamos bem conscientes na Câmara Municipal, que são importantes, que são desafios estratégicos também para o Conselho do Fundão e para a Fileira do Queijo, que é a Fundação Industrial da Soalheira, é o saciamento da Fundação Industrial, no fundo são as condições de ligação, até vamos chamar de acessibilidade rodoviária, portanto isso nós estamos conscientes, temos unidade de execução em curso, estamos a trabalhar para no fundo para que isso possa suceder.
1: Mas o que é que está a faltar àquele espaço?
3: Está a faltar eminentemente, portanto, o conjunto de infraestruturas, todos os que no fundo trabalham na fileira sabem quais são, mas desde logo ligados no fundo à forma como lidamos com os efluentes das queijarias, mas também com aquilo que é a própria ligação, que são coisas que parecem aparentemente fáceis de resolver, mas têm alguma, vou chamar-lhe, alguma exigência até financeira para se fazer, mas não só, mas também em termos daquilo que é a construção, no fundo, das ações que nos levam ao licenciamento da zona industrial. Mas um dos aspectos que também está em falta é a ligação nacional e depois, a partir daí, a ligação também à 23. Mas esse é um aspecto que nós temos ciência e que estamos a trabalhar sobre ele. Precisamos de recursos com alguma envergadura para isso. Mas há aqui um aspecto que o Sr. Presidente da Junta, também produtor, que o Hélder aqui referenciou, que eu também quero destacar. O que se paga a um pastor, ao pastor vou chamar-lhe tradicional, sim, ou convencional, no fundo hoje em dia é um empregado por conta de outra, portanto que tem um contrato de trabalho, que tem X de horas e no fundo já não é a moda antiga onde se vivia de dia e de noite com o rebanho, só se lhe pode pagar aquilo que no fundo garanta a viabilidade no fundo de um sistema em que o queijo, o consumidor só pode pagar até X, portanto por mais qualidade que o queijo tenha, o consumidor não pode pagar mais de X, aqui no mercado nacional, digamos assim, portanto para ser viável a empresa agrícola, a queijaria se preferirmos, tem que fazer uma gestão super eficiente de tudo aquilo que no fundo tem a ver com custos de operação, e no máximo pode pagar X pelo leite ou X ao pastor, pode pagar X, no máximo X aos seus funcionários e pode vender, porque só pode vender o queijo no máximo a Y, e portanto por isso é que é importante este posicionamento que o Fundão tem vindo a construir e quer, no fundo, consolidar este posicionamento do queijo da Soalheira nos melhores palcos do mundo, nestas cooperações europeias, no quadro da rota ibérica do queijo e até da rede europeia, no fundo, do queijo. Nós temos que fazer com que o queijo da Soalheira, ou com que o queijo do Conselho do Fundão, de forma transversal, mas em particular que o queijo da Soalheira, possa também chegar a mercados que são capazes de reconhecer o valor e têm condições para pagar mais por ele. Isto não é um trabalho que os queijos possam fazer sozinhos, é um trabalho que nós temos que fazer em conjunto, e quando digo em conjunto, aqui, além da Câmara Municipal, também a lógica da região, a lógica de... Nós, quando vamos a uma feira, perdoe-me, no fundo, a confidência, se quisermos, quando vamos a uma feira a Madrid ou uma feira fora de portas, em França e para esta Europa fora, e apresentamos um queijo do nosso território, ele faz sempre o furor a toda a gente, e as pessoas estariam disponíveis para o comprar, assim nós o tivéssemos para o vender. Mas mesmo que tivéssemos para o vender, nós temos uma quantidade limitada para o vender, e isso, no fundo, é algo que vai demorar tempo, no fundo, a conseguir construir esta relação entre qual é a nossa capacidade de produzir e como é que nós somos capazes de vender este queijo pelo valor que o mercado lhe pode dar, pelo valor máximo que o mercado lhe pode dar. Portanto, há um trabalho que tem que ser de fileira, onde só é possível caminhar nesse sentido, juntando, no fundo, os protagonistas e aqueles que têm responsabilidade, no fundo, nesta matéria, começando, desde logo, pelos produtores, pelos queijeiros, mas, obviamente, com as instituições públicas, com a Junta de Freguesia, com a Câmara, se quisermos, com as instituições que estão acima da Câmara, que era a escala, que era a responsabilidade, e conseguir construir também mercado. Nós temos que construir reputação, porque o queijo é bom, o queijo é o melhor queijo do mundo, já foi o melhor queijo do mundo no ano passado. Portanto, e mesmo que não seja o melhor queijo do mundo, está sempre entre os melhores queijos do mundo. A qualidade do produto é indiscutível. Aquilo que nos leva a ter mais ou menos disponibilidade de leite, etc., como falámos há pouco, é importante, mas nem sequer é isso que é determinante para o queijo ser o melhor do mundo, como vimos há bocado. Portanto, a qualidade é indiscutível, a reputação é cada vez maior. Nós temos que continuar a construir a reputação do queijo da Soalheira. Ele tem que continuar a chegar aos ouvidos das pessoas, como foi dito aqui há pouco, que é um dos melhores queijos do país. Porque em Portugal, se fizéssemos um inquérito de quais são os melhores queijos de Portugal, em Lisboa ou no Porto, se calhar íamos ficar surpreendidos por não conhecerem os melhores queijos do país ou os melhores queijos do mundo. Talvez ou três queijos estão sempre em cima da mesa na cabeça das pessoas, portanto estão sempre no dito top of mind. Quando perguntamos qual é o melhor queijo de Portugal, há sempre dois ou três que aparecem, e para os conhecedores está lá a Soalheira sempre, e portanto é essa a reputação que nós temos que continuar a construir. E depois também temos que continuar a de alguma forma a construir, além dessa notoriedade, as capacidades para juntos conseguimos ter uma abordagem que é de fileira, que é de fileira na produção e de fileira em parceria também com as entidades públicas, para valorizar e trabalhar melhor, no fundo, este produto.
1: Ao setor chegou recentemente um novo aliado, estou a falar da Confraria do Queijo da Soalheira, que fez a sua escritura em finais do ano passado, se bem me recordo. João Figueira, obrigada também por ter aceitado este convite. É membro da Comissão Administrativa de Instalação desta confraria. Então, desde a assinatura da escritura até agora, o que é que foi feito, o que é que falta fazer, que objetivos tem a confraria para o futuro?
4: Bem, quero aproveitar para...
1: Tem que falar mais próximo do microfone. Chegar o microfone para o pé de si, em vez de...
4: Sim.
1: Isso.
4: Aproveito para agradecer aos presentes e agradecer também o convite da RCB para termos a representação neste debate. Então, como objetivo, temos celebrar o queijo como património gastronómico regional. O queijo da Soalheira, a marca e o reconhecimento, ele já existe, não é uma novidade. A confraria é uma novidade e pretende dar mais algum contributo, não tanto pelo que já se falou aqui sobre o problema da falta de leite, falta dos apoios, Sim, isso é algo que devemos ter em preocupação, mas como a confraria aqui tem um desafio diferente, que é levar, promover, divulgar o queijo, e também valorizar através de
1: várias iniciativas. Mas a minha questão é, desde que foi feita a escritura até agora, já foram constituídos os órgãos? Como é que está do ponto de vista do funcionamento da confraria? Porque nunca mais ouvimos falar da confraria desde então. Bem, portanto, há esta parte, há este tempo de constituição dos órgãos.
4: Bem, as coisas não acontecem assim de repente.
1: Exato, por isso mesmo queríamos fazer o ponto de situação.
4: A confraria é um objetivo da associação. A Associação de Queijeiros teve como objetivo, no futuro, criar uma confraria. Isso está a ser feito. É recente. Neste momento estamos a tentar reunir um número considerável de confrades ou de interessados em integrar essa confraria. Além dos queijeiros, e como confraria não tem que se limitar a queijeiros, a produtores, temos que abrir aqui espaço também para os consumidores. Porque os consumidores também são grandes interessados aqui também no queijo e na valorização de um queijo que seja bom, que seja reconhecido, não só pelo reconhecimento, mas
1: o que já é bom, agora a confraria tem de o promover, não é?
4: Exatamente.
1: Ivan Rocha, quer acrescentar alguma...
5: No fundo, a confraria é um objetivo da Associação de Queijeiros, desde 2006 foi criada. No próprio Diário da República está nos objetivos da Associação de Queijeiros, era criar a confraria. Não foi possível criar logo imediato, foi possível criar agora. Estamos, por uma lógica de organização, achámos por bem que durante um ano houvesse uma comissão fabriqueira, digamos, uma comissão instaladora relacionada mais na parte organizativa de a vinda dos confrades, ver bem os estatutos, o que é os confrades, o que é os embaixadores confrades, ver toda a dinâmica a nível nacional que existe nas confrarias, porque também é importante, e trazer elementos não propriamente produtores de leite ou produtores de queijo. Abrir o leque, digamos, a novos elementos propostos como embaixadores com conhecimento do queijo, que sabem o bom sabor e que podem, de uma forma natural, fazer a sua campanha natural no desenvolvimento do queijo. Claro que esse é um ponto principal. Também a confraria, juntamente com a associação, tem aqui um ponto que é muito importante, que é a palavra inovação. E isso tem que existir também no queijo da Solheira. Temos que ver que agora já apareceu o queijo queimoso em frascos para restaurantes, já temos o queijo com orégão, já temos o queijo com alho e salsa, já temos o queijo com alegrim, já temos o queijo com malagueta. E tudo isso, juntamente com os dois movimentos, Confraria e Associação de Queijeiros, poder levar este conhecimento para que se possa expandir mais o produto, não para o mercado consumidor, mas mais para a parte da restauração, ou seja, dos restaurantes. Portanto, e aqui, fazendo uma ponte entre confraria e associação de queijeiros, pode-se criar aqui uma política de marketing bastante mais próxima do consumidor. E essa parte é interessante. Depois está a outra parte que é, digamos, a valorização do diálogo à volta dos queijos nas outras confrarias que não estão relacionadas com o queijo, mas estão relacionadas com os vinhos, que se pode aqui fazer ligações. Até, por exemplo, nada nos impede nós irmos a uma feira e estarmos a trabalhar, por exemplo, com a confraria do vinho verde, nós no stand apresentarmos o queijo, eles do outro lado com o vinho verde dar a provar, e há aqui uma ligação de valores, de conhecimentos, não é? Que permitem fazer uma ligação entre o vinho e o queijo e facilitar até as nossas participações nas feiras. Não quero dizer com isto que nesse aspecto não tenhamos apoio. Temos que admitir e aceitar a verdade que a Câmara Municipal, nesse aspecto, na fileira do queijo, em termos de marketing, tem sido exemplar e também nos apoios que têm dado dentro dos conhecimentos que tem feito. Portanto, ao longo destes todos os anos, a Feira do Queijo, se existe, porque os queijeiros também quiseram criar, é um facto, mas também temos que dar graças à Câmara Municipal do Fundão, que sempre teve e sempre deu o apoio para a sua valorização. Claro que houve momentos mais fortes em que havia mais dinheiro, houve menos, altura menos forte em que os queijeiros chegaram até colocar dinheiro para a realização da Feira do Queijo, mas tudo isso foi sempre de apoio e de acordo com o princípio da Associação de Queijeiros e agora também com a confraria. A confraria tem o aspecto de também termos algumas pessoas, digamos, embaixadoras, pessoas célebres, ou seja, que têm algum ponto dentro da sociedade atual, que são bem conhecidos e que podem, nos eventos e nas atividades que fazem, levar o queijo da Solheira mais além, portanto, e até a níveis internacionais. Porque também é bom que, e já referi isto um bocado, é bom que o queijo da Solheira comece a criar uma panóplia a nível internacional e que não fique só aqui, digamos, em Portugal. Porque o queijo da Solheira, o queijo da Sul da Gradunha, já é bem conhecido e já existe alguma que sai para fora, para o estrangeiro.
1: Mas só voltando um bocadinho à confraria, só para percebermos o ponto de situação. Vocês estão em que fase? Já têm o traje? Já estudaram?
5: Já temos o traje. Nós no dia 21 vamos ter o capítulo.
1: Dia 21
5: de junho vamos ter o capítulo, vamos ter a entronização que vai ser feita na Solheira, vão vir as outras confrarias, portanto, e é nesse momento em que nós nos vamos dar a conhecer todos os confrades. Já temos neste momento os fatos, já estão a vir, devem vir agora, já fizemos a apresentação em reuniões, já tivemos uma média de 4 a 5 reuniões, já temos neste momento uma página da internet que está a ser desenvolvida aqui pelo João também para demonstrar o que é a confraria, onde estão os estatutos, onde estão todos os produtores que nelas estão inseridos. Portanto, já há aqui uma panóplia de coisas que estão-se a desenvolver, mas que realmente, para a comunicação social, ainda não saiu. Portanto, estamos neste momento a preparar o caminho certo. Nós tínhamos um timing logo a seguir à Feira do Queijo dar esse ponto, mas aproveitamos também aqui este momento para falar sobre isso. E depois daí é o encontro não só para a confraria da Solheira, mas também é um encontro nacional, porque todas as confrarias a nível na área gastronómica, e vai estar cá o Presidente da Federação das Confrarias da Gastronomia, vão estar presentes. Portanto, vai ser um dia bastante interessante, vai haver o cortejo, vai haver a bênção, digamos, dos nossos fatos de confrades. Portanto, é um dia bonito para a Vila da Solheira, é um dia bonito para o Conselho do Fundão e é mais uma inovação, digamos, de apoio ao setor do queijo.
1: No fundo, o 21 de junho vai ser o dia em que vai nascer mesmo a confraria,
5: sim.
1: Vai escrever o seu primeiro capítulo.
5: Assim, agora somos chamados os confrades noviços, estamos no início e ali é que vamos passar mesmo a ser. Portanto, até agora há aqui um processo todo que está a ser trabalhado entre a Confraria do Queijo da Solheira e a Federação Portuguesa das Confrarias de Gastronomias.
1: E quantos são? Agora nesta fase?
5: Neste momento temos à volta de 25 elementos já. Portanto, 25 elementos dele entre Fundão, Solheira, não é? e Lisboa, e já temos também em Espanha elementos que estão neste momento já agregados à confraria do queijo, que pertencem à Espanha. Portanto, estamos aqui numa base, neste momento, mais de confrados embaixadores, porque são eles os embaixadores, são eles que vão levar o nome do Conselho do Fundão, são eles que vão levar o nome do queijo da Soalheira, e quando falamos no queijo da Soalheira, não falamos só do queijo da Soalheira, falamos todo o queijo a sul da Gardunha. Portanto, estamos aqui a criar uma panóplia de vários apoios, digamos, humanos, para conseguir estender o máximo a divulgação do queijo da Soalheira. Portanto, e esse é o nosso ponto de partida na confraria, a parte da divulgação. Isso é o mais importante para nós neste ponto, e é esse o fundamento da confraria do queijo. Claro que tem outro fundamento importante, que é as nossas participações nas feiras agrícolas. Portanto, nós vamos acompanhar, porque a Federação vai nos mandar todas as feiras da área da gastronomia para nós, e nós vamos ter sempre dois ou três elementos em representação da confraria do queijo. E o que é que esses elementos vão fazer? Primeiro, vão dar a conhecer o queijo da Soalheira. Segundo, vão trazer o conhecimento que vieram dos diálogos abertos que tiveram com outros produtores e com outros membros nas feiras. E vem a trazer para nós. Portanto, é mais um poço de sabedoria para o setor do queijo a sul de Gardunha.
1: Portanto, é mais um aliado e um embaixador para este queijo. Há uma questão que gostaria de colocar ao Sr. Amadeu Neto, que tem a ver com esta questão que falaram da inovação no queijo. Falou aqui o queijo já com algumas especiarias da região, mas eu falo, por exemplo, da capacidade que os produtores têm, e no caso falará da sua, obviamente, de, por exemplo, abrir portas a visitas para provas de queijo. Têm essa capacidade, têm esse tempo disponível para este tipo de projeto ligado, neste caso seria ao turismo, obviamente?
3: Não. Nós temos tempo para efetivamente fazer isso, só que hoje dentro de uma queijaria não se entra de qualquer maneira. Eu ainda há dias eu recebi a caminhada, portanto, da Orca, do Festival do Borrego, e tive o cuidado de pedir às pessoas que não podia abrir-lhe as portas. Servias num átriozinho, dei-lhe uma prova de queijos e de vinhos, e de enchidos também, mas dentro da queijaria não, porque tem que efetivamente ser equipado a rigor, porque poderão levar qualquer bactéria, qualquer fungo para dentro da queijaria. E hoje é muito difícil mostrar uma queijaria. Antigamente até vinham carreiras, que ainda hoje penso que vão à Soalheira, iam lá e pedem-me encarecidamente que deixe fazer isso. Mas o tipo de queijo que eu fabrico, já não me refiro ao queijo curado, nem ao queijo de cabra, refiro-me ao queijo picante, tem horas de maturação. Eu costumo dizer que o queijo queimoso e queijo picante está entre um abrir e fechar de porta. Porquê? Porque há certas alturas que nós temos que abrir a porta, é cura natural, e temos que abrir a porta para arejar. E há outras alturas que nós temos que fechar a porta para que a fermentação se dê devidamente. Por isso, não é muito conveniente levar as pessoas dentro da queijaria, e nem podemos, não nos autorizam. Mas, prova, sim senhor, com certeza, no átrio.
1: E qual é o segredo do queijo queimoso? Se é que se pode revelar o segredo, não é?
3: Eu disse isso um dia no Centro Cultural Reano ao Sr. Ministro, quando eu disse que não conseguiria fazer queijo queimoso sem ser em chão de areia e palha de colmo. E o senhor ficou muito aflito, estava o senhor comendador, Joaquim Mourão, e perguntou-me como é que se faz o queijo picante. E eu expliquei, como lhe estou a explicar assim, está entre um abrir e fechar de porta. E o senhor comendador respondeu pela seguinte palavra: sou ministro, e quem muito quer saber, pouco se lhe ensina.
1: Muito bem respondido, mas, portanto, registamos, que, ou seja, existe... A visita às queijarias está fora, sim, de questão, no seu caso e em todos, porque as regras são iguais para todos, mas existe essa capacidade e até essa vontade, pelo que percebemos,
3: de mostrar. A provar, efetivamente, no átrio nós podemos fazer essas provas. Eu ainda fiz agora no domingo, fez no domingo 8 dias, recebi 40 pessoas no átrio, mas peço-lhe encarecidamente, por favor, não desta porta para a frente, não, eu não deixo ver. Não deixo ver, não porque não lhe possa mostrar,
2: porque certo, efetivamente certo. Teriam que se equipar, teriam que ir de bata branca, touquinha e, claro. E luvas e pronto, e não é viável. Na minha empresa, pelo menos, não é viável. Daqui a amanhã, neste momento ainda não tenho, mas estou, portanto, a modernizar outra vez as instalações e vou ter um sítio. Vou ter um sítio, uma sala especial para receber as pessoas que nos queiram visitar e depois ter, efetivamente, um ecrã de televisão onde eu irei mostrar as diversas fases de fabrico do queijo e até, inclusivamente, do picante. Porque não há segredo nenhum. O segredo foi aquilo que se fez, que eu vi fazer ao meu avô.
1: Essa sabedoria ancestral que já falámos aqui, não é?
2: Exatamente. Temos que saber, o queijo tem que ser virado todos os dias.
1: Está nas mãos também.
2: Está nas mãos. O saber esfregar o queijo. Chama-se esfregar o queijo, dar aquelas voltinhas na mão e depois colocar no sítio para ele não ficar bicudo, para ficar todo certinho. E é preciso ter gente especializada já para fazer isso, que também já não temos. Eu, neste momento, recorri ao povo de Timor, três timorenses, que tenho lá a trabalhar, já vai para 4 anos, e que aprenderam muito bem. Adaptam-se muito bem, é gente séria. E gosto deles a trabalhar, eu gosto deles, são bons profissionais.
1: E é um mito esta expressão popular que nós temos, que é preciso mãos frias para fazer um bom queijo? Ou não?
2: É verdade. O tempo, para quem faz curas naturais, o tempo influencia muito. O meu pai costumava dizer, ainda há de vir o mais pintado para compreender o queijo. Porque há alturas que é muito bem feito, de mão, e a seguir ele levanta, opa, chama-se isso opar, o queijo levanta. Levanta porquê? Dizia o meu pai, uma mudança de lua, possivelmente, que há aqui, quando a lua, porque antigamente os antigos ligavam muito aos quadrantes da lua.
1: E bem, regiam-se pela lua.
2: Exatamente, e falava-se nisso. Mas uma boa mão, consegue fazer um queijo bom. Consegue fazer, desde que o leite seja bom, seja de qualidade, e que leve o coalho que é devido, não pode levar nem mais nem menos, e que seja bem espremido, faz um bom queijo, absolutamente. O picante e o queimoso tem que ser com palha de colmo, se não for feito em palha de colmo, não se consegue fazer um
1: queijo. E abrir a porta e fechar no tempo certo. Eu já aprendi. Senhor Vice-Presidente, tem aqui um filão para o turismo.
3: Tem o Fundel, de facto. E já o tenho há muito tempo e Deus queira que eu tenha por muitos mais. Eu penso que há aqui um aspecto que foi aqui também levantado, que é muito importante, que é esta curiosidade natural que existe pela feitura do queijo. As pessoas, de facto, um dos conteúdos mais interessantes no queijo, muitas vezes, nem é comê-lo, é mesmo percebê-lo, perceber como é que o queijo se faz. Há muita gente e sentimos essa curiosidade. Repare que também temos cada vez mais gente que, de alguma maneira, procura o elixir da eterna juventude no outro lado, não no queijo. Hoje em dia, perdão, há muita gente que não come a casca, outros não comem este tipo de queijo, outros não comem aquele, outros não comem mistura, outros não comem amanteigado, outros não. Praticamente come-se queijo fresco, come-se alguns queijos de barrar, digamos assim, mas nós também temos vindo a perder uma cultura queijeira em termos de consumidor, em termos de consumo. Digamos assim, mesmo aqueles que gostam muito do queijo e que são apaixonados pelos queijos e que provam todos os queijos, como é o meu caso, confesso-me já, há muita gente que evita comer muito, porque por causa disto, por causa daquilo, não vou entrar em detalhes, mas em termos, vamos chamar-lhe também de condições, vou chamar dietéticas, estéticas, de saúde, de bem-estar, às vezes até de estilo de vida, digamos assim, muitas vezes até por questões que estão ligadas também com as faixas etárias. Por isso é que acho muito importante nós tenhamos uma aculturação, uma educação para o queijo. É importante saber fazer queijo, mas também é importante este património dos sabores, do paladar. É importante nós darmos queijo a comer. Nós temos que dar queijo a comer às crianças, temos que as ensinar a descobrir, ou temos que as ajudar a descobrir, melhor dito, aquilo que é o valor, pelo menos gastronómico, já para não dizer alimentar, mas pelo menos gastronómico do queijo. E, portanto, esse aspecto também é um aspecto importante, onde nós também temos de trabalhar. O turismo, no fundo, move-se sempre por, pela, há quem lhe chama a indústria da felicidade, no fundo move sempre por motivação, por motivações. Ninguém faz turismo por obrigação, fazemos negócios por obrigação, viajamos muitas vezes por obrigação, mas turismo não, nós escolhemos para onde é que vamos. E quando escolhemos temos alguma coisa que nos move, pode ser descansar, pode ser isto, pode ser aquilo, mas o único fator que está sempre ligado com as motivações do turismo é a alimentação, é a comida, é a gastronomia, esse está lá sempre. Se vamos para a praia, queremos comer coisas do mar, se vamos para a serra, queremos comer coisas da serra, se vamos para aqui, comemos coisas daqui, se vamos para um país, queremos provar a gastronomia daquele país. Ninguém gosta de ir para um determinado país e depois comer como se estivesse em sua casa, portanto quer também dar-se a isso. Com o queijo penso que temos aqui esta, no fundo, este filão do turismo, de facto, que a Beira Interior como um todo e o Fondão em particular tem vindo a crescer de ano para ano, e há cada vez mais conteúdos que o Fondão tem que atraem, no fundo, a percepção e depois a vontade das pessoas visitarem o Fundão, e um deles é claramente o queijo. Portanto, por isso é que nós temos que fazer aquilo que o Sr. Amadeu estava há pouco a partilhar connosco. Nós temos que dar queijo a provar e também temos que explicar o processo do queijo. As pessoas têm que conhecer melhor o que é que isto é. De facto, nas queijarias hoje em dia não é permitido sequer, porque é um processo agroalimentar sensível.
1: E a Casa do Queijo tem cumprido esse papel?
3: Foi para isso que ela foi desenvolvida, foi para isso que ela foi recuperada, e é isso, no fundo, que ela está a fazer. No fundo, é garantir um espaço onde isto possa ser feito. Temos que enriquecer cada vez mais com o conteúdo, e o conteúdo está, sobretudo, em quem sabe contar a história do queijo. Porque olhar para um queijo não pode ser só olhar para o valor nutricional, para o peso, para a forma. É preciso contar a história do queijo. O queijo é paisagem, o queijo é cultura, o queijo é saber, o queijo é emoção, o queijo, em alguns casos, é devoção, é compromisso. Há toda uma história que, no fundo, alimenta também a narrativa que se pode ter a partir de um queijo. E depois, claro, que isto não acaba, não há melhor forma de acabar do que comê-lo, do que prová-lo e comê-lo. Valorizá-lo é, de facto, de alguma maneira, é isso, acaba por ser comê-lo. Estas lógicas, já agora, peço desculpa por sobrepor, estas lógicas, no fundo, das variantes que o queijo pode ter, para, no fundo, ser mais apetecível para o consumidor ou para o restaurante, porque é doses mais pequenas, isto ou aquilo, isto é muito importante também de referenciar e de fazer, mas há um outro aspecto que nunca pode deixar, em meu entender, de ficar, e entender a Câmara Municipal também, de ficar claro. Há queijo que é sagrado. Há queijo quase que pertence ao santuário do saber e do saber fazer. E, portanto, por mais que seja importante também diversificar as formas de tirar rentabilidade de uma queijaria a partir do queijo e das variantes que pode ter, seja com introduzindo-lhe, portanto, outros elementos, como ervas aromáticas, ou o que for, ou alho, ou o que for, o que quisermos considerar, há queijo sagrado, vamos chamar-lhe assim. Há queijo que é para guardar, há saberes que são para guardar. E, portanto, todos os outros só têm valor se esta base de isto é um queijo da soalheira, é um queijo de mistura, ou um queijo de cabra, ou há cabreira, ou é um queijo de ovelha. Se este se mantiver sempre fiel a si próprio, quer naquilo que ele é, na essência, e o que tem que evoluir é a capacidade de manter aquela qualidade cada vez com mais eficiência, com mais rentabilidade, com mais proximidade ao consumidor e com mais, até com mais categoria, digamos assim, com mais autoestima, como também já foi dito aqui, pelo queijo.
1: Sr. Presidente da Junta da Soalheira, vai haver degustação de queijos na festa?
0: Sim. Nós vamos ter logo no dia da abertura os próprios queijeiros presentes, fazem sempre a oferta aos visitantes, e ao longo de toda a feira, onde há um stand de queijeiro, haverá sempre a degustação, mas teremos momentos do show cooking, também com a elaboração de produtos à base de queijo ou com derivados, que será sobretudo no sábado durante a tarde, e a própria caminhada que teremos também no sábado à tarde também irá a alguns sítios onde se irá fazer leite, fazer o queijo com o leite após o ordenho. Este ano a caminhada, por exemplo, vai ser à tarde, precisamente para podermos ainda entrar em algumas ordenhas que já não são manuais, claro, já são mecânicas, digamos assim, mas onde ainda as pessoas vão conseguir assistir ao ordenho e depois à elaboração do queijo, em algumas quintas ali junto à barragem da Maratega.
1: Então o passeio vai ser quando? 22?
0: O passeio é 23, dia 23 às 17. Antigamente era de manhã, o que é que acontecia? Lá estão os horários, que nós não nos conseguimos adaptar aos horários que são praticados nas explorações. Um ordenho não começa nem às 9 nem às 10, o ordenho começa às 5 da manhã, às 6 da manhã. O que acontecia é que as pessoas iam na ilusão de ver um ordenho ao vivo, mas atrasavam-se, não é? Porque
1: estavam, nós, para termos o testemunho do nosso pastor, tivemos que estar às 8 da manhã em Castelo Novo.
0: Exatamente, e por isso é que o ano passado já saí desta caminhada à tarde, porque aí consegue-se acompanhar o ordenho da tarde. São algumas diferenças que vamos introduzindo na Feira do Queijo para nos adaptarmos mais àquilo que também as pessoas querem ver. Isto o Sr. Vice-Presidente estava a dizer, de que é preciso as pessoas perceberem como é que se faz o queijo, é muito importante, porque eu, por exemplo, ainda assisti aos meus tios e aos meus avós a fazerem o queijo. As gerações para trás de mim já não sabem, nunca viram fazer um queijo, e temos muitas, nesta caminhada vão muitas crianças para ver, é a primeira vez que vão ver fazer o queijo e que vão pôr as mãos no queijo. Lá está, se estivéssemos na queijaria já não poderíamos fazer isso, mas ali ainda estamos, digamos, no campo, e é só um exemplo, porque aquele queijo provavelmente já não vai, nem vai ser comido, porque lá está, as queijarias dos campos, digamos, das casas agrícolas dos campos também desapareceram, isso já foi explicado aqui no início.
1: Nós estamos a terminar, quero deixar um convite então para visitarem a festa. Nós ainda nem dissemos em que dias é a festa, 22 e 23 de maio, é já no próximo fim de semana.
0: 22, 23 e 24.
1: E 24, sim.
0: Nós temos já agora que aproveitar para convidar o auditório. Todos os anos temos muita gente do Fundão. O Fundão vai sempre àquela feira. Pedi este ano na reunião que conseguíssemos chegar à zona de Castelo Branco, até por uma razão simples: este ano não há feiras. Faço à tempestade do dia 28, que também afetou a Soalheira, mas não tanto, e como sabem, não há feiras temáticas no Conselho de Castelo Branco, e já temos alguma perspectiva de adesão de muita gente do Conselho de Castelo Branco para esta feira. Como sabem, nós estamos ali no limite dos concelhos, já há sempre também uma grande procura do Conselho de Castelo Branco. Temos esta expectativa de termos mais população, mais visitantes nesta decorrência, de não haver este ano feiras em Castelo Branco. Deixar um convite para que estejam, onde nós temos os concertos, o Afonso do Brás e com os Descendentes, na sexta e no sábado. Temos o Encontro de Ranchos, que também traz muita gente, sobretudo as pessoas mais idosas, digamos assim, que não perdem o seu encontro folclórico, porque a Feira do Queixo também é isto mesmo, é uma festa, não é só uma feira, é também uma festa, um encontro de gerações de pessoas. Vem muita gente propósito já para a Soalheira neste fim de semana.
1: Quantas pessoas visitam a Soalheira no fim de semana da festa? Assim, mais ou menos, porque não há bilhetes.
0: Exatamente, não havendo bilhetes nós não conseguimos fazer, mas de certeza que serão milhares. Serão milhares, sobretudo no sábado e no domingo à tarde nós temos milhares de pessoas a passar na Soalheira.
1: Para o passeio, é preciso inscrição ou não?
0: Sim, isto é uma associação do Sul da Gardunha, a Descobrindo, que tem sede na Soalheira, mas que representa o Sul da Gardunha, e no site da Descobrindo, online, já temos cerca de 40 inscrições. E no edifício da Junta de Freguesia também, as pessoas que não dominem as redes sociais também se podem dirigir à Junta de Freguesia para se inscreverem neste passeio.
1: Nós celebramos o queijo este fim de semana, na Soalheira no próximo. Fica então o convite para visitarem a Feira do Queijo, dia 22, 23 e 24 de maio. Agradeço a todos a vossa presença, terem partilhado connosco a vossa experiência, e esperemos que também dê frutos este debate para o futuro do queijo no Conselho do Fundão. Um bom fim de semana.
0: Obrigado.
3: Muito obrigado.
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9: Boa tarde, são 13 horas.
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0: Boa tarde, são 14 horas.
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0: Boa tarde, são 15 horas.
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0: São 16 horas. Boa tarde.
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0: Boa tarde, são 17 horas.
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0: por horas.
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0: Boa tarde, são 18 horas.
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0: Boa tarde, PSD acusa PS de oportunismos políticos a propósito do IC31. No Fundão, o Dia Nacional dos Cientistas, que hoje se comemora, foi assinalado na Quinta da Ciência e das Ideias, em Alcongosta, com a realização de duas ações dinamizadas por duas cientistas do Conselho. Presidente da Câmara do Fundão garante que o município está a cumprir o acordo celebrado a poucos dias antes das últimas autárquicas, referente à construção da estrada entre Martianas e Orca. A Academia Séniores do Fundão celebrou ontem 19 anos de vida. Parque Verde em obras, a partir de segunda-feira, no prazo máximo de 3 semanas, está interdita a utilização do relvado naquele espaço de lazer. Caminheiros estão a organizar este fim de semana a sua terceira Bienal. Estes e outros temas em destaque daqui a pouco no Jornal da Tarde de sábado.
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0: Boa tarde, começamos com a política. A Comissão Política Distrital do PSD de Castelo Branco considera um ato de evidente oportunismo político a recente tentativa do Partido Socialista de assumir uma posição de indignação e pressão política relativamente ao IC31, depois de 8 anos de governação socialista, marcados pela inércia, pelos anúncios vazios e pela incapacidade total de avançar com uma infraestrutura estratégica para a Beira Interior. Em comunicado, o PSD recorda os anos em que o Partido Socialista esteve no governo, em que se sucederam promessas, conferências de imprensa e intenções mediáticas, sem que daí resultasse obra, calendário ou qualquer outra decisão política séria. No presente, quando existem avanços efetivos no processo, estão em curso estudos e procedimentos técnicos concretos e o Ministro das Infraestruturas já assumiu publicamente que a ligação será desenvolvida em perfil de autoestrada, o PSD considera particularmente contraditória a tentativa do PS de criar um clima artificial de alarmismo político e de promover manifestações marcadas para o próximo dia 20 de maio em Monfortinho, procurando convencer as populações de que nada está a ser feito relativamente ao IC31. Para o presidente da distrital do PSD de Castelo Branco, Manuel Freixo, citado em comunicado, é difícil perceber esta súbita indignação do Partido Socialista quando teve 8 anos para avançar com o IC31 e não o fez. No fundo, há o Dia Nacional dos Cientistas, que hoje se comemora, foi assinalado na Quinta da Ciência e das Ideias, em Alcongosta, com a realização de duas ações dinamizadas por duas cientistas do concelho. Dora Henriques, cientista e investigadora natural de Alcongosta, voltou ao lugar onde terá começado a aprender a gostar de ciência, que lhe trouxe muitas memórias.
7: Sim, muitas memórias. Eu cresci aqui, se calhar o meu gosto pela ciência até veio daqui. E estar rodeada de natureza e de tudo, não é? Tudo. Porque eu fui para a área da genética e estou a trabalhar na área das abelhas, não é? Muito ligada à biodiversidade, à conservação. Muito provavelmente, se nós formos ver a origem deste meu gosto, pode estar relacionada com o ter crescido aqui.
0: Em Alcongosta e no Fundão, já que foi ainda na escola secundária, que descobriu que este era o caminho que pretendia seguir no futuro.
7: Eu acho que é importante também a sociedade valorizar os cientistas e acho que é importante as pessoas acreditarem que podem ser cientistas. Foi também um bocado isso que a própria escola secundária do Fundão me deu, porque eu na altura eu me consegui um prémio, eu mais duas colegas, a André e a Inês, que era dos Jovens Cientistas e Investigadores, que nos possibilitou ir aos Estados Unidos e a Moscova representar Portugal. E foi aí que deu o clique de é isto que eu quero. Por isso também foi esta região, não é? E as oportunidades que nos deram que me fez escolher este caminho.
0: Foi este gosto pela ciência que foi transmitir neste Dia Nacional do Cientista a todos os que participaram na atividade que dinamizou durante a tarde sobre abelhas, designada Ciência em Família, Hotel de Polinizadores. Do programa fez ainda parte a atividade Ciência nas Entrelinhas, o Mistério da Cor, dinamizado por Maria José Pires. Foi professora de Físico-Química durante mais de 45 anos na Escola Secundária do Fundão e depois de reformada decidiu investir

0: do terem que pensar, daquele frenesim, senti muita falta. Comecei todos os dias à noite, normalmente a partir da meia-noite, a escrever, e decidi escrever uns livrinhos sobre ciência, porque eu acredito que é de pequeninos que se deve começar a espicaçar, a estimular, a fazer pensar.
1: Atualmente já tem várias histórias escritas.
0: Talvez umas 14 histórias escritas, todas com uma componente científica, e tenho o apoio imprescindível do ilustrador, que é o professor Zé Luís Oliveira, que com certeza também conhece e que foi professor lá na escola. A nossa parceria agora, ou melhor, a nossa parceria não é só de agora, nós durante, eu diria, quase todo o nosso percurso na escola, fizemos projetos em que envolvia a ciência, a arte e a literatura.
1: O Dia Nacional dos Cientistas foi instituído em Portugal há 10 anos pela Assembleia da República, que escolheu o dia 16 de maio por ser a data de nascimento de Mariano Gago, numa homenagem ao ex-ministro da Ciência responsável pela criação da rede de centros de ciência viva do país. O presidente da Câmara do Fundão garante que o município está a cumprir o acordo celebrado poucos dias antes das últimas autárquicas referente à construção da estrada que liga Martianas a Orca. A questão foi levantada por Pedro Neto na última reunião pública do Executivo, depois do assunto ter sido abordado em sede da Assembleia Municipal, Nuno Miguel.
2: O eleito da comunidade com força refere que o tema remonta a 2013, numa altura em que Pedro Neto não fazia parte do Executivo, mas onde Miguel Gavinho já exercia funções como vice-presidente da Câmara. Por isso, o vereador não esconde o descontentamento pela forma como o assunto foi abordado na última reunião da Assembleia Municipal.
3: No seguimento da intervenção de um dos deputados do PSD na Assembleia Municipal, que insinuou que o anterior Executivo tinha guardado dossiês na gaveta, e também o Sr. Presidente fez alusão a esse mesmo tema que esse deputado mencionou, é relatada a execução de uma obra denominada por Estrada das Martianas. É referido que essa obra é de 2013, teve um custo de 400 mil euros, é feita também a alusão a um suposto acordo que foi assinado em 2025 e que eu, confesso, desconheço todo. Em 2013, supostamente, data dos factos mencionados, eu nem sequer fazia parte deste Executivo, mas o Sr. Presidente fazia. O Sr. Presidente deve recordar-se deste tema.
2: Por isso, Pedro Neto apresentou um conjunto de questões no sentido de esclarecer as responsabilidades políticas em torno deste processo.
3: Quem toma a decisão de avançar esta obra, quem prefere o despacho para avançar com a obra, data em que o procedimento concursal foi avançado, que a empresa venceu o concurso, data em que o procedimento é adjudicado, quem procede à fiscalização da obra, em que data teve início, em que data terminou a execução da obra, qual a data em que este acordo de pagamento foi celebrado, quem celebrou o acordo em representação do município, se o Presidente da Câmara Municipal, Dr. Miguel Gavinhos, tinha conhecimento que a obra estava executada desde 2013 e não se encontrava paga, quando é que o Sr. Presidente Miguel Gavinhos teve conhecimento deste acordo que foi celebrado em 2025?
2: Na resposta ao Presidente da Câmara do Fundão, refere que o município está a cumprir com o acordo de pagamento que foi celebrado pelo seu antecessor, um dossiê que só chegou ao conhecimento de Miguel Gavinhos no processo de transição de pastas depois das últimas eleições autárquicas.
4: O anterior Presidente celebrou esse acordo no dia 10 de outubro e eu tive conhecimento dele, digamos que já depois de realizadas as eleições, que estava na pasta de transição, um acordo que dizia que esse montante iria ser pago, não com nenhuma alteração ou uma revisão orçamental no ano de 2025, mas que iria ser pago a partir do dia 1 de janeiro de 2026, no prazo de 6 meses, acordo esse que nós estamos a cumprir integralmente. E, portanto, eu referi essa intervenção, não procurando nenhum tipo de ajuste de contas, né? Já disse muitas vezes nesta sessão de Câmara e já o disse também na Assembleia Municipal, tudo o que correu mal eu assumo por inteiro, não há problema nenhum.
2: Miguel Gavinhos refere que, enquanto foi vice-presidente da Câmara do Fundão, não conhecia todos os processos do município, sublinhando que só conheceu esta situação depois de tomar posse e garantindo que o acordo de pagamento junto da empresa responsável pela requalificação da estrada está a ser integralmente cumprido.
1: Música, dança e emoção, e ainda um pedido às entidades locais, apoio para o alargamento das instalações. Foram assim os 19 anos da Academia Séniores do Fundão, assinalados ontem, o aniversário também, a oportunidade foi também aproveitada para assinalar o aniversário.

0: do Polo dos Três Povos, numa tarde de convívio e animação que reuniu no auditório do agrupamento de escolas várias academias séniores da região, com muita música, poesia, dança e homenagens ao trabalho desenvolvido junto da comunidade de Paulo Pinheiro.
1: A Academia Sénior do Fundão comemorou esta sexta-feira o seu 19º aniversário numa celebração marcada pela alegria, emoção e reconhecimento do trabalho desenvolvido ao longo de quase duas décadas. A iniciativa decorreu durante a tarde no auditório do Agrupamento de Escolas do Fundão e assinalou igualmente o aniversário do Polo de Três Povos, embora ninguém estivesse presente. À festa associaram-se também outras academias séniores da região, nomeadamente Belmonte, Guarda e Vila Velha de Ródão, reforçando o espírito de partilha e convivência entre instituições dedicadas ao envelhecimento. O programa contou com diversos momentos culturais e de animação protagonizados pelos participantes das academias, com atuações musicais, poesia e dança, que arrancaram muitos aplausos do público presente. À Rádio Cova da Beira, Fernanda Batista, presidente do Centro Assistencial do Fundão e reitora da Academia Sénior do Fundão, sinalizou o significado destes 19 anos de existência.
2: Não é? Muita luta, tivemos que lutar muito, mas também temos uma recompensa, não é? Vemos nossos séniores felizes, felizes, com vontade de ir para a academia, de partilhar, de viajar, de estarem unidos. Isso é ótimo, isso é tudo.
1: Em dia de celebração, a reitora da Academia Sénior do Fundão aproveitou a presença do chefe de gabinete, do presidente da Câmara Municipal do Fundão e do presidente da Junta da União de Freguesias do Fundão, Valverde Donas, Aldeia de Joanes e Aldeia Nova do Cabo, para lançar um apelo ao apoio das entidades locais no alargamento do espaço da Academia, considerando o crescimento da instituição e das atividades ali desenvolvidas.
2: Nós precisamos urgentemente do alargamento da nossa academia.
3: Porquê?
2: Porque cada vez temos mais séniores, não é? Cada vez temos mais atividades e nós partilhamos as nossas instalações com a ATL. E quando os meninos não estão, nós ainda podemos utilizar algumas salas. Mas a partir das 4 horas, não é? 3 e meia, 4 horas, vêm os meninos e nós ficamos sem salas, não é? E por vezes temos que ou levar os séniores para outros locais para desenvolver as atividades ou simplesmente não podermos desenvolvê-las, não é? E é uma pena, não é? E é uma pena, realmente precisamos de alargar as nossas instalações.
1: Academia Sénior do Fundão, que ouviu rasgados elogios a quer do chefe de gabinete, do presidente da Câmara, quer também do presidente da Junta de Freguesia. Uma tarde marcada por momentos de emoção e reconhecimento pelo trabalho realizado pelas academias séniores num ambiente de forte participação e de entusiasmo. Mas, afinal, o que é ser academista?
4: Para mim é assim uma coisa que eu não estava à espera, não sabia o que era isto, mas ainda bem que vim para cá. Porquê? Porque isto é assim, a minha vida é muito longa, felizmente que ainda cá estou. Ultimamente, e por causa da Covid, tive um problema familiar e a academia veio. A princípio estranha-se e depois entranha-se. E ainda bem que a academia existe. Agora isto é assim, a academia precisa tanto de mim como eu preciso da academia. E nos últimos tempos são tantas as coisas que a gente faz que foi a melhor coisa que podia ter acontecido.
1: O testemunho de Manuel Esteves e a importância que na sua vida tem, no caso, a Academia Sénior do Fundão. Cada uma das academias presentes nesta sessão deixou um momento de animação de Belmonte. O coro da Academia Sénior da Terra de Pedro Alves Cabral interpretou-se a vários temas num repertório que agradou e muito à plateia presente.

0: Música é o que não vai faltar logo à noite no Pavilhão Municipal do Fundão, que recebe o concerto solidário promovido pela Santa Casa da Misericórdia do Fundão para angariar fundos para a componente nacional do investimento que está a realizar de ampliação da sua unidade de cuidados continuados, para além da ampliação de o número de lugares, também de valências. Às 21 sobem ao palco vários artistas, Jorge Fernando, Fábio Rebordão, Custódio Castelo e Michel Moraes, num concerto que se realiza no Pavilhão Multiusos. Os bilhetes estão à venda na Quinta Pedagógica, na Moagem e também no posto de turismo da cidade. Ainda no Fundão, os caminheiros da Gardunha estão a organizar este fim de semana a sua terceira Bienal, desde a passada sexta-feira, com várias caminhadas e atividades temáticas. Esta noite há uma caminhada às 21 nos Caminhos do Diabo, o Fundão das Lendas. A caminhada noturna tem 7 quilómetros. O ponto de encontro é na sede dos caminheiros, a essa hora. É uma caminhada de dificuldade fácil e depois amanhã, logo pelas 9 da manhã, será pela Rota das Capelinhas da cidade do Fundão, também concentração às 9 da manhã na sede dos caminheiros. Esta terceira Bienal encerra na Quinta Pedagógica com um almoço convívio à volta das memórias da Gardunha e do Fundão e uma tarde de jogos e de convívio no Largo dos Caminheiros. A Covilhã recebe amanhã o Festival Aéreo, organizado pelo Núcleo de Estudantes de Engenharia Aeronáutica da Universidade da Beira Interior, em parceria com a Câmara da Covilhã. A edição deste ano rompe os moldes tradicionais. O festival abandona os aeródromos e vai sobrevoar o complexo desportivo da Covilhã. Principais destaques da edição deste ano: acrobacias de elite, com a participação de Cabilo Benito, campeão nacional, campeão de Espanha de voo acrobático, e também no recinto vai estar instalado um polo tecnológico com simuladores de voo. A organização espera atrair cerca de 5 mil pessoas a este evento. Se o tempo assim o permitir, uma vez que para amanhã prevê-se céu muito nublado, algumas abertas, sobretudo durante a tarde, há previsão também de chuviscos. A partir de segunda-feira haverá obras no Parque Verde da cidade do Fundão, pelo que o relvado vai estar interditado ao público pelo prazo máximo de 3 semanas. Em nota à imprensa, a Câmara do Fundão justifica a intervenção integrada na Estratégia Municipal de Valorização do Espaço Público, no caso a requalificação deste espaço de lazer, de excelência, não só para quem vive, mas também para quem visita o Fundão, tornando-o mais sustentável e agradável para todos. Assim, o município pede compreensão à população pelo incómodo que esta situação possa provocar, solicitando a colaboração de todos no cumprimento das barreiras e da sinalização que ali vão ser colocadas a partir da próxima segunda-feira e no prazo máximo de 3 semanas. Deixo-lhe ainda a sugestão: na Moagem, esta noite, está a receber também este fim de semana o Festival Profundo Whatever. Este sábado, depois de vários concertos que decorrem durante a tarde, à noite, às 21, Valha Couto Ensemble apresenta no auditório da Moagem o espetáculo Ainda Cantam as Aves pela Maré Cheia. E uma hora depois, às 22, o trio Novelo Vago de Música Contemporânea Improvisada ocupa-se do foyer da Moagem. 22h45, Pedro Melo Alves e Mariana Dionísio juntam-se no museu para um concerto único, e às 23h30, Bárbara Togander, Clara Lai e João sobem ao palco do auditório da Moagem. O festival encerra à 00h15 no exterior com Edcar, que mais uma vez vai brindar o público com a sua arte, encerrando este festival que decorre desde o passado dia 14 e encerra logo à noite na Moagem. A edição deste ano juntou 53 músicos num total de 19 concertos. Ponto final neste jornal. Continuação de um ótimo fim de semana.
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0: Boa tarde, são 19 horas.
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7: Está no ar mais um Top 12 Portugal. Seja, pois, bem-vindo nesta sua rádio de eleição a mais um programa onde vamos conhecer os artistas mais votados esta semana. Pode também participar na eleição do seu artista favorito através do e-mail top12portugal@sapo.pt.
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7: Vamos à contagem decrescente desta semana.
6: Número 12.
8: Número 12. Mimiquete, dança comigo. Hoje...

0: Número 6.
1: Número 6. Carolina Deslandes e Yolanda, tento na língua.

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1: Novidade número 1. João Pedro Paes, A Nossa Hora.
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1: Novidade número 2. Zé Amaro e Lúcia Pérez, Ama-me.

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2: Novidade número 4. Pedro Abrunhosa, não te ausentes de mim.

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2: Está no fim mais um Top 12 Portugal. Estamos de regresso de hoje a 8 dias, neste mesmo horário, na sua rádio de eleição. Até lá, fique bem, boa semana.
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0: São 8 horas. Muito boa noite.
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2: Olá, olá, vivam. Boa noite a todos e a todas. Amigos e amigas, caríssimos e caríssimas ouvintes da RCB. Chegámos para a edição fim de semana, porque hoje é sábado, duas escolhas, o programa onde você pede, nós passamos o disco ao seu gosto, não é? São 6 dias por semana, segunda a sábado, e nós cá estamos. O meu nome é José Miguel Moleca, espero que este primeiro dia de fim de semana esteja a correr bem, esteja a ser muito positivo, e agora façam-nos companhia, está bem? Aceito o meu convite, façam-nos companhia. Beijos e abraços, e muito obrigado mais uma vez por estar aí. Dito isto, começamos assim a edição de sábado, 16 de maio de 2026, duas escolhas. A patrocínio Louro, olá, caríssimo, começo por si hoje, está bem? Um grande beijinho para si, convence-se em Castelo Branco, convence-se à família. A patrocínio Louro em Castelo Branco dedica a toda a equipa da RCB, aos amigos ouvintes e aos sobrinhos e às donas, a todos com votos boa noite e beijinhos também para todos. Beijinhos. O Manuel Gonçalves Barroqueiro e a Maria Zila Gonçalves, no Carregal do Zezo, dedicou aos filhos, netos, a todos os familiares e conterrâneos também com votos de boa noite. O tema que vamos ouvir é da Ana, Amor Bandido. Fiquem bem.

Mais uma vez, boa noite a todos. Vocês já sabem que têm quatro formas diferentes e diárias para poderem participar para com o programa. Exatamente. Vamos lá ver se hoje, nesta edição, fim de semana, há a direita seca ou não. Tudo depende. Tudo depende das dedicatórias, do tempo, essas coisas todas, não é? Sabe que o tempo não estica. Exatamente. O tempo é este. E estamos programados para estas 2 horas e não podemos fazer muito isso. De vez em quando, eu lá consigo esticar assim uma cordita e tal, e o sul da seca desaparece. Vamos lá ver se hoje é possível isso. O Joaquim. Deixa ficar. Bom fim de semana. O Joaquim Bartolomeu. Boa noite, Joaquim. Boa noite, família. Comentários a todos aí em casa. Tudo bom? Joaquim Bartolomeu em Dornelas, o César. Dedica a toda a equipa da RCB, ouvintes, com votos, todos passem uma agradável noite. Obrigado, igualmente para si. O Manuel Frado na Fatela, dedica à esposa, filha Gerro, Maria Irene Gaspar, Márcia Costa e a todos os amigos da rádio também, com votos de boa noite e continuação de um bom fim de semana. O tema é o Fado Coimbra. É exatamente. Vamos ouvir. 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Projeto Fado ao Centro. Vamos ouvir.

Bonito, bonito, não é? Até você cantou e tudo, pá. A patrocina no Tachoso dedica ao marido, à filha, à neta, ao genro, à Amanda Navela, toda a equipa da RCB também, com votos de boa noite. Obrigado igualmente para todos vocês, ok? Tudo bom. E o António Gonçalves, na Covilhã, dedica à esposa Camita Castelano, autora Rita no Fundão, a quem agradece a simpatia e deseja uma boa noite. O tema é do Estoque e Dança, Desgarrada. Vamos lá ouvir uma desgarrada.

Eu vou deixar aqui a primeira de quatro formas diferentes de ideias que existem que vocês possam participar para com o programa. Tem a ver com os correios. Enviar por carta as vossas dedicatórias e para assim demorada. RCB Rádio Cova da Beira, programa Escolhas, Casa Gascão, Avenida Doutor Alfredo Mangil, 6230-287, Fundão. Faça isso, escreva, participe. Muito obrigado. Mais uma vez, boa noite a todos. Se lá chegaram, sejam bem-vindos ou bem-vindas. Um grande sábado, um ótimo fim de semana para todos. Boa viagem se for na estrada, bom jantar, bom trabalho, bom descanso, boas férias. Tudo numa boa para vocês. E o Pedro Miguel, onde o Pedrão voltou? O Pedro Miguel, em Jardim de Cima, a boa noite família, dedica à Tânia Marques em Castelo Branco, com votos de um feliz aniversário, muitos parabéns, felicidades e votos também de boa noite. Ainda ao Cinda Bichinho, no bairro dos Pedros Altos da Covilhã, desejo ouvir o tema do Leonel Figueiredo. Olá, olá, linda portuguesa. Muito bem, este tema, também já agora, eu, antes de ouvirmos o tema, quero também dar os parabéns a quem faz anos hoje, 16 de maio. Parabéns, parabéns, parabéns a todos e a todas, sem exceção àquelas pessoas que os festejam mais um ano de vida. Agora sim, oh, portuguesa linda. Leonel Figueiredo canta assim.

O Carlos Vilela no fundão dedicar a Maria Augusta Vilela, ao sobrinho Luís Guilherme e ao cunhado Luís, a todos com votos de boa noite. O José Manuel Gonçalves, da Malhada Velha, dedica a todos os ouvintes e familiares também com votos de boa noite e continuação do bom fim de semana. Os Dama com Zé Amaro cantam Ficaram Ai. É bonito, vamos lá.

Vamos avançando na primeira hora do Escolhas de Sábado, edição fim de semana, 16 de maio. Recordo-vos que também através do escolhas@rcb-radiocovadabeira.pt vocês podem e devem participar. escolhas@rcb-radiocovadabeira.pt. Está dito, está recordado. Ô Maria Gamara, viva, boa noite, seja bem-vinda de novo. Beijinhos, beijinhos, bom fim de semana. Boa noite, Castelo Branco. A Maria Gamara em Castelo Branco dedica à Tânia, à Ana Gil, ao Miguel Molac e aos Solinhos das Donas com beijinhos para todos. Beijinhos, tudo bom para si também. Tudo bom. O João Campanha dedica ao Centro Comunitário das Minas da Panascada e a RCB também com votos. Boa noite. Boa noite, João. Saúde, cumprimentos. Marante canta Como Eu Gosto Dela. Ainda bem.

O António Fernandes, por cá, pelo fundão, dedica à ex-mulher e aos filhos, a irmã Júlia Motaz, à Sona Pardal, ao irmão Francisco Zé Abres. A Pardal, a todos com votos de boa noite. A Maria da Anunciação de Chamarda, dedica à família e aos amigos, também com votos de boa noite. Graciano Saga canta Menina Rica, Rapaz Pobre.

O Casalinho das Donas, boa noite a ambos, beijinhos e abraços, bom fim de semana. Isauro e Zé Manuel dedicam a toda a equipe e ouvintes da RCB com votos boa noite. Obrigado igualmente por vocês. A Maria da Luz, seu do Carmo Teixoso Covilhã, dedica a todos os familiares e amigos ouvintes também com votos de boa noite. Zé Amaro canta, abre a janela.

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1: E agora, bom, lá consegui esticar o tempo, antes da próxima dicatória, vamos deixar aqui uma sequinha. Uma sequinha daquelas boas, à miguelinho. À soda secas, à soda secas. Então é assim, um alentejano ia pela primeira vez fazer uma viagem de avião. Uma viagem de avião, ok. Quando um computador, com voz, fazia a identificação dos passageiros, lhe cativa a atenção, ok. Mal o alentejano passou, o computador acusou. Manuel, 52 anos, português, casado, passageiro do voo número 1455. Ok, do avião tal. Impressionado, o Manuel vai à casa de banho, rapa o bigode, malandrice, o Manuel vai ao WC, rapa o bigode e muda de camisa. Ao passar pelo computador, a voz acusou novamente, Manuel, 52 anos, português, casado, passageiro do voo, 1455. Mas o Manuel, pá, o grande Manel, não se deu por vencido, pá. Não se deu. Voltou à casa de banho, fez uma maquilhagem perfeita, colocou uma peruca, e um vestido de mulher, e pensou, bom, agora sempre quero ver se a máquina me reconhece, pá. Sempre quer ver se a porcaria da máquina me reconhece, pá. Ao passar, o computador diz, Manuel, 52 anos, português, casado, e acrescenta à máquina. Portanto, Manuel, 52 anos, português, casado, e vira-se à máquina. Por causa das brincadeiras, acaba de perder o voo 1455. Mas quem é que manda andar a brincar com a máquina? Ai, por causa das brincadeiras, perdeste o voo, pá. Ai, meu Deus. Há uma malta que não é nada inteligente, pá. Nada. A primeira vez que ia de avião, pá, quis brincar com a máquina, e tilt. Que bom. Bom, para falar em aviões, os aviões regressam aos céus da Covilhã este domingo, é verdade, pelo curso de aeronáutica. É isso mesmo, os aviões vão fazer acrobacias na Covilhã junto ao Complexo Esportivo no próximo domingo. A não perder, ok? A não perder. Vamos agora sim para a dedicatória. Os habituados no fundão dedicam ao Sérgio Miguel e à Fernanda Brito e também à Patrícia, a todos com votos de boa noite e bom fim de semana. O tema é do Grupo Zimbro, apita o comboio. Não é de avião, vamos de comboio.

Estamos quase no final da primeira parte do Escolha este sábado, 16 de maio. O Manuel Mateus do Carregal do César dedica à família e aos amigos, ouvintes, equipa da RCB, a quem deseja uma boa noite. Manuel e família, muito obrigado, beijinhos e abraços. Continuação do bom fim de semana com a Rádio Cova de Barba. O tema do grupo 7 Saias, Medley 1.

Programa Escolhas na RCB, edição de sábado, estamos no final da primeira parte, da primeira hora. Antes da dedicatória, eu quero recordar-vos que dentro de minutos vai começar o Concerto Solidário da Santa Casa da Misericórdia do Fundão. Começa agora depois das 9, no pavilhão multiusos do Fundão, ok? Jorge Fernando, Fábio Rebordão, Michel Moraes, Custódio Castelo vão atuar. Tudo por causa da construção de uma nova unidade de saúde do Fundão. Conselho Solidário, hoje, a partir das 9 da noite, dentro de minutos, no Pavilhão Multiúdos do Fundão. Fica de novo esta nota. E eu espero que hoje à tarde tenha passado pelo autógono no Fundão e tenha dançado por lá. Passou? Ótimo, pá, que maravilha. Não vem cá? Fica para a próxima. Agora sim, a dedicatória. A Maria do Carmo no Teixoso dedica a toda a equipa da RCB, à Sobrinha Rosita em Corte de Baixo, com votos de boa noite e de bom fim de semana. Maria do Carmo, muito obrigado. Beijinhos e abraços aí para casa. Cumprimentos também e bom fim de semana. O tema é do Estrovante com David Fonseca, 125 Azul. Até já.

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0: 9 horas, boa noite.
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1: Olá, olá, ouvintes RCB, mais uma vez, boa noite a todos. Chegámos para a segunda e última parte dos Escolhas de Fim de Semana, porque hoje é sábado, 16 de maio. O meu nome é José Miguel Molaga. Continuação de um bom serão de sábado e um bom fim de semana a ouvir-nos, está bem? Beijinhos e abraços, muito obrigado. E agora começamos assim a segunda hora. O caso Vilela, por cá pelo fundão, dedicar a irmã Maria Augusta Vilela, ao sobrinho Luís Guilherme, ao Carlos Luís, a todos com votos de boa noite. E os filhos que nunca a esquecem, dedicam a Adelfina Morgadinha Silvares, com muito carinho, muito amor, beijinhos, votos de boa noite, saúde, cumprimentos e também bom fim de semana e um abraço. Sobre António. O tema do Tony Carreira, Sonhos do Menino. Recordo que o Tony Carreira vai estar no fundão e pela primeira vez a atuar no dia 4 de julho, ok? Vamos à música. Fiquem bem.

Programas Escolhas na Rádio Cova de Beira. Já sabem que têm quatro formas diferentes e diárias para poderem participar com o programa. Claro, vou aqui deixar a terceira. Tem a ver com o telefone.

Boa noite, obrigado igualmente para todos vocês também. E a Celeste Rocha em França dedica à equipa da RCB e ouviste o programa com votos. Boa noite. Mais a Celeste, beijinhos, cumprimentos, bom fim de semana. O tema de Zé Amaro, Vai com Deus.

E vamos voltar a satisfazer duas dedicatórias. Alarme no Al-Qaeda. Dedico aos pais, irmão e avós, a todos com votos de boa noite e continuação de um bom fim de semana. E a família Frade na Fatela. Dedico aos amigos ouvintes da rádio também com votos de boa noite e de bom fim de semana. O tema é do rancho da Casa O Povo da Fatela. Salô.

segunda e última hora dos Escolhas de sábado, 16 de maio. Como é bom estar consigo. Beijinhos e abraços. O Martim, nas Donas, dedica aos avós com beijinhos e votos de boa noite e de bom fim de semana. Também o António Pereira, Quinta do Casal, Santa Margarida, Paulo Covilhã, dedica à família e aos amigos, à equipa da RCB, à Dona Teresa Correia, meio de filho, com votos de boa noite. António Pereira e família, muito obrigado. Bom fim de semana, tudo bom, saúde. O tema é um remix 1 de Eduardo Santana. Vamos ouvir.

E ficam mais duas dedicatórias nesta segunda e última hora do Escolhas de Sábado, 16 de Maio. A Maria Rosa Varandas, boa noite Maria Rosa, boa noite família, na Covilhã, dedica a RCB à Ana Gila, à Tânia, ouvintes e filhos, para que todos passem uma agradável noite. Muito obrigado, igualmente para todos vocês. Muito obrigado. A Maria Rosa, em Corte de Baixo, dedica a RCB à tia Maria do Carmo Teixoso, também com votos. Boa noite. Obrigado, Maria Rosa. Beijinho, saúde e cumprimentos. O tema do grupo Sol Brilhante leva o meu beijo contigo.

Você já sabe que o programa Escolha está aqui 6 dias por semana, de segunda a sábado, neste horário, comigo, eu que sou o José Miguel Malarca, 22 horas e tem 4 formas diferentes e diárias para poder participar. Pois, vou aqui deixar a 4ª e a última. Tem a ver com a nossa página de internet da rádio. É isso mesmo. www.rcb-radiocovadabeira.pt. Por lá faz pedidos e escuta a RCB em qualquer parte do país ou do mundo através da emissão online. É isso mesmo, é isso mesmo. Para a região, tem 2 frequências, 100.0 e 92.5. Mais uma vez, muito obrigado pela preferência e pela vossa participação. O Pedro Miguel, na Jardim de Cima, dedica à Tânia Marques em Castelo Branco, com votos de um feliz aniversário, muitos parabéns, felicidades e votos de boa noite. A Maria Irene Gaspar, em Cantargal, Covilhã, dedica a todos os amigos e amigas, com votos de boa noite e de muita saúde. O tema é de Marco Paulo, Mais e Mais Amor.

O programa diz pedidos na Rádio Cova da Beira. A esta hora está também a decorrer o concerto solidário da Santa Casa de Misericórdia do Fundão, no Pavilhão Multiusos. Já esta tarde houve todos à dança, todos a dançar. Foi no Autógono, no município do Fundão e da Farmácia Vitória. No domingo temos uma caminhada com a Farmácia da Avenida. É verdade, tudo inserido no mês do coração, mês de Maria, mês de maio, do município do Fundão. Temos também a quarta Covilhã Desportiva, que abriu ontem, começou ontem e vai decorrer até domingo 24, até de amanhã, uma semana, 24 de maio. Muito desporto e muita animação, como convém. E amanhã, hoje, tivemos a bênção das pastas da Universidade do Bem Interior e amanhã vamos ter as aeronaves a sobrevoar os céus da Covilhã e mais um Covilhã Air Show 2026. Vai ser no dia de amanhã. Vai ser espetáculo. Portanto, um bom fim de semana. Falando das emoções do futebol. As emoções do futebol, exatamente. Acima de tudo isso, não é? Foi hoje, é amanhã. Enfim, haja coração. A São Coelho, na Lardosa, dedica ao seu querido filho, Cláudio Alexandre, ao marido, à cunhada e restante família e toda a equipa da RCB com votos de boa noite. Muito obrigado, São. Obrigado, família. Beijinhos e abraços. E o João Pereira, ao Pedrinha, dedica a toda a família, amigos e equipa e ouvintes da RCB também com votos de boa noite. João Pereira, bem haja. Bom fim de semana. Tudo bom em casa. O tema de Nel Monteiro, Decisão de uma Criança.

0: Voltamos a satisfazer mais duas dedicatórias. A Gabriel nas Donas, dedica às tias, ao seu amor, ao filho IRCB. A todos com votos, boa noite. Obrigado, Gabriel. Obrigado, família. Tudo bom para vocês. O António Ponciano em Silvares, dedica às famílias Ponciano, Nunes, Torres, Salandinesa e IRCB também com votos, boa noite. António Ponciano em família, bem-ajam. Beijinhos e abraços. Bom fim de semana. O tema é de Roberto Carlos, Cama e Mesa. Eu costumo dizer que é a canção Meia Pensão, do Roberto Carlos. É só cama e mesa.
1: Exatamente.
0: Comer é fora.

Estamos a entrar na reta final das escolhas de hoje, sábado, edição fim de semana. É um tema bonito, não deixa de ser bonito. Cama e mesa. É sim, senhor. O grande Roberto canta muito bem, canta muito bem. Bom, não sei se há tempo. É capaz de haver tempo aí para uma sequinha do Sul da Secas, não é? Então vamos lá, uma rapidinha. Tem que ser, pá. No consultório, o oculista faz os exames de rotina. Consultório. O que é que está escrito aqui? Pergunta ao médico. E o paciente responde, não sei. O médico aponta para uma palavra com letras maiores. E agora? O que é que está escrito aqui? Ele esforçou-se, mas não conseguiu ler nada. O médico aponta então para a palavra com as letras maiores e pergunta, o que é que está escrito aqui? Ainda não sei, doutor, ainda não sei, responde o paciente. Bom, só há uma maneira, vamos ter que operar, diz o médico. Só há uma maneira, vamos ter que operar, pá, vamos ter que operar. Depois da operação, o paciente pergunta ao médico. E agora, doutor, e agora? O senhor acha que eu vou conseguir ler tudo? Acha que eu vou conseguir ler tudo? Claro que sim, meu caro amigo, claro que sim, a operação foi um sucesso. A operação foi um sucesso. O paciente ficou todo contente e diz, obrigado, doutor, obrigado. Como a medicina está avançada? Como a medicina está avançada? O senhor acredita que antes da cirurgia eu era analfabeto? Agora é que foi! Até... Eu não conseguia ler, pois claro! Não é ver, é ler! É ler! Era analfabeto, coitado. E foi operado à vista. Até mesmo tu me dizias ao médico, oh pai, não sei ler, pá. Ai, meu Deus do céu. E foi operado e tudo. Castiga o corpo, pá. Ai, que bom, que bom, que bom, que maravilha. Para acabar o fim, para começar, continuar o fim de semana, não é para começar nem para acabar, é para continuar o fim de semana. O Manuel Mateus do Carregal, dos anos dedicado à família e aos amigos, ouvintes e equipa da RCB, a quem deseja uma boa noite. Obrigado, igualmente, para todos vocês. O tema é de Paulo Alexandre, Verde Vinho. Boa noite a todos.

Chegámos ao penúltimo pedido da noite, que é feito pela Maria do Carmo no Tachoso, dedicado a toda a equipa da RCB e à Sobrinha Rosita em Corte de Baixo, com votos de boa noite e de bom fim de semana. O tema de Fernando Tordo e Raquel Tavares, Meu Corpo.

Ouvintes RCB, chegamos ao final da edição fim de semana do Escolhas, o programa que você pede e nós passamos o disco a seu gosto. Noite de sábado, 16 de maio de 2026. Voltou a ser um gosto, um prazer, um privilégio ter estado consigo. Espero que tenham gostado, bem-aja por terem vindo, beijinhos e abraços, continuação num bom salão de sábado e de um fantástico fim de semana a ouvir-nos. O programa Escolhas regressa segunda-feira às 8 da noite, comigo outra vez. Espero por si. E fechamos assim as portas. O António Fernandes, por cá, pelo fundão, dedica à ex-mulher e aos filhos, à irmã Júlia Motaz, à Sona Pardal, ao irmão Francisco José Amores da Pardal, a todos com votos de boa noite. A Ana Geraldes nas Donas, dedica ao meio de aos filhos com beijinhos e votos de boa noite e de bom fim de semana. O tema de Vangelis, Conquest of Paradise. E pronto, não há tempo para mais. Ficou, portanto, tudo dito por hoje. Aquele abraço sempre. Boa noite a todos e até segunda-feira. O meu nome é José Miguel Malaca.

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2: Ain't Misbehaving é um espetáculo musical baseado num livro de Murray Horowitz e Richard Maltby Jr. e música de vários compositores e letristas, arranjado e orquestrado por Luther Anderson. É um tributo aos músicos negros das décadas de 1920 e 1930, que fizeram parte do renascimento de Harlem, uma época de crescente criatividade, conhecimento cultural e orgulho étnico, e tem o título da canção de Fats Waller, de 1929, Ain't Misbehaving. Foi uma época em que os clubes noturnos de Manhattan, como o Cotton Club e o Savoy Ballroom, eram o divertimento da alta sociedade, e os botequins da Avenida Lenox estavam cheios de pianistas tocando um novo ritmo conhecido por swing. 5 artistas apresentam uma noite de músicas turbulentas, bem-humoradas e atrevidas, que encerram os vários humores da época e refletem a visão do Waller da vida como uma viagem para prazer e diversão. Ain't Misbehaving estreou-se no cabaré do Clube de Teatro de Manhattan no dia 8 de fevereiro de 1978. O elenco incluiu Irene Carr, Nell Carter, André The Shields, Armelia McQueen e Ken Page. Foi encenado e coreografado por Arthur Faria, agora reconhecido como um dos autores originais, e dirigido por Maltby. Luther Anderson, que adaptou a música de Waller, apareceu como pianista original da produção. O crítico do New York Times escreveu: "O espetáculo move-se com um brilho de uma gravação de Waller, repleto de apartes e melodias brilhantes. A recepção foi tal que foi decidido desenvolvê-lo numa produção em larga escala." O musical abriu na Broadway, no Teatro Longacre, no dia 9 de maio de 1978, e foi transferido para o Teatro Plymouth e depois para o Teatro Belasco. Fechou no dia 21 de fevereiro de 1982, depois de 1604 atuações. A produção do West End abriu no dia 22 de março de 1979, no Teatro Her Majesty. Foi relançada em Londres, em 1995, no Teatro Tricycle e depois no Teatro Lyric. No dia 12 de junho de 1982, a cadeia de televisão NBC transmitiu o espetáculo com o elenco original da Broadway. Um relançamento na Broadway com o mesmo diretor, coreógrafo e elenco da produção original de 1978 abriu no dia 15 de agosto de 1988, no Teatro Ambassador, onde permaneceu durante 176 atuações. Frank Rich, na sua crítica para o New York Times, escreveu: "Na sua recriação escrupulosa do espetáculo de Fats Waller, que inicialmente eletrificou a Broadway há uma década, o elenco original e os criadores evocaram o mesmo mundo dos sonhos entre guerras como antes. Embora quase desprovido de diálogo, esta antologia musical expande-se para além da sua forma para se tornar numa ressurreição da alma de um grande artista negro. Talvez a chave para a abordagem do musical, tal como concebido pelo diretor Richard Maltby Jr., seja a sua vontade de deixar Waller falar por si, simples e eloquentemente, através da sua arte, mas sem bordados de espetáculo." Em 1995, uma digressão nacional, dirigida e coreografada por Faria, teve como protagonistas as Pointer Sisters, Eugene Barry Hill e Michael Leon Woolley. Embora nunca tenha chegado à Broadway, como originalmente planeado, uma gravação dos destaques do espetáculo foi lançada pela RCA. A partir de novembro de 2008 e até pelo menos maio de 2009, alguns participantes da segunda temporada do programa de televisão American Idol participaram numa digressão nacional do 30º aniversário do musical. Vamos ouvir a primeira parte do musical Ain't Misbehaving.

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0: 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Fazemos uma breve pausa para os comerciais e, meus amigos, logo a seguir vamos dar início ao RCB-FM Love to Dance. Um grande abraço, até já.
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músicas de dança passam por aqui na Rádio Cova da Beira a todos os sábados entre as 23 e as 2 da madrugada. 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Meus amigos, já sabem que podem-nos sempre acompanhar através das nossas frequências e também através da nossa emissão online em www.rcb-radiocovadabeira.pt. Até bem perto das 2 da madrugada, toca a dançar aí desse lado. Bom fim de semana, eu sou o DJ Justice.

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0: 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Bom fim de semana.

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As melhores músicas de dança passam por aqui na Rádio Cova da Beira a todos os sábados, entre as 23 e as 2 da madrugada. 3 horas da melhor música de dança aqui na Rádio Cova da Beira, a tua rádio do fim de semana. Meus amigos, já sabem que podem sempre acompanhar através das nossas frequências e também através da nossa emissão online em www.rcb-radiocovadabeira.pt. Também perto das 2 da madrugada, toca a dançar aí desse lado. Bom fim de semana. Eu sou o DJ Justice.

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